Se tu fores para a esquerda, eu também irei contigo. Elebande Shira, eu vejo uma mala. Alabande que refácia. E Deus diz: eu estou contigo nesse negócio. Tu não está sozinho. Tenho o meu aval, diz o Senhor dos Exércitos. Aquela menina vai embora para casa e eu fico tranquila, porque eu sabia quem eu era e o pastor dela também.

bem arrumado. Não, não, a nossa casa, não, eu digo assim, ó, pregue o evangelho, mas se for preciso, use palavra. A forma que você anda, a forma que você veste, a forma que você trata os seus filhos, essa forma já é uma maneira de pregar o evangelho. Essa menina chega na porta da minha casa de Bíblia na mão, e ela diz assim: Sandrão, eu vim para ir com você na sua igreja, porque o meu pastor disse que o próprio Deus vai comigo. Eu dou um sorriso, eu falo, ela é louca. O pai, a mãe, o pastor, esses crentes são tudo louco, porque aonde eu vou, Deus não entra. Eu pego aquela menina, eu pego aquelas roupas do patuá e vou caminhando com essa menina para o terreiro espírita. Aquela menina vai silenciosa, e eu vou pensando assim: esses crentes vão ter que fazer um culto de libertação, porque ela vai vir com tanto demônio que eles vão se arrepender de ter liberado ela para ir comigo. Relebasse, relebai que chupia de si refai echo. Enquanto eu estou falando essa palavra, me veio o som de um tambor, alamando relidefai a serra, batendo um tambor para tu ir embora. Releia de que refácia, e disseram: aqui ele não fica, nesse bairro eles não ocupam. E Deus está dizendo: fui eu quem te trouxe a essa cidade. Alamando de si refácia, eu vejo Deus desenrolando papéis em teu favor. Alamando de si, dinheiro que foi perdido, esquecido, Deus está dizendo: eu começo a revirar os papéis e começo a trazer para a tua mão. Alabaias, o devorador não vai ter ação sobre a tua vida. Não pode o macumbeiro dizer que tu vai embora. Pode dizer que a igreja da Tijuca vai fechar. Deus está dizendo: eu estou te enchendo da minha glória e trago finanças esquecidas para a tua casa. Vem vindo dinheiro esquecido, pastor. Aquela menina chega comigo no terreiro, ela dobra os joelhos. Ela dobra os joelhos, existe uma cortina. Nós vamos colocar roupa para começar o trabalho. Quando começa a bater a tabaca e abre a cortina, eu percebo que aquela menina de 6 aninhos de idade, ela senta e coloca a Bíblia no colo. A mãe de santo, ela olha para nós, a mãe maior, e ela diz: vamos riscar o ponto. Começamos a riscar o ponto uma vez, nada aconteceu. Começou a riscar o ponto a segunda vez, nada aconteceu. Riscou o ponto a terceira vez, nada aconteceu. Aquela menina sentadinha olhando para nós, a mãe de santo olhou e disse: quem é essa menina? Eu digo: é fulano de tal. E quem trouxe? Fui eu. Ela falou: então tira ela daqui, porque o que está nela é maior do que o que está em nós. Não, eu já estou profetizando para a tua vida enquanto você está com a mão erguida. Quem anda com a cobertura não anda sozinho, o próprio Deus anda com ele. Não, quem está com você é maior, é maior, é maior. O Deus que está sobre a tua vida, não chega macumba, não chega mandinga, não chega palavra de maldição, porque o nosso Deus é maior. Deus é maior. Não, para com esse negócio que você está debaixo de maldição, que você está debaixo de olho gordo. O olho gordo vai ter que emagrecer, porque o nosso Deus é maior. Não, ah, o nosso Deus é o único que pega a maldição e faz transformar em bênção. Eu entendo, minha pastora Terezinha, que naquela noite Deus mostrou e me ensinou a importância de estar debaixo da obediência dos seus líderes. Não, tem muito crente que está passando prova porque quer andar de qualquer jeito. Não, tem muita gente que está passando prova porque quer andar sem cobertura. Não, não quer pedir o aval. Eu vou pedir aval para homem? Não, eu não peço aval para homem, mas eu peço: olha por mim, ah, cobre-me, Senhor Jesus, com o teu sangue. Eu não saio sem a bênção espiritual do meu pastor. Através da bênção e da obediência daquela menina, Deus parou o inferno para honrar a fé daquela menina. Você acredita que Deus está parando o inferno hoje? Você acredita que Deus está parando o inferno hoje? Não, não. Talvez você chorou até agora. Deus está dizendo: eu estou parando o inferno hoje para honrar a tua fé.

Aquela menina é uma cristã boa, porque crente até o adversário da nossa alma é. Quando eu saio do terreiro com aquela menina, ela não fica perguntando o que aconteceu, o que que deu errado ou o que que deu certo. Ela sorri e ela diz para mim assim: Sandrão, agora você vai comigo na minha igreja? Pensa na perna da Sandrão. Pensa na... Ela tinha para quem pedir proteção e eu. Falei, e agora? A minha perna tremia. E eu falei, se essa menininha com 6 anos de idade parou o terreiro, os crentes vão acabar comigo. E eu tinha muito medo de chegar lá e rolar. Falei, eu vou ficar rolando bem uns 5 mesmo, porque tem demônio lá. Eu não vou lá. Mas por amor àquela menina, eu fui no terreiro. Fica de pé um pouquinho. Acho que é blusa bege, eu sou ruim de cor, mas ela tá certo. Relibiando si, elebai e chove de si refaz. É por amor a você que Deus está me usando nessa noite. Alabando de caia de siha, ele de soube essa. Enquanto eu estou aqui, eu estou vendo Deus visitar um presídio. Elebai chode que ni refaz. E o Eterno diz assim: eu estou quebrando as cadeias do inferno que foi sobre a tua vida. Elecande sobre a niha. Satanás diz que ia destruir a tua história, mas Deus está dizendo: sou eu um Deus que estou reescrevendo a tua história. Alamando caia tire subnécia. Assim diz o Senhor: repreende e dá uma ordem à tua alma, para que a ansiedade não tome lugar, mas que você enche o teu coração. Coração de fé, alamanda que refácia, porque tu diz assim: Senhor, na minha vida está tudo parado, e Deus diz assim: sou eu o Deus de movimento, mesmo estando em silêncio, eu estou trabalhando por você. Enquanto eu chego da igreja, eu ouço a palavra, eu creio que eu sou uma pessoa que anima a fé de quem tem familiares fora da presença de Jesus. Porque às vezes você convida alguém e você fica sedento que aquela pessoa entregue a vida para Jesus naquele momento. Mas, embora a palavra tivesse falado muito comigo, eu sabia que eu tinha um compromisso naquele terreiro. Aquela menina, enquanto fazia seu apelo, ela dizia: aceita Jesus ou não? E eu começava a pensar: não posso, porque minha mãe é mãe de santo, porque é isso, porque é aquilo. E eu falava: vou ter que parar de beber, vou ter que parar de fumar, vou ter que parar de prostituir, vou ter que parar de fazer isso, parar aquilo. E não queria renunciar a nada daquilo. Deus, o plano dele é salvar a todos, mas é nós que decidimos se nós queremos Deus na nossa vida. Não, Deus não nos fez para perdição, Deus nos fez para salvação. Eu estou ali no terreiro, e naquele terreiro eu tenho a oportunidade de engravidar o meu filho Jonatas. Lindo, as meninas conheceram. No terreiro eu fui disciplinada, porque o meu corpo pertencia ao Exu. A partir do momento que a minha mãe tinha dado o corpo ao Exu, eu não poderia mais ter relações sexuais com homem nenhum. À noite, eu via os demônios ter relações sexuais comigo. Eu acordava com marcas de mordida e de chupada sobre o meu corpo. De repente, eu me envolvo com um homem e estou grávida. Aquele Exu me rejeita. Interessante que agora, no evangelho de hoje, vá disciplinar alguém. É que vocês não foram pastoreados pelo pastor Eliseu. Faltar de uma escola dominical já era um desespero. Não, aquele lá, o Exu olha e fala: não, ela não seguiu as regras. Ô, querido, existe uma regra. Essa regra não foi o homem que colocou, não. Para. Talvez você diz para mim: pastora, mas eu sou divorciada, eu sou solteira e tenho mais, sei lá, tenho mais de 18 anos, tenho 15 anos, não importa se você é solteira, se você é divorciada, se você é viúva. Se você está tendo um namoro que não condiz com a palavra, pare agora. Porque você não é bijuteria, você é joia rara. Não, pastora, mas é que eu já tenho mais de 40 anos, é normal apertar aqui, é normal.

Você é templo do Espírito Santo. Ah, não, não, não. O coisa aqui é diferente. Não importa quantos anos eu tenho, eu sou rainha do Senhor. Homem nenhum vai chegar abusando, pegando. Quer experimentar, vai ter que casar. Se o diabo não aceitou, eu grávida, Deus é obrigado a aceitar você no adultério? Eu só vou pregar o que Deus mandou. Não vou pregar nem mais nem menos. Não, mas é que nós somos adultos, pastora. Você sabe adulto como é que é, né? Beija aqui, esquenta lá, então casa. Ou então joga água. Esquentou, joga água. É? É, aplaude Jesus aí. Isso aí é ensinamento. Se valoriza, mulher. Se valoriza. Porque eu fui daquelas mulheres que precisei ir em fórum fazer exame para DNA. Obrigar um homem a assinar o nome de pai no RG, na certidão de nascimento. Porque eu passei na frente. Tem muita luta que você está enfrentando, porque você está passando na frente. Não, não, se você andar direitinho, você não vai sofrer, não. Se você andar no caminho de Deus, não vai ter dor, não. Porque mesmo que tenha dor, Deus é fiel para nos segurar no colo e nos sustentar diante das nossas dores. Eu fico grávida, sou expulsa daquele terreiro. Quando eu olho, eu não sei se aqui no Rio, é a segunda vez que eu venho no Rio. A primeira vez, eu vim com a pastora Terezinha numa excursão. A pastora Terezinha disse para nós assim: não coma churrasquinho da rua. A senhora lembra disso? Minhas amadas, não corra, não coma. É perigoso. Nós viemos uma convenção. Quem comeu churrasquinho da rua? Eu acho que parei ônibus umas 5 vezes. Eu não podia ter banheiro e nem nada para estacionar. Desobediente. E toda vez que parava ônibus, eu lembrava bem que a minha pastora disse: não coma churrasquinho da rua. É a segunda vez que eu estou aqui. Então eu não sei se aqui tem. Mas onde eu moro tem um local no estado de São Paulo chamado 25 de março. Se você não conhece, você já ouviu falar. 25 de março é um dos redutos onde vende muita bijuteria barata. E eu passei na 25 de março e eu observei que as bijuterias ficam expostas. E quem quiser pega. Ah, as minhas amigas, aquelas que estão acostumadas a vir na 25, ela pega de pacote. Quando chega lá em Boituva, fala: ih, esse aqui está com defeito, esse não presta. De 20 que ela levou, ela aproveita 10. Mas é porque é bijuteria. Eu quero dizer que você foi comprado com o sangue de Jesus Cristo no Calvário. Você é joia rara. Não, não, você não está aqui para todo mundo ir pegando. Você não está aqui para todo mundo fazer o que quer. Não, você é a princesa do Senhor. Você é guardada no cofre real do Eterno. Então se posiciona nessa noite para viver a história que Deus escreveu para a tua vida. Eu ganho meu bebê. Eu ganho o Jonatas, que hoje está com 37 anos de idade. Eu continuo bebendo, eu continuo prostituindo, eu continuo tendo uma vida errada. Mas Deus prepara. Deus prepara, diga: Deus prepara. Nós temos mania de colocar a responsabilidade da nossa vida na mão de Satanás. Não, porque foi o diabo. Ei, querido, o diabo não tem a chave nem da casa dele, não é você que vai ter, né? Não, não. As provas que você passa é só quando Deus autoriza. Não, o diabo não tem autoridade para brincar com aquele que serve a Deus. Enquanto eu estou com essa criança e a minha mãe no terreiro, a minha mãe tem um nódulo na orelha direita, onde ela perde o movimento do lado esquerdo. Quando vai fazer o exame, esse nódulo é um câncer. E o médico diz: se nós formos operar, retirar esse nódulo, ela vai ficar com sequelas ou pode até morrer. E nós começamos, o médico começou a instruir a minha família. A primeira coisa que eu lembrei: ah, Sandro, se tu soubesse como Jesus te ama. Não, eu não lembrei de nada. O amor de Jesus é suficiente para te manter de pé. O amor de Jesus é suficiente para você adorar Ele. O amor de Jesus é suficiente para você glorificar o nome dEle. Eu entrei no banheiro bêbada. Eu fui participar de uma entrega.

entregue cestas básicas para a família vulnerável. Eu pego essa cesta básica e vou indo embora para minha casa. Quando eu coloco a cesta básica no chão, porque está pesada, o pastor Elias Adrião, ele passa com o carro e ele diz: filha, você quer que eu leve a sua cesta? Eu falei: quero. Ele colocou a cesta dentro do carro e foi embora. Eu morava bem perto da igreja. Eu falei: mas olha como que crente é bicho esquisito. Se ele vai em casa levar essa cesta, o que custa ele levar eu? É porque o homem de Deus não coloca todo mundo dentro do carro. Não, o homem de Deus ele é sábio. Não, o homem de Deus ele é... Não, para com esse negócio, é amiga de serviço, eu estou dando só uma carona. Ai bem, você é ciumenta. Não, para de colocar as piriguetes dentro do carro. Para de colocar, abrir a porta da sua casa para qualquer um entrar. Vigia, guarda a tua casa. Tem muitos casamentos, pastora, que estão sendo destruídos porque as mulheres não souberam guardar a sua casa. Ah, não, mas eu não consegui até agora entrar na casa da pastora Débora. Fica feliz, filha. Você não está dentro da casa dela, mas você está no joelho. Ah, não é frequentando casa de pastor que traz salvação, mas é a oração e a transformação todo dia. Brinda a tua casa, brinda o teu lar, brinda a tua família. É que nós achamos que bom é ter quantidade. Importante é ter amigos de qualidade. Tenha poucos, mas tenha amigos leais. O senhor pode ficar de pé? Relibiaia Choi. Relebaia Choi de Lirefaz. Se nós fôssemos conversar de amizades traiçoeiras, o senhor saberia dizer em detalhes o que é traição. Relebando o que basse alemão de que reface. Ha! Eu vejo uma quebra de sociedade. E eu vejo roubo. Eli e Tchobinécia batendo na costa e disseram: pode contar comigo, mas na hora em que tu mais precisou, era a serpente que estava te picando. Deus está dizendo: o veneno não te mata.

Deus que tira você do vermelho. Eu vejo Deus restaurando e dizendo: eu sou dono de empresa e eu não vou deixar você passar vergonha, mas brinda a tua.

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a grandeza de Deus. Deus é grande em glória. Deus é grande em poder. Ele é grande em misericórdia, perdão, amor, justiça, benignidade e sabedoria. Deus é tão grande que a palavra de Deus diz que o céu é o seu trono e a terra o estrado dos seus pés. Ele é tão grande, mas ao mesmo tempo tão pequeno, que cabe dentro do teu coração. Deixe-o entrar.

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Glória a Deus. Aleluia, Jesus. Salmo 119, ou melhor, Salmo 112, versículo 9. Salmo 112, verso 9, Davi diz assim: distribui aos necessitados a sua justiça, permaneça para sempre e o seu poder será exaltado em honra. Em honra. Distribuir aos necessitados o que eles precisam. Permanece para sempre e o seu poder será exaltado em honra. Deus, Ele dá honra para aquele que tem honra. Deus dá. Deus honra aquele que tem um coração generoso. O que é generoso? Pessoas que têm o coração quebrantado e que olham para o semelhante e ajudam eles. Porque o que nós vemos hoje é muitas pessoas tendo e não ajudam os que não têm, né? E quem ajuda o próximo, ele estende a mão ao necessitado, né? Demonstra o amor de Deus em atitude, né? Quando ele ajuda as pessoas, ele demonstra que ele tem Deus no coração dele. Hoje, pessoas que não têm Deus no coração, ela jamais vai ajudar as outras pessoas. Pode ser ela católica, pode ser evangélico, né? O Deus que eu estou falando aqui, ele é um Deus onisciente, é um Deus que está com aquele que busca, né? Então, Deus olha para essas pessoas, né, que demonstram o amor de Deus em atitude. O que é atitude, né? É a bondade de que fazer o bem, né? Hoje pode passar despercebida pelos homens, mas nunca passa despercebido por Deus, né? A Bíblia nos diz que o que a mão direita faz, a esquerda não pode vê-lo, né? Mas, infelizmente, ela não vê porque não tem olho, né, Diogo? A mão esquerda não vê porque não tem olho, né? Mas elas estão juntas as duas, né? A direita e a esquerda junto. Mas Deus quis falar isso, né? Que nós não podemos esperar a recompensa do homem, mas sim a recompensa de Deus. Então, veja bem o que nós vemos aqui nessa noite, né? Eu

salmista escreve esse salmo, né? E fala de compadecer as pessoas necessitadas, né? O que eu quero falar para você nessa noite, né? Muitas pessoas ajudam, isso é maravilha, é bom ajudar, né? Mas eles se sentem orgulhosos de poder ajudar, né? Deus vê que ele ajudou, mas ele quer se aparecer, ele quer se mostrar que ele ajudou, porque ele não sabe que Deus já viu que ele ajudou. Quem deu para ele foi Deus, e Deus já viu que ele ajudou. Então isso é necessário, que Deus sabe que ele ajuda, né? Então Deus fala que Deus dá honra àquele que tem coração generoso, é honrado por Deus, tá bom? E quem ajuda o próximo, estende a mão ao necessitado, demonstra o amor de Deus que ele tem com ele, pelas atitudes dele, né? A bondade que fazemos hoje pode passar despercebido pelo homem, mas não passa despercebido por Deus. Deus vê as tuas atitudes, Deus vê o que você faz, né? Então, meu querido e amado ouvinte, se tu é um homem ou uma mulher de coração quebrantado, uma mulher que tem um coração assim de ajudar as pessoas, né? De repartir o que você tem, Deus se agrada de você. A justiça e a fidelidade de quem anda com o Senhor permanecem no tempo certo. No tempo certo permanece. Então eu digo para você nessa noite que Deus, ele está contemplando tudo que nós façamos aqui na terra, né? Quem sabe você está esperando, né, a recompensa da tua ajuda, né, do ser humano. Não, você está enganado, né? Por isso que Deus já falou que você dá com a direita e a esquerda não pode ver. Então, a tua recompensa vem da onde? Vem do Senhor, né? Deus vai te dar em dinheiro? Não, vai te dar em saúde para você, né? Deus vai marcar lá numa pedrinha na tua cruz lá, né? Entendeu? Então Deus vai marcar lá que você ajudou, né? No dia do arrebatamento da igreja, você vai estar junto perante uma mesa, né? E Deus vai estar junto lá, né? Naquela mesa redonda, e vai falar, né? Não adianta você querer colher, ô Senhor, no teu nome eu ajudei tal pessoa, no teu nome, Senhor, eu orei, no teu nome o Senhor fez milagre lá. Deus já sabe tudo isso, entendeu? Então não adianta nem ficar se esperneando para esse tipo de coisa, sabe? Deus conhece o coração de quem ajudou, Deus ele é fiel com aquele que é fiel com ele, né? Quem anda com Deus, ele permanece com Deus. É verdade, permanece com Deus, tá? Então, vamos ajudar as pessoas, né? Ajudar as pessoas e saber que a recompensa vem de Deus, né? No tempo certo, Deus exalta e fortalece e recompensa. Então, continue fazendo bem, mesmo em silêncio, né? Mesmo em silêncio, sem ninguém perceber. Olha só, quando tem uma família, por acaso uma família que está passando necessidade, que você sabe, você conhece ela, e eles estão todos desempregados, né? E estão passando por necessidade, né? Você para e pensa agora, né? Você corre no mercado e compra uma cesta básica, né? Leva lá para essa família. Eu já vi várias acontecimento assim, sabe? Que a pessoa está passando fome. Necessidade é passar fome das coisas. Vontade de comer as coisas. Eu já passei por isso, eu sei como é que é. Então, o coração da gente se alegra. Quando Deus envia um anjo para levar um alimento para aquela família, aquele pai ou aquela mãe, ela se alegra. Ela não sabe o que faz para agradecer, não sabe o que faz, mas ela sabe que ela pediu para Deus em oração. Ela pediu para Deus em oração e Deus ouviu a oração dela e Deus tocou no coração daquela pessoa. Deus tocou no coração daquela pessoa para que ela fosse lá
e comprasse

e levasse e fizesse essa doação. Então, fazendo bem, mesmo em silêncio, porque Deus vê tudo e conhece o seu coração. Deus conhece as tuas atitudes, essa doação. Então, fazendo bem, mesmo em silêncio, porque Deus vê tudo e conhece o seu coração. Deus conhece as tuas atitudes, Deus conhece tudo que você faz. O que você pede, Deus sabe. Antes de você pedir, Ele já sabe o que você precisa. Então, não fique preocupado, não fique perturbado com as coisas, às vezes não dá certo, mas no tempo de Deus, tudo vai dar certo. Se você está agindo assim, meu querido e amado ouvinte, saiba que você está no caminho certo, né? Você não está comprando salvação, você está se preparando para ir morar com Jesus. Que lá só vai as pessoas humildes, de coração quebrantado, né? Morar com Deus. Só essas pessoas, tá? Pessoas exaltadas não vai morar com Deus, né? Não vai não. A não ser que ela se arrependa e peça perdão dos pecados, né? Aí sim, o arrependimento vale bastante. Daí vai morar com Deus, ok? Que Deus te abençoe você nessa noite. E essa é a palavra que eu tenho para você nessa noite. Não quero passar disso, porque se eu passar disso, eu vou estar falando de mim. E de mim, eu só tenho coisa boa para falar, né? Só coisa boa, só bênção, né? Mesmo que eu não mereça, mas sou abençoado em nome de Jesus, amém? Feche teus olhos agora, vamos fazer uma oração. A oração de agradecimento a Deus, por esse dia de terça-feira fria, né? Fria, gostosa para dormir, não é verdade? Maravilhosa. Tá falando com o Diogo aqui agora mesmo, né? Me perguntou que é o que eu levantei, onde tal, né? Mas eu levantei, foi cedo, só 9 horas da manhã, né? Mas que barbaridade, tá bom demais, né? Eu já cansei de levantar 4:30 da manhã, quando eu trabalhava fechado, né? Então hoje, graças a Deus, pela graça de Deus, Deus me concedeu essa bênção de eu poder dormir até as 9 da manhã. Eu fico triste por você, né? Que não pode, tem que trabalhar, né? Mas fazer o quê? Então é isso aí, tá bom? Vamos orar então? Fecha os teus olhos agora e você fala com Deus comigo. Vamos falar com Deus aí, você? Você fala com Deus da tua casa, eu falo com Deus aqui da rádio, ok? Vamos fazer uma oração em dupla, nós dois, eu, você, família de Cristo. Vamos lá? Senhor nosso Deus, Pai Celestial, eu quero agradecer ao Senhor pelo dia que nós tivemos, Pai, na Tua presença, pelo alimento, Pai, que o Senhor nos concedeu, pelo frio que o Senhor mandou para nós, Papai, o frio, para que nós possamos mais se achegar ao Senhor, para que nós possamos mais encontrar, nos aquecermos com as pessoas que estão passando frio também. Meu Deus, em nome de Jesus Cristo, Pai, toma em Tuas mãos agora cada vida que está ouvindo essa programação. Que sejamos nós, meu Deus, mais de coração quebrantado, mais fiel a Ti, Senhor. Que possamos nós andar mais na Tua presença, Pai, do que nós andarmos segundo a nossa vontade, mas andar segundo a vontade de Deus, Pai. Toma em Tuas mãos agora nossas vidas, Senhor Jesus, abençoe. Abençoe essa programação que venha falar com cada ouvinte nessa noite, Pai. Em nome de Jesus Cristo, Pai, alcança agora aquelas famílias bem humildes, meu Deus, daqueles bairros bem humildes, Pai, que está ouvindo no seu radinho de pilha a programação, que está ouvindo o programa no seu rádio agora, ali no seu quarto, talvez debaixo da coberta, mas o radinho está ali no pé da cama, né? Isso, Deus, é essa pessoa mesmo. Alcança ela agora e toca no coração dela, que ela venha sentir a Tua presença, Pai, agindo na vida dela, em nome de Jesus. Também alcança, meu Deus, os meus irmãos presidiários, vai abençoando cada um deles, Pai, segundo a Tua vontade, vai transformando eles, libertando em nome de Jesus Cristo. Deus, eu oro em favor da minha família também, meu Deus. Alcança cada um dos meus netos, meus filhos, minhas filhas, e os abençoe grandemente com saúde. Lhe agradeço, Pai, pela saúde deles. Lhe agradeço por eles estarem os quatro ainda comigo nesse mundo, Pai. O Senhor colocaste, Pai, comigo, em nome de Jesus. Te louvo o Teu nome, Pai, porque estão tudo crescido já, meu Deus. Já me deram neto, Papai, que maravilha. Meu Deus, abençoe também a família do Diogo. Abençoe os pais dele com saúde e prosperidade. Abençoe também cada ouvinte nessa noite, Pai, que está ouvindo o programa. Nessa noite fria, mas estão em casa, se aquecido debaixo da coberta ali e ouvindo a Rádio Essência Gospel. Abençoa, Papai, essa programação.

Te louvo, te exalto o teu nome que tem poder em cima da terra e debaixo dos céus, Pai. Porque eu estou aqui, porque o Senhor confia em mim. O Senhor me designou para visitar aqui essa noite para falar com cada ouvinte que a tua palavra, Pai, tinha que ser falada. E nesta noite aqui, meu Deus, o Senhor me trouxe para falar essa palavra para os ouvintes, porque muitas pessoas precisavam de ouvir esta palavra, Pai. Opera maravilha, Pai, nas vidas nessa noite. Essa família que está aí esperando, meu Deus, pelo seu ente querido do hospital internado, para sair dali curado, Pai. Alcança agora, toca nessa pessoa que está doente no hospital, em nome de Jesus Cristo, Deus. Essa pessoa que se encontra aflita, angustiada, desesperada já, aleluia. Deus poderoso, tem de misericórdia. Tem de misericórdia. Dá ela paciência, Pai. Fala ao coração dela nessa noite, que ela possa sentir o teu agir, o teu mover, em nome do Pai, do Filho e do Espírito Santo. Amém, Jesus.

Eu me recordo que era numa noite, né? Uma noite de calor, né? De verão mesmo, né? Quando eu recebi um convite para mim ir para um culto aceitar Jesus como Salvador, não é mesmo? E a Bíblia nos diz que todo o tempo é Ele que faz a hora e os minutos, né? Para que nós aceitamos Jesus. E Deus me chamou e eu aceitei Ele, né? Ou Ele me aceitou da maneira que eu era. Ele foi lapidando todas as coisas ouvindo a minha vida. Graças a Deus que estou aqui hoje. E esse pastor Olavo Ferreira, que antigamente era um homem que andava nos portas de boteco, né? Jogando sinuca, né? E fazia as coisas erradas. Hoje está aqui libertado, transformado pelo poder do sangue de Jesus. Esse pastor que está aqui, que quer cumprimentar você nessa noite com a graça e a paz do Senhor Jesus Cristo.

E é hoje é dia 12, né? 12 do 5 de 2026, uma terça-feira fria, né? É, nós estamos aí nos 13 graus. 13 graus, e possivelmente que vai abaixar mais, viu? Vai chegar mais baixinho aí a temperatura, mas então nós estamos felizes porque Deus está no controle da tua e da minha vida, não é verdade? Muito bom. Prazer falar com você do Porto Meira, você do centro de Foz do Iguaçu, Jardim Copacabana, você do Morumbi aqui, onde que estamos, que é a emissora, né? Maravilha, sejam todos bem-vindos, você de Três Lagoas, alô Três Lagoas, você do Porto Belo, você do Califórnia, né, do São Sebastião, nosso abração a todos vocês nesta noite, sejam todos bem-vindos em nome de Jesus. Hoje é terça-feira abençoada, terça-feira de programação alegre, descontraída, para alegar o teu coração nessa noite. Não deixe o frio deixar você triste, não, se alegra, pule, porque Jesus é na tua vida.

Yeah, eu que já quero mandar um abração aqui, sabe, pra quem? Pro Alex. 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

Eu quero mandar um abração aqui pro irmão João Carlos, do Jardim Caiobá. Irmão João Carlos, ele é um ouvinte, tá sempre ouvindo o programa, né, irmão João Carlos? Tá ligadinho com nós, ouvindo a programação, e isso é muito bom pra nós, pra mim também, né? Saber que você tá aí, né? Ou tá debaixo da cuchoada, irmão João Carlos? Hã? Debaixo da cuchoada já? Será que tá debaixo da cuchoada? Bom, se eu estivesse em casa, também tá aí debaixo da cuchoada essa hora, né? Com certeza, eu tava lá debaixo da cuchoada, tô tomando um chazinho quente, né? E isso muito mais, né? Então, o meu abração pra você, irmão João Carlos, do Jardim Caiobá, todos os ouvintes aí que estão ligadinho na Essência Gospel, mesmo com frio, tamo ligado, eu daqui e você daí!

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nós. Vai ouvir a primeira música legal com os irmãos Levita. Deus te cuida 24 horas. Sabia disso? Deus está lá com os braços abertos, né? Chamando você que está cansado de ouvir, de viver nesse mundo. Esse mundo medíocre, né? Esse mundo que só oferece coisas ruins. Mas Deus te oferece a salvação gratuita para você. Então, e essa dupla de dois aí vai cantar. Deus cuida de você 24 horas para você ter segurança, ser abençoada. É só você aceitar Jesus como teu salvador e você não vai se arrepender, tá bom? 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Deus cuida 24 horas.

Maravilha, maravilha, 22 horas 45 minutos, 22h45, você está na melhor estação 96.7, Essência Gospel, a rádio do seu coração. E eu já quero mandar um abraço a todos os ouvintes aí da Vila Miranda, né? Alô, povo da Vila Miranda, o meu abraço para vocês ali, especialmente para o irmão, o pastor Eugênio, né? Eugênio Eduardo Zadura, né? Tá lá ouvindo.

Lindo programa, meu querido e amado irmão. Ele tem a programação toda sexta-feira aqui das 8 horas às 21h55 aqui, né? A volta do Rei Jesus, né? Maravilha, programação legal. Eu participei aí sexta passada, né? E foi uma benção de Deus. Obrigado, pastor, pela sua audiência, pelo rádio ligado, ouvindo o nosso programa também, né? Para você que não participa da minha live, quer participar da minha live, você entra no Facebook, escreve lá, escreve assim, ó, programa Uma Luz no Seu Caminho, você já vai ver o pastor Olavo bonitão. Né? Que maravilha, tá bom? Você quer falar comigo? Meu telefone é 988, tá? 988046796. Também tem o 984-3212-53, tá bom? Pode escolher um dos dois e ligar pra mim. Vamos falar, conversar aí do amor de Deus, tá bom? Então, meu abração aí, ó. Meu abração aí, o pastor Eugênio, né? Eduardo Zadura, né? Da Vila Miranda. Nosso abração a todos vocês aí nessa noite. E obrigado pela audiência do Rádio Ligado. Eu escolhi uma canção pra você aqui. Uma canção linda pra vocês aqui, tá bom? É com a Ninfa e Calati. Eu quero ver. Essa canção é linda, eu quero fazer pra vocês aí da Vila Miranda, né? Mas se você quer pedir uma canção linda pra cá, liga pra cá, 3025-5200 é o telefone da sua participação aqui. Manda um áudio pra nós, isso. Faz um áudio bonitinho ali, manda um áudio pra nós aqui e eu coloco no ar teu áudio pra você escutar a tua voz. Já pensou nisso? Então, pense nisso e manda pra cá um áudio com a sua voz, né? Que lógico, a tua voz, né? E eu vou pôr no ar aqui o teu áudio, beleza? Você vai ouvir o teu áudio aí no teu rádio, tá bom? Tá, então, canta Ninfa Calati, eu quero ver.

Tá aí então, sucesso! Linda música, né? Eu quero ver, né? Eu quero ver você também junto, tá? Junto com nós lá no céu, né? Isso, estamos lutando aqui para nós ir morar com Jesus. Maravilha, né? Não vamos nos preocupar mais com nada, né? Com pagamento de luz, nem água, nem internet, nada. Lá não tem nada desse negócio, né? Não tem nada desse negócio. Lá é outro departamento, não é verdade? Né, irmão Eugênio? Não é verdade mesmo? Então tá certo, né? Aí então, eu quero mandar um abração aqui. Eu não vou atender agora o irmão João Carlos, daqui a pouquinho eu atendo ele, tá bom? 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Beleza, um abração pra você, pra toda a tua família aí, né? Que Deus abençoe grandemente e só tenho a agradecer a você pela contribuição também aqui na emissora, né? É, nos ajudando a pagar todo mês aqui. Que Deus abençoe você grandemente, tá bom? 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Isso, olha o Senhor passando aí em espírito, em verdade. Eu quero mandar um abração também aqui, já mandar um abração já pro Marcos, né? O Marcos não ligou mais, tá trabalhando de dia agora, né? E dorme de noite, né? É lógico que vai dormir de noite, né, Marcão? Tá tudo beleza aí? Beleza, meu Marcos, tudo tá bom, um abração pra ti, tá bom? Um abraço também pro irmão Geraldinho, que não ligou também a vez passada, né? Mas tá lá ouvindo o programa, né? Que nem ele falou. Ó, pastor Olavo, não posso ligar às vezes, mas tô aqui ligadinho, tô ouvindo o teu programa, tá bom? Então, meu abraço aí pro irmão Geraldinho, né? E também o meu abraço pro irmão João Santana lá do Bubas. Alô, povo do Bubas! O meu abraço pra vocês todos aí, tá bom? Nessa noite, que fria, gostosa, né? Aqui no estúdio tá quentinho, né? Acho que o Diogo ligou o ar quente ali.

0: Que maravilha, tá bom? Gente, nós vamos para um intervalo rapidinho, tá bom? É lá e cá, eu já volto de novo, tá bom? Que nem falei para você a vez passada, né? Ganhar o leite das crianças. Bom, então, Diogo, toca o comercial.
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23 horas mais 7 minutos. 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Quero mandar um abração aqui para os nossos irmãos lá de Sapiranga, né? É o pastor Flávio Peixoto, o mano dele Romeu, né? Toda a equipe ali, né? Que tem a programação aí toda segunda-feira, das 8 da noite às 10 da noite, né? Programação líder de audiência, Uma Luz no Seu Caminho também. Na direção do pastor Flávio Peixoto, toda a equipe lá, né? Cada segunda-feira tem um povo lá, né? Para ajudar a fazer a programação. Isso é muito bom demais, né? Então, meu abração aí, pastor Flávio Peixoto, toda a sua família, que Deus abençoe grandemente.

0: 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E eu também quero mandar aqui um abraço para quem? Para o Gilberto, Gilberto e Marlene, a dupla. Ah, maravilha, estive lá no Gilberto hoje tomando, oramos, é isso mesmo, orando com o Gilberto, né? E ele estava cozinhando, rapaz, né? Ah, que maravilha, virou cozinheiro agora, né? Maravilha, Gilberto, um abração para você, um abraço a toda a tua família, que Deus abençoe grandemente, que Deus te retribui em dobro o que você faz em prol da obra de Deus. Gilberto e Marlene é o casal de missionário que sempre contribui todo mês com a programação.
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0: É, quem tá ligado com nós também é a Neiva, né? Lá na casa dela, ligado, né? No Facebook, né? Tá ligadinho na live, lá ouvindo a programação. Deus abençoe a Neiva pela participação. Ela que mandou aqui um pedido, né? Um pedido de uma música. Isso, de uma música. Ela quer ouvir com a Fernanda Brum, Espírito Santo. Essa música, eu quero falar para você o seguinte, tá? Às vezes a pessoa pede uma música, essa aí, igual essa aqui, Espírito Santo, ela não presta atenção na letra da música, né? Essa música é para edificar a sua vida, para te fortalecer espiritualmente, entendeu? Às vezes você está aí, né, de cabisbaixo, né, triste, angustiada, pede uma música para distrair você, descontrair você. E essa música aqui é para edificar a tua vida, é Espírito Santo. O nome do Espírito Santo é que vai te fortalecer e te manter em pé. Você está no sofá? Então encosta a cabeça no travesseiro, isso... Fecha os olhos e deixa o Espírito Santo te usar. Toca então com Fernanda Brum, Espírito Santo.

0: 23 horas mais 18 minutos. A tua coisa é pesada? Hã? Tu já pensaste até de cortar uma ponta dela, um pedaço dela, que tá pesada demais? Faz não, bicho. Não faz isso não, meu querido. Minha querida, não faz não, tá bom? Busque força de Jesus Cristo, Deus, né? Nas madrugadas, clame a Deus. Clame a Deus. Deus vai te dar força, vai te dar sabedoria para que você possa, né, carregar a tua cruz e chegar no fim da jornada, tá bom? Meu abraço para você, que Deus te abençoe grandemente. Obrigado, Neiva, pela sua participação aí, tá bom? Deus abençoe você, tenha uma noite abençoada, tá bom? 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
0: Eu tava esperando mais uma ligação de alguém aqui, né? E esse alguém não me ligou ainda, né? Mas eu vou atender então aqui o irmão João Carlos. Já são 23 horas mais 20 minutos. Vou atender o irmão João Carlos do Jardim Caiobá, que mandou um áudio pra nós antes que o irmão João Carlos não vai ficar esperando muito tempo, né, irmão João Carlos, né? Ah, tem falado assim, ah, eu vou dormir, o pastor lá não vai tocar minha música, né? E nem vai colocar meu áudio. Não, vou tocar agora, vou atender você agora, vamos falar com o irmão João Carlos, lá no Caiobá, Diogo, vamos falar com ele? Então, fala, irmão João Carlos, seja bem-vindo à paz do Senhor Jesus.
2: Paz do Senhor, amado, mais um dia, João Carlos do Caiobá na sintonia. Quero ouvir aquele louvor, confissão com Raíssa e Ravel, Deus te encha de coragem.
0: Amém! Olha, eu tenho falado o seguinte, é só Deus mesmo, né, para encorajar nós, né, para estar aqui na emissora, que eu coloquei o pé fora da porta hoje de noite, rapaz do céu, tava geladinho, tá, ainda que eu gosto de andar dentro de casa de shorts, né, e às vezes sem camiseta, aí dentro de casa é quentinho, né, Diogo, né. Mas saiu para fora de casa, Jesus, só Deus na causa. Mas temos aqui, nós somos convidados por Jesus, né, para fazer o ID dele, né? O ID dele, né? E alegrar os ouvintes da Essência Gospel, né? Confissão, canta, Raíssa e Ravel. Aí um pedido do João Carlos do Caiobá. Toca, Diogo, eu volto daqui a pouquinho.

23 horas mais 29 minutos, 11 horas da noite, 29 minutinhos. Você está na melhor estação, está na 96.7 e o programa é Uma Luz no Seu Caminho, Essência Gospel, a rádio que faz você se alegrar todas as noites aqui na minha companhia, você ligando e participando no 3025-5200. 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

Vamos ouvir mais uma canção linda. Agora chegando para cantar bonito no seu rádio. Nelson e Nelson. É, Diogo, Nelson e Nelson. Obrigado, Jesus. Canção linda para você. Ali que tá tomando seu mate, seu chimarrão, igualmente nós aqui, tomando um chimarrãozinho gostoso. Hoje tá friozinho, né? E um chimarrão não é ruim, não. É bom demais, tá bom? Tá, então ele vai cantar essa música linda, maravilhosa, né? Você gosta da música raiz, raiz sertaneja, aqui no programa Uma Luz no Seu Caminho. Achou? Canta então, Nelson e Nelson. Obrigado, Jesus, por tudo.

Aí pra você, Nelson e Nelson, cantou Obrigado Jesus. E eu quero deixar para você meditar nessa noite, uma palavra que se encontra no livro de João 8:12. Capítulo 8, João, versículo 12. Diz assim: E falou-lhes, pois, Jesus outra vez, dizendo: Eu sou a luz do mundo. Quem me segue não andará em treva, mas terá a luz da vida. É? Então, não vamos confundir a luz do mundo, né? Luz aí, energia elétrica. Não, luz do mundo é Jesus. Para você ter uma vida digna, né? Uma vida digna, você tem que ter Jesus com você, né? Seguir Jesus é viver de modo que agrade a Deus, né? Porque Deus, ele não quer ver o ser que ele fez, né, sofrer, mendigar o pão, ser escravo de Satanás. Não. Então, seguir Jesus é viver de modo que agrada a Deus, porque Deus te fez, né? Seguir o que ele ensinou, né, e seguir as coisas que fazem parte do reino de Deus, né? O que que faz que faz bem a você, né? É seguir Jesus e um dia você ir morar com Jesus lá nos céus, né? Na glória de Deus. Tudo que agrada a Deus faz bem para nós, né? Imagine, se faz bem para nós, também vai fazer bem para Deus. Imagine Deus como é que fica. Nossa, Deus está, né, lá olhando por você, né? E olha, e não seguir a Jesus é como andar no escuro. Uhum. É como se andar no escuro, sem nada. Você já andou, Diogo, no escuro, assim, sem uma lanterna na mão? Não, né? Já andou, né? Às vezes acabou a energia de casa, né? E agora o que eu faço? Eu já deixo a minha lanterna lá preparadinha num cantinho carregado. Tem vezes que eu vou pegar a lanterna e tá sem carregar, né? Aí é perigoso, né? O que acontece? Você vai cair, né? Você vai cair no escuro, né? Então seguir a Jesus é como andar. Não seguir a Jesus é como andar no escuro, né? Mas perigoso. Há obstáculos em lugares que podem nos fazer cair, né? Tem muitas coisas que podem fazer você cair, né? Até mesmo pessoas que não servem a Deus podem fazer você cair na fé, enfraquecer. Mas por isso que Jesus falou assim: Eu sou a luz do mundo, né? Ele fala: Eu sou a luz do mundo, ele fala. E quem tem essa luz, ele não esquece. Pode vir o que

que vier. Posso levantar o que for. Entendeu? Eu mesmo sou testemunha disso. Eu passo provas. Claro, por quê? Eu fui chamado por Deus para fazer o do Senhor. Eu sou pastor, né? Mas eu sou atacado pelo inimigo. Mas eu ando na luz. Eu procuro a luz. Né? O que é procurar a luz? Orar. Buscar a Deus em tempo e fora de tempo, né? Andar fazendo a vontade de Deus, não a minha vontade, né? Se eu fazer a minha vontade, jamais vai dar certo. Agora, se eu fazer a vontade de Deus, vai dar certo, né? Então, por isso que Jesus falou assim, seguir a Jesus é viver de modo que agrade a Deus. Seguir a Ele, é o caminho que Ele andou, né? É seguir as coisas que fazem parte do reino de Deus. Tudo que agrada a Deus faz bem para nós. Imagine para Deus, né? E não seguir a Jesus é como andar no escuro, perigoso, há obstáculos, lugares que pode nos fazer cair, né? Quantas vezes você já ouviu uma palavra assim, ei, viva a tua vida, pare de ir na igreja, né? Jesus, ele sabe que você precisa dele. É, ele sabe que você precisa dele, certo? Mas se você não fazer, não se esforçar e não buscar Deus, né? Deus fala, quando nós buscamos a Deus, né? De todo o coração e cremos, seremos abençoados, né? Ele fala também lá no livro de 2 Crônicas 7,14, ele fala assim, se o meu povo que chama pelo meu nome buscar a minha face, orar, se humilhar, se converter dos maus caminhos, então eu olharei do céu, né? Ele falou, eu olharei do céu, né? Não deixamos buscar a Deus só nas horas difíceis das nossas vidas. Tem pessoa que é assim, sabia disso? É, tem pessoa que só busca a Deus quando ele se encontra com a água já no pescoço. Não é assim. É tão gostoso quando você tem a tua mesa farta de alimentação, não é verdade? Hein? O Diogo é assim, quando ele acha aquele churrascão gostoso, né? A família chega tudo em volta da mesa, ele, primeiramente, vamos orar a Deus, agradecer a Deus. É. Agradecer a Deus, porque Deus que nos deu esse alimento. Então, vamos agradecer a Deus? É orar, agradecer a Deus. E muitas pessoas não fazem isso mais, né? Se eu estava vendo um comentário a respeito de você acordar de manhã e falar benção, papai, benção, mamãe, né? É, imagine se falar para ele, ó, você tem que orar de manhã cedo, né? É? Ele não vai orar de manhã cedo, já acorda em segunda hora para ir trabalhar, né? Não tem tempo para Deus. É. E depois acorda, pega, aperta um pescoço, ele fica, Deus me esqueceu de mim. Não, você que esqueceu de Deus. Né? Porque o salmista diz, bem-aventurado o varão que não anda segundo o conselho dos ímpios e nem se detém na roda dos pecadores, nem assenta na roda dos escarnecedores. Antes de ter sua prazer na sua lei e nela medita de dia e de noite. Né? Ler a Bíblia de manhã e de noite. Antes de dormir, leia um versículo da palavra de Deus, ore a Deus, agradeça a Deus pelo que Deus fez por você durante o dia. Sabe que muitas pessoas saem e não voltam mais com vida para casa. É, o mundo é grande, o Brasil é grande e muitas pessoas não voltam mais para casa, né? Por isso que eu vejo assim, muitas pessoas, pai de família, né? É, acorda e vai trabalhar e dá um beijo na esposa, né? E agradece a Deus pela vida da esposa dele, né? Porque ele não sabe se vai voltar, né? Mas se ele tem Deus, ó, que nem fala aqui a palavra, né? Se ele andar na luz, tá bom? Ele não vai cair, tá bom? Agora, se ele tá sem, não seguir Jesus, é como andar no escuro, tá? Sem Jesus, é no escuro. É, vai encontrar obstáculos, lugares que pode nos fazer cair, né? Seguir a Jesus é seguir a luz da vida, gente. É, você sabe disso, preciso nem falar para vocês, não é verdade? Né? É seguir Jesus. Então, eu digo para você nessa noite, Jesus disse, né? Pois é Jesus, outra vez, dizendo, eu sou a luz do mundo, quem me segue não andará em trevas, né? Sem Jesus, é a mesma coisa que você tá sem vida, né? Sem vida, tua vida tá tendo de mal a pior. Então Jesus Cristo é assim, né? Seguir a Jesus é viver de modo que agrade a Deus. Eu quero que você pegue o que eu li nessa noite e coloque ela em prática na tua vida.
Eu tenho que falar aqui.

E viver o que estou falando, sabia disso? É, eu já deixei minha Bíblia na minha mesa lá fora, na minha área, e já de manhã eu acordo, eu oro no meu quarto, vou lá na minha mesa e abro o salmo, estou lendo o salmo e meditando o salmo, né? Eu louvo a Deus pela vida que Deus me deu, mais uma chance de vida, cada manhã, cada noite, né? Quem me dá, agora estou aqui, vou sair daqui meia-noite, né? E vou chegar em casa meia-noite e meia, né? Aí vou tomar o meu chazinho, quentinho, para dormir quentinho, não é verdade? É isso, mas durmo com Jesus, né? Durmo com Jesus, isso é muito bom demais. Então que você pegue e coloque em prática esta palavra na tua vida, né? Bem-aventurado o homem que não anda segundo o conselho dos ímpios, e nem se detém na roda dos pecadores, nem se assenta na roda dos escarnecedores. Pessoa só quer se dar bem, né? Quer se dar bem nas tuas custas, né? E quer que você se dane. Jesus não. Jesus quer que você viva uma vida digna, uma vida cheia de amor. Entendeu? Jesus conhece você, o teu levantar, o teu deitar. Jesus conhece, sabe a tua preocupação. Deus sabe, tá bom? Eu quero mandar aqui um abraço também a nossos irmãos aí, que não estão ligando, mas estão ouvindo a programação, né? Lá do Porto Belo, a Maria Catarina, o Everton, né? O Joicir, toda a família lá, Deus abençoe. O Frank, ele tá dormindo também essa hora, né? Mas tá lá, né? Sempre com a vida, tá vendo a programação na sua, deitado e ouvindo a programação. Deus abençoe, então. Também aqui, deixa eu ver aqui, a minha filha, a Regis, todos os meus netos, né? Tudo lá ligadinho com nós. Deus abençoe também, né? E meu abração a todos vocês. Agora eu quero falar o seguinte, eu quero orar com você. Você precisa orar mais. Você precisa buscar a Deus mais. Mais. Sabe, buscar a Deus assim é a mesma coisa que quando você está com fome de se alimentar. Então, se alimentar agora espiritualmente é ser revestida da palavra de Deus. É ser revestida da palavra de Deus. Já ouvimos louvores, já nos agraciamos, né? Nos alegramos com louvores. E a palavra de Deus diz no Salmo 121, né? Eleva os meus olhos para o monte, de onde me virá o meu socorro, né? O meu socorro, eu creio que vem do Senhor Jesus, que fez os céus e a terra. Ele não vai deixar vacilar o meu pé e nem o teu pé, né? Por quê? Porque ele está no controle da tua e da minha vida. 24 horas nos cuidando, né? 24 horas nos cuidando. Lamentações 22, nós vamos falar assim: as misericórdias do Senhor são as causas de não sermos consumidos, porque as suas misericórdias não têm fim. No verso 23, ela fala assim: novas são cada manhã e grande a sua fidelidade. A cada dia Deus derrama suas misericórdias sobre as nossas vidas, nos dá força para nós viver o dia, a noite, viver aquilo que você busca. Ele tem, ele deu o dia de hoje para você viver, deu. Pode parecer que você não terá força para terminar, né, a noite, mas você conseguirá amanhecer o dia, né? Não se preocupe, ele fala, com o amanhã, viva o hoje, sabendo que o amanhã ele renovará as suas forças. Hã? E ele fala que o choro ele pode durar uma noite inteirinha, mas pela manhã o amor de Jesus vem. Quando nós nos entregamos, quando nós nos colocamos de joelho e falamos: obrigado, Senhor. Obrigado por esse dia, obrigado por essa noite, obrigado por tudo que o Senhor fez por nós. Deus é fiel. Deus é fiel, o seu amor também dura para sempre, tá bom? Não tem fim o amor de Deus conosco, tá bom? Eu quero orar com você agora, feche teus olhos. Eu quero orar com você em nome de Jesus Cristo, agradecer a Deus por tudo que Ele fez por nós nesse dia. Senhor Deus, Pai Todo-Poderoso, Criador do céu e da terra, Deus, Tu nos fizeste para nós fazer a Tua vontade, não a minha.
Eu estou aqui nessa noite clamando por milhões de pessoas que se encontram nesse momento angustiadas, que se encontram preocupadas, que se encontram com os seus entes queridos hospitalizados, desenganados pelos médicos da terra. Mas o Senhor é um médico que não desenganou ainda. Então, papai querido, entra agora nesse hospital, toca nessa vida, Senhor.

Assim como o Senhor chegou na sepultura de Lázaro e falou para ele: sai para fora, Lázaro, e ele saiu com vida dali, faça agora, Pai, esse milagre acontecer da mesma forma que o Senhor fez com Lázaro, Pai, em nome de Jesus Cristo. Abençoe, Pai, cada ouvinte nessa noite que nos ligou, Papai, que participou da programação, também esses ouvintes que não puderam ligar, Papai, o Senhor sabe o motivo, mas eu oro em favor deles, que eles venham ter vida e vida com abundância, que na próxima programação eles possam ligar, participar do programa. Vinte nessa noite que nos ligou, Papai, que participou da programação, também esses ouvintes que não puderam ligar, Papai, o Senhor sabe o motivo, mas eu oro em favor deles, que eles venham ter vida e vida com abundância, que na próxima programação eles possam ligar, participar do programa. Deus, entra com tua mão santa e poderosa agora, dentro de uma cadeia pública agora, Pai, lá na PF, no cárcere, Pai, toca no coração do carcereiro, toca no coração do meu amigo presidiário, que eles venham sentir o teu agir, o teu mover grandemente em nome de Jesus Cristo. Ó Deus, eu clamo agora pela vida do Diogo, pela vida da família dele, Pai, que seja abençoado, seja em todo transformado e libertado pelo poder do sangue de Jesus. Ó Deus, abençoe essa emissora, abençoe cada programador dessa rádio, Pai, abençoe a missionária Helena, Pai, a família dela com saúde, meu Deus, que cada dia que passa, essa emissora venha estar mais com potência, mais forte, para alegrar, para curar as pessoas, através dos louvores, através da mensagem. Pai, abençoa cada patrocinador que me patrocina essa programação. Deus, em nome de Jesus agora, eu te peço, nos leva de volta para nossos lares, tirando do nosso caminho todo obstáculo, Pai, que nós possamos chegar em casa com vida e vida em abundância. Pai, te louvo assim e oro assim, em nome do Pai, do Filho e do Espírito Santo de Deus. Amém, Jesus! E até por lá, se Deus falar que sim, tô indo.

Chegamos ao final de mais uma edição do programa Uma Luz em Seu Caminho. Eu fico por aqui até terça-feira que vem, se Deus falar que sim, com mais um programa da série Uma Luz em Seu Caminho. Até por lá, na paz do Senhor.

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3: Minutos após chegar no céu. Pode ser no momento ou após um tempo de espera, mas estarei diante do meu Senhor. Então, num instante, todas as coisas serão vistas por nova perspectiva. De repente, as coisas que achei ser importantes, as tarefas de amanhã, os planos da igreja, meu sucesso ou fracasso em agradar os que me cercam, essas coisas não terão a menor importância. E as coisas às quais dei pouca atenção, falar de Cristo ao vizinho, o momento de fervente oração, a confissão e o abandono do pecado serão reais. No céu desejarei de todo o coração poder ter de novo 1 milésimo do tempo que deixei escapar-me entre os dedos, poder retirar todas aquelas incontáveis conversas que poderiam ter glorificado meu Senhor, mas não o fizeram. 5 minutos após eu chegar no céu, creio que desejarei de todo o coração ter sido mais fiel para ler a palavra de Deus e esperar nele em oração. E que pudesse tê-lo conhecido enquanto ainda estava na terra, da forma como ele desejava que eu o conhecesse. Desejarei, mas será tarde demais.

0: obrigado, meu amigo.
1: A palavra de Deus nos dá um norte, uma direção bem clara, e também nos mostra as dificuldades em que enfrentamos, as lutas, provações, guerras, contendas, discórdias, pecados, falhas em que cometemos, e que o tempo todo tenta lutar contra nós. E o pior inimigo não é o diabo, o pior inimigo somos nós mesmos. Porque muitas vezes nós lutamos contra nós mesmos, insistimos em fazer coisas que não devíamos fazer, insistimos em comer coisas que não devíamos comer, insistimos em beber coisas que não deveríamos beber, insistimos em nos relacionar com pessoas que não deveríamos nos relacionar, insistimos em ter atitudes e práticas como que um vício, fazendo elas sabendo que elas estão fazendo mal para o nosso próprio corpo. Não é fácil superar os desejos, as vontades, os prazeres, os pensamentos, as palavras, os sentimentos, e que muitas vezes nos impulsiona, e quando nós percebemos, já fizemos uma grande besteira, e toda vez nos sentimos cada vez mais distantes do amor de Deus, da sua grandeza, do seu milagre, da sua infinita misericórdia, do seu poder ao nosso favor. Ficamos distantes de Deus, porque ficamos lutando constantemente contra isso. Diariamente, dia após dia, lutas e mais lutas enfrentamos com nós próprios. Se eu e você olhar no espelho e começar a pregar de verdade para aquele que nós enxergamos, que muitas vezes andamos diariamente com ele, mas não o vemos. Este ser chama-se eu. Todo mundo que anda perto de você enxerga você, mas eu e você próprio, nós não conseguimos nos ver se não pararmos na frente de algo que nos reflita, e ainda assim de forma invertida. Nós estamos caminhando, estamos planejando, pensando, mas não conseguimos nos enxergar como de verdade estamos vivenciando. E às vezes nós ficamos patinando, passa ano, entra ano, e a gente diz esse é o ano novo, quando na verdade as práticas são todas antigas e velhas. Por quê? Porque nós estamos lutando, nós estamos guerreando contra essa carne que ela não se converte. O dia que o Espírito Santo de Deus revelou isso ao meu coração, eu confesso, eu fiquei impactado, mas ao mesmo tempo eu me frustrei. Embora eu já vivia como se eu entendesse isso, eu não tinha entendido, mas o Espírito me conduzia dessa forma. Eu vivia como sabendo que meu corpo não se convertia, mas eu vi já muitas pessoas, infelizmente, caminhando no Evangelho pensando que o seu corpo é convertido. E esse é o grande engano das pessoas. E essa é a grande falha e a brecha que o diabo usa para entrar e destruir. Algumas pessoas param e falam: o diabo ele destruiu, o diabo ele fez, o diabo ele fez aquilo, o diabo está acabando com a minha casa, o diabo está destruindo isso e aquilo. Eu digo: o diabo ele só entra se der brecha para que ele entre. O diabo só pode fazer alguma coisa se ele tiver legalidade para fazer. Ele não tem permissão para entrar em casas que pertencem ao Senhor Jesus. Ele não tem permissão para entrar em casas que são blindadas pelo Espírito Santo. Ele só tem permissão de entrar em lugares que deram oportunidades para que eles pudessem fazer. Mas perceba que com este pensamento faz você refletir: qual grande luta você está pronto e posto a enfrentar daqui por diante até que Jesus o venha? É uma guerra que não acaba.

É uma guerra contínua. É uma guerra que muitas vezes para nós é que nos fala, meu Deus, suga as nossas forças. É guerrear contra os nossos próprios sentimentos, contra os nossos pensamentos, contra as nossas palavras, contra as nossas ideias e sugestões que o nosso próprio corpo muitas vezes nos dá. O corpo nosso não se converte. E a Bíblia é muito clara em relação a isso, quando Paulo, ele prega dizendo que todos os dias ele esmurra o corpo para não pecar contra Deus. Todos os dias ele renuncia ao seu corpo, à sua carne, para não pecar contra Deus, porque a Bíblia diz que existe uma guerra entre o espírito e o corpo, contínua. Há uma guerra contínua, constante, que não acaba. Você pode vir aqui encher-se de Deus, ir para o encontro, para o acampamento, dormir, falar de Deus, viver praticamente no céu, na terra, mas eu vou dizer para você assim: quanto mais você buscar, mais mortificado está a sua carne, mas a sua carne ainda ela está com você. A carne ela vai ser vencida quando chegar a morte e ela morrer. A carne só vai acabar quando ela não existe mais. E esta promessa que Deus nos faz diz: escute essas lutas que vocês estão passando, essas provações, por isso nós desfalecemos, mas ainda que o nosso exterior, o nosso corpo exterior se corrompa, o nosso interior, olha que coisa tremenda, contudo se renova de dia em dia. Quer dizer, por mais que nós sofremos perseguições e dissemos não, por mais que nós passamos provas e humilhação na empresa, no trabalho, na escola, na faculdade, em lugares onde você vai alugar algo e você não consegue alugar, não consegue comprar, aparece uma dívida, um problema e você fala, mas meu Deus, eu sirvo a Deus. Eu sirvo a Deus, por que eu passo prova em casa? Eu sirvo a Deus, por que eu passo prova ali, aqui, acolá, com meu marido, com a minha filha, com meu filho, com meu irmão, com as pessoas que eu convivo? Meu Deus, poderia ser diferente. O Senhor está dizendo, calma, isso tudo é passageiro, isso tudo é temporário, isso tudo dura um tempo. Para nós estamos firmados nas coisas naturais, pensamos que o mundo acabou, mas quem está firmado na promessa de Deus, ele não para, porque ele sabe que isso vai passar e que vai chegar um dia em que eu e você vamos estar na eternidade com Deus, dizendo: Senhor, valeu a pena ser fiel ao Senhor todos os dias da minha vida. Ainda que o meu corpo exterior se corrompa, o meu corpo interior, o meu espírito, o eu ser, o eu mesmo, este se renova de dia em dia para a glória de Deus. Amados, a palavra de Deus, se fala-se de desfalecemos, fala-se de cansaço. Uma pessoa desfalecida, uma pessoa que está praticamente em desmaio, sem suportar, sem aguentar mais as provações e lutas que enfrentam diariamente. E às vezes nós chegamos, Deus, mas por que eu estou passando isso? Deus está dizendo, escute uma coisa, isto é passageiro. O que eu tenho preparado para você é uma promessa eterna. O que eu tenho preparado para você é algo maravilhoso. E por isso o diabo trabalha nas nossas vidas como cristãos, lançando mensagens subliminares, diabólicas e setas, dizendo: olha, não vai mais para a igreja, você viu a luta que está na sua casa, olha, não adora mais a Deus, olha a provação que você passou, olha, não seja mais fiel a Deus, não, olha aqui, está dando tudo errado, aquilo que você pensou que ia dar certo, olha, desiste de ir para a igreja, para quem no culto está muito calor, fica em casa, vai passear, vai viajar, curtir a vida apenas só isso, esquece o resto, a vida é muito curta. Eu vou dizer, a vida é curta para quem só vive na terra, mas para quem tem plano de viver no céu, há uma eternidade inteira de Deus para a sua história, preparada para mim e para você. Aleluia. Olha para o sermão, diga: a vida é curta para aquele que não vai viver na eternidade com Deus. Aleluia. O diabo ele fica sugerindo isso para nós. Sabe de uma coisa, eu não vou mais para a igreja, não vou fazer mais isso. Aí tal pessoa me chateou. Irmão, o diabo ele quer te parar com coisas pequenas. O diabo ele quer te parar por

circunstâncias, dizendo: olha para isso. Você vai dizer: escute uma coisa, que o Espírito está te orientando, para de olhar para aquilo que vem te querer corromper exteriormente. Isso é passageiro. O que Deus tem para você é muito maior, é eterno, é poderoso, é extraordinário. Talvez na sua casa está um caos, uma guerra, uma luta. O Senhor diz: continua orando, porque tu e a tua casa vai servir o Senhor Jesus. Tu e a tua casa vai servir o Senhor Jesus. Você vai plantar, você vai agir, você vai se posicionar, e o Senhor vai cumprir para a glória dele. Nós não podemos se curvar, parar e desistir, dar ouvidos ao diabo, acreditando no que ele está sugerindo a nós. Não. Por isso não desfalecemos, mas ainda que o nosso homem exterior, esse ser, esse corpo se corrompa, o interior se renova para quem anda com Deus. Porque a sugestão do diabo é: olha, você não pode, você falhou, você errou, olha aqui, você sentiu desejo, você sentiu vontade. Sabe de uma coisa? Você não se converteu. Escute uma coisa: você vai acordar todo dia sabendo: o meu corpo não se converte. Por isso mesmo que eu vou buscar mais a Deus hoje, por isso mesmo que eu vou mexer mais de Deus. Eu posso fazer uma pergunta para você: se eu deixar numa sala, num espaço fechado, num ambiente fechado, numa jaula, um lobo e um cordeiro, quem é que vence? É lógico que é o lobo, mas depende. Se o lobo não tiver alimentado, se o lobo tiver fraco, se o lobo tiver anêmico, se o lobo não tiver comida para ele, ele vai estar no mesmo ambiente, mas ele não vai poder tocar no cordeiro. A resposta de Deus para mim e para você é: quem é que você está alimentando? É o lobo ou é o cordeiro? É o teu espírito ou é a sua carne? Você acordou de manhã buscando a Deus? Você acordou de manhã orando? Você passou a madrugada clamando, lendo a palavra? Ou você passou vendo o que não devia? Aí no dia seguinte você acorda e fala: meu Deus, que vontade é essa de pecar? Acho que eu vou desistir mesmo. E você vai lá e peca. Eu vou dizer: sabe o que foi? Você alimentou o lobo, você alimentou a sua carne. O lobo vai conviver com você, o joio vai conviver no meio do trigo. Mas você precisa entender que você vai prevalecer, você vai permanecer, você vai ficar firme, porque você tem a promessa de Deus sobre a sua vida. Deus te trouxe aqui para dizer para você: você vai entender que pelas suas ações você vai mostrar quem você alimenta, quem é que você está alimentando, quem é que você está cuidando, quem é o que você está fazendo. O Espírito de Deus está dizendo: eu estou levantando homens e mulheres cheios da unção de Deus, que vão alimentar o cordeiro, que vão alimentar o espírito, e que o lobo não vai poder fazer nada, porque você está cheio da unção de Deus sobre a sua vida. Nós precisamos compreender isso. Nós precisamos entender isso. Quando nós compreendemos a revelação da palavra de Deus, nós começamos a lutar contra aquilo que o diabo quer armar ciladas. O problema das pessoas é que quando elas se convertem, aceitaram a Jesus, foram para uma igreja, elas pensam: agora eu já tenho experiência, eu já sei o que é certo e errado, eu não tenho mais problema, eu posso passar lá perto do bar, eu posso passar no prostíbulo ali perto, eu posso evangelizar ali. Uma vez um irmão falou: pastor, eu estava evangelizando, eu senti vontade, senti no coração de evangelizar dentro de um prostíbulo. Eu entrei no prostíbulo, eu e mais um irmão. Eu cheguei nele assim e falei: irmão, deixa eu te falar uma coisa, não faz mais isso não. Não faz mais isso. Não, pastor, mas Deus me usou. Eu falei: eu creio. Mas quando for para fazer isso, nós não vimos mais no mínimo uns 30, 40 pessoas juntas em consagração e jejum, para a gente pregar a palavra e estar junto. Não brinca com a sua carne. Não brinca com o lobo. Não brinca com o pecado. Não brinca com aquilo que pode destruir a sua vida. O diabo, ele vai criando ciladas e circunstâncias e situações para nos enlaçar, para nos fazer escorregar. E depois, irmão, o abismo chama outro abismo. Depois que você errou, você fala: ah, não tô com... eu vou para a igreja hoje, estou me sentindo sujo. Aí que você foge da igreja, porque você fala: eu vou lá, eu vou falar, Deus não vai me ouvir, porque você sabe que você consumou, que você pecou, que você errou. E aí o diabo vai te afastando cada vez mais. Eu vou dizer: se você está se sentindo sujo, eu vou dizer: é aqui mesmo o lugar que você tem que vir, porque a água de Deus, através da palavra, que vai te purificar, que vai te limpar. Se o doente, ele tem que procurar um hospital mesmo, é aqui
que o remédio de Deus vai entrar nas suas veias. É aqui

que o antibiótico do Espírito vai correr no seu corpo para que você seja curado. Se você está anêmico, é aqui mesmo que você vai receber bolsa de sangue. O sangue do Cordeiro, ele vai ser injetado sobre a sua história, para a glória de Jesus. Nós não podemos fugir. Nós não podemos se afastar do lugar onde vai nos curar, onde vai nos tratar, onde vai nos fazer eu e você sermos melhores para a glória de Deus. Olha o que diz a Bíblia, no livro de Salmos 29:11 diz: o Senhor dará força ao teu povo, o Senhor abençoará com paz. Quem vai te fortalecer, quem vai te capacitar, é o Senhor dos Exércitos. É o Senhor quem vai te ajudar. É o Senhor quem vai renovar o seu coração. É o Senhor que vai impactar a sua vida. É o Senhor que vai fazer você, em nome de Jesus, viver o extraordinário de Deus sobre a sua história. É o Senhor que vai fazer isso comigo e com você. É Ele que vai nos capacitar. Mas entenda, olha o que diz em Salmos 31, verso 24: esforçai-vos, e Ele fortalecerá o vosso coração, vós todos os que esperais no Senhor. Quem que vai te fortalecer? Quem vai fortalecer o coração? É o Senhor. Mas de quem? Aqueles que esperam em Deus, que esperam no Senhor. Mas aqui começa o versículo de uma forma tremenda, e é isso que Deus quer colocar para mim e para você entender. Se a gente vai vencer, eu creio que vamos, porque nós não vamos, aliás, nós só somos mais que vencedores, mais que vencedores, mais que vencedor. Tem vencedor? Levante a mão aí. Tem mais que vencedor em Cristo Jesus. Nós já somos mais que vencedores em Cristo. Nós não vamos vencer, já vencemos. Amados, nós precisamos entender que precisamos nos esforçar. Esforçai-vos. Às vezes a gente fala: Senhor, eu vou entrar este ano, vamos arrebentar tudo, eu vou vencer, o milagre vai acontecer. Tudo bem. Ficar isso no pensamento não acontece nada. Ficar isso no sentimento não acontece nada. Ficar isso no pensamento positivo não vai mudar nada. O que muda é a nossa ação prática. Esforçai-vos. Olha o que diz a Bíblia. Salmos 31, 24: esforçai-vos e Ele te fortalecerá. Quer dizer, Deus vai nos fortalecer para vencer o inimigo. Deus vai nos fortalecer para vencer este corpo que é corrompido, que o nosso exterior que está sofrendo, gemendo, olhando as provações, vai. Deus vai nos, vai sim nos capacitar. Deus vai nos fazer vencer. Mas desde que nós tomamos uma atitude, uma posição de nos esforçar, de se pôr. O que é esforçar-vos? É se dedicar, é buscar mais, é fazer mais. O que você não fazia, você vai começar a fazer em nome de Jesus. O que você não buscava, você vai começar a buscar. O quanto você não orava, você vai começar a orar. O quanto você não vinha para a igreja, você vai dizer: agora eu vou mais. Você vai se esforçar. E aí se prepara, porque se você esforçar, o Senhor diz: se prepara, Ele vai te fortalecer, Ele vai te capacitar, Ele vai restaurar, Ele vai liberar, Ele será o teu Senhor quem te capacitará em todas as circunstâncias da sua vida. Olha para o seu irmão, diga assim: esforçai-vos. Diga: esforçai-vos. Não depende de Deus, depende única e exclusivamente de você. Eu comecei esse ano, Deus já vai mudar minha história. Amém? Você não precisa nem pensar que Deus quer mudar a sua história. Esse já é o desejo de Deus. Deus, Ele quer transformar, Deus quer prosperar. Deus, lembra a mensagem? Deus quer. Deus quer. Deus quer mais do que nós.
Deus quer muito mais do que eu e você nos abençoar. Olha o que o Senhor diz para mim e para você: eis que o Senhor tem pensamentos de paz ao vosso respeito, e não de mal, para vos dar o fim que desejais. Irmãos, desde que você erre e fale, Deus diz: eu tenho um pensamento de paz. O que eu tenho para você é coisa sobrenatural.

O que eu tenho para você é excelente. O que eu tenho para você é maravilhoso. O que eu tenho para você é eterno. Eu tenho um pensamento de paz. Algumas pessoas estão até pensando que Deus tem algum sentimento ruim contra ela porque ela errou. Não, ainda que você errou, Deus tem pensamentos de paz ao seu respeito. O desejo de Deus é te abençoar. O problema é que eu e você não estamos nos esforçando o necessário para vivenciar o milagre. Nós estamos querendo que Deus faça aquilo que depende de nós. Quantos querem ser salvos aqui? Diga glória a Deus. Quantos querem ser prósperos? Diga aleluia. É, não é muita gente não. Prosperidade não é só dinheiro não, viu, amor? Saúde, é milagre, é paz. Quantos querem ser prósperos? Diga aleluia. Todos nós. Agora, se eu dizer para você, olha para o seu irmão e diga: você quer ser próspero? Não precisa responder, só pergunta. Diga para ele: você quer ser curado? Você quer ser salvo? Você quer ser mais que vencedor em Cristo? Diga: você já é tudo isso em nome de Jesus Cristo. A gente não vai ser, a gente já foi salvo. Pastor, mas então que eu não preciso fazer nada? Aí que está. Já foi. Preste atenção. Não está aqui comigo, mas aqui na carteira está o documento do carro que é seu. Estou te dando esse carro, é seu. Amém, pastor, glória a Deus. Quer dizer, foi declarado, foi entregue, está no seu nome. Mas tem que fazer o que agora? O que, que você tem que fazer? O que, que tem que fazer? Mais alto, moço. Já existe a promessa. A promessa já existe. O Senhor já liberou os milagres sobre a tua vida. Pastor, eu estou numa prova lá em casa. O Senhor diz: eu já abençoei a tua casa. Eu já abençoei a tua família. Eu já te prosperei. Eu já te salvei. O que, que eu preciso? Buscar, buscar, buscar o milagre que já existe e já está liberado para você. Esse buscar está em si, eu e você nos esforçar, ir atrás, tomar posse do que é nosso direito. Aí a gente passa a vida inteira assim, preste atenção, culpando a Deus aquilo que Ele já nos deu. Senhor, tanto eu queria uma jarra com água assim. Me dá uma jarra com água e um copo para eu beber, Jesus. Oh, Senhor, você fica colocando essas coisas para me atrapalhar. Senhor, me dá uma jarra com água. Eu queria uma jarra com água, Senhor. E um copo, meu Deus. Você está pedindo para Jesus ir para a cruz, morrer de novo, repreender toda a enfermidade de novo, te salvar de novo, prosperar de novo, sendo que já está tudo feito. O presidente assinou um decreto. O presidente tem poder? Tem. Tem ou não tem? Tem. Mas rei tem mais. Rei, o poder dele é diferente. Ele não depende de parlamento, de senador, de deputado. O rei dos reis já assinou o decreto da sua vitória e está dizendo: ninguém pode revogar o milagre. Eu já estou liberando toda a promessa sobre a sua casa. Eu já estou liberando toda a promessa sobre a sua família. E ninguém pode se levantar contra o decreto real. Ele está carimbando com o seu anel, dizendo: eu ligo o seu milagre, a sua vitória para este ano. Receba em nome de Jesus. Ele está dizendo: eu, Jesus, o rei dos reis, carimbo, tá. Satanás pode querer se levantar, mas ninguém pode se levantar contra a promessa, contra o decreto real. O rei dos reis já decretou o seu milagre. O rei dos reis já decretou a tua saúde. O rei dos reis já decretou a tua família salva. O rei dos reis já decretou o milagre. Quem crê, receba sobre a tua vida aí. Receba sobre a tua

receba sobre a tua casa. Abaixandarakassoramandai. Aplauda ele mais forte. Receba sobre a tua casa. Abaixandarakassoramandai. Aplauda ele mais forte. Aí a gente para e vai orar. Deus, faz isso para mim. Mas o Senhor fala, meu filho, mas já está feito. Mas cadê? Cadê, Senhor? Deus está falando, vem buscar. Esforçai-vos. Tome a posição. Haja. Tome uma atitude. Faça a sua parte. Eu já fiz a minha, eu já garanti a seu. Tu é filho, tu é herdeiro. Aí eu e você, sabe o que a gente faz? Pai, dá minha carteira, meu documento, dá o que me pertence, vem aqui. Eu vou viver a vida que eu quero. Tchau. Pega as suas coisas e vai para o mundo. Porque afinal não está muito legal. Aquilo que Deus tem para nós parece que não é tão bom assim. E aí quando a gente perde tudo, aí a gente lembra, meu Deus, os trabalhadores do meu pai vivem melhor do que eu. O que, que eu estou fazendo nesse chiqueiro? Porque quando a gente sai da fazenda, irmão, o único lugar que nos espera é um chiqueiro. Longe de Deus não existe outro lugar que não fora um lugar que não presta. Aí aquele filho diz, pai, eu pequei contra o céu e perante ti, já não sou digno de ser chamado seu filho. Quer dizer, o que era herdeiro agora já não se sente mais. E ele pensa, será que se eu voltar para a fazenda, o pai vai fazer alguma coisa, vai me perdoar? Será que ele vai me aceitar? Será que eu tenho direito ainda? Será porque eu perdi tudo, gastei absolutamente com as meretrizes, gastei com as bebidas, com a prostituição, com os erros, fiz tudo o que não devia, gastei tudo e saí da fazenda, meu Deus, onde eu vim parar? E o pai está na porta da fazenda, já te aguardando, com um anel novo para colocar no seu dedo, com uma sandália nova para pôr nos teus pés, com vestes novas, nupciais para você ser vestido, e ainda mais ele disse, se prepare, calçar os teus pés com a preparação do evangelho da paz. Eu já disse aqui, todos esses presentes têm que ter conhecimento para poder dar. Como assim, pastor? Quando você vai brincar, talvez no final do ano, com alguém que você não conheça ou presentear alguém, se você der um vaso para a pessoa, vai servir para ela? A probabilidade, sim ou não? É mais fácil do que você dar um chinelo que você não sabe o número do pé dela, é isso não, moço? Se você comprar um anel para quem você não conhece o dedo dela, você vai acertar? A tendência é o quê? Errar. Se você comprar uma camisa para alguém que você não conhece, ela vai ficar larga ou não vai entrar, porque você precisa ter medida. Tudo que o pai deu para o filho era de alguém que conhecia todas as medidas dele. Sandália, anel, vestes. O pai está dizendo, eu conheço as tuas medidas, eu sei os teus gostos, eu conheço o que você lhe preparou. Uma festa. Que festa? Que bolo que era? Era o que o filho gostava. Que churrasco que era? Era a carne que ele gostava. O pai está dizendo para você, eu conheço os teus gostos, eu conheço os teus desejos. Eu sou o Senhor que tenho milagre para a sua história. Eu sou o Senhor que tenho vitória para você. E se prepara, porque a bênção de Deus é sob medida. Ela é do teu nome. O que é seu ninguém vai tomar. O que é para você só serve em você. A sua túnica ninguém pode vestir. O seu anel ninguém pode tomar. A sua sandália ninguém pode vestir. Porque ela tem o seu número, o seu documento, a sua identidade. O que Deus prepara para você nessa noite tem o seu nome. Ele faz como fez com Zaqueu. Ele para debaixo e diz, Zaqueu, ele te chama pelo nome, desce depressa, porque hoje eu vou entrar na tua casa, diz o Senhor dos Exércitos. Ele te conhece, ele te conhece.

Olha para o seu irmão mais uma vez, profeta de Deus. Eu sei que às vezes você fala, poxa, mas eu não gosto de fazer isso. Eu vou dizer para você, mas tu é profeta, abre a sua boca, diga para o seu irmão, se prepara. Porque as bênçãos de Deus, elas têm a sua medida. Elas se encaixam perfeitamente. Diga, elas são perfeitas para você. Ninguém vai tomar aquilo que Deus preparou para você. Diga, está gravado o seu nome. Está gravado o seu nome. Está gravado o seu nome. Shabia,

O Senhor manda dizer para você: olha mais uma vez como um dedo de profeta, cara de profeta para o sermão, e diga para ele assim: diga Filipenses 1:6. Diz o Senhor para você: diga o Senhor, a boa obra que ele começou, ele vai aperfeiçoar até a volta de Cristo Jesus. Ele vai aperfeiçoar aquilo que ele começou na sua vida. Ele vai aperfeiçoar aquilo que ele começou na sua história. Se prepara, Deus te trouxe aqui para dizer: eu vou concluir a minha obra na tua história. Ela está sendo aperfeiçoada, ela está sendo trabalhada. Talvez alguém olhe para você e diz: está rústico, o Senhor diz: calma, está chegando o acabamento do céu. Está chegando o acabamento do céu. Está chegando o toque final de Deus. Nagasu yakandaramai. Paulo diz: eu tenho por certo isso mesmo, que aquele que vos começou a boa obra, ele aperfeiçoará até o dia de Cristo Jesus. Calma, se ainda não concluiu, é porque Jesus está trabalhando até que ele venha chegar. A boa obra que ele começou, ele vai concluir. Ele vai concluir. Esse ano é para quem quer lutar. A vitória já está liberada, o milagre já está liberado. Vem buscar, vem buscar, vem buscar, vem buscar, diz o Senhor. Senhor, para você, quem vai buscar, levanta a sua mão. Quem vai buscar, levanta a sua mão. Diga: glória a Deus, glória a Deus, glória a Deus, glória a Deus. Abandarasarakandarabai. Levante a sua mão e receba de Deus. Receba ousadia. Você não vai parar. Esse ano é de plantar, e esse ano você vai colher. Você vai plantar e vai colher. Você vai plantar e vai testemunhar. A tua casa é o melhor lugar do mundo, a tua família é a melhor família do mundo. Deus vai cumprir aquilo que ele prometeu, ele vai completar a boa obra dele, ele vai concluir. Pastor, o senhor não sabe o que aconteceu hoje? O Senhor diz: eu sei bem, eu conheço você, a sua casa. É por isso que eu te trouxe aqui, para dizer: acredite na minha promessa, acredite nos meus milagres. Deus vai pôr por terra, demônio um por um vai ter que sair da tua casa, um por um vai ter que sair dos teus parentes, um por um vai ter que sair da tua família, porque a tua casa é consagrada, a tua casa é abençoada, a tua casa é ungida, a tua casa é escolhida, a tua casa, ela é o melhor lugar de Deus. Levante a sua voz e profetize, profetize sobre a sua família, profetize sobre a sua casa, profetize sobre a sua história. Porque eu creio que o meu Redentor vive, e por fim ele se levantará. Ele se levantará. Quem quer viver o novo, fica de pé no seu lugar. Diga: eu profetizo, eu profetizo, eu profetizo. Sabe por que acabou a luz? Porque Jesus está dizendo: é assim que você vai ser lá fora. O mundo está em trevas, mas você é a luz do mundo. Você é a luz do mundo. Você é o sal. Você é a diferença. É você quem vai brilhar. Eles podem estar em trevas, mas quando você chegar, tudo vai ser diferente, vai ser diferente. É para quem crê, é para quem recebe esta palavra.

profética é para quem toma posse. Levanta, erga a cabeça e corra, busque, clame, faça a sua parte, porque Deus vai fazer a dele sobre a tua história, sobre a tua família. Labancho que a semana era o aragai, recheira macabarabarácia. Eu profetizo, Senhor, agora, Senhor, alimenta as ovelhas, alimenta os cordeiros, alimenta o nosso espírito.

a tua história, mas o Senhor diz: não, a tua casa é o melhor lugar do mundo, a tua família é a melhor família. Eu profetizo em nome de Jesus: se prepara a um novo tempo, a um novo momento de homens e mulheres cheios, cheios, cheios de ousadia, cheios de fé, cheios de graça. Receba de Deus sobre a sua história, receba de Deus mais, receba de Deus mais. Abre a sua boca e diga: eu recebo, eu recebo, eu recebo. Quem recebe, levanta a mão. Se você recebeu agora, profetiza sobre o seu irmão aí. Põe a mão nele aí, nela. Põe a mão nele, nela, e profetiza. Profetiza sobre ela, profetiza sobre ele. Diga: receba a unção de Deus, receba a unção de Deus, deixa Deus te usar aí. Profetiza a unção de Deus em nome de Jesus, profetiza a glória de Deus, profetiza a presença do Espírito Santo sobre a sua história, para a glória e honra do nome de Jesus. Você é um profeta.

agora, agora, Jesus. Vem, Jesus, vem, Jesus, pode entrar, Jesus.

A águia. A águia é usada como símbolo dos que esperam no Senhor e nele confiam. Verdadeiros cristãos são como águias. Você pode ver pombos, andorinhas e outras aves voando em bandos. Águias não. Ficam lá no alto, olhando o azul infinito. E é do alto que vem o poder do cristão. E quando vem a tormenta, as águias não se escondem. Abrem suas asas que podem voar em alta velocidade e enfrentam a tormenta. Águias não. Ficam lá no alto, olhando o azul infinito. E é do alto que vem o poder do cristão. E quando vem a tormenta, as águias não se escondem. Abrem suas asas que podem voar em alta velocidade e enfrentam a tormenta. Elas sabem que as nuvens escuras, a tempestade e os raios podem ter uma grande extensão, mas lá em cima brilha o sol. Nessa luta podem perder penas e se ferir, mas não temem e seguem em frente. Depois, enquanto todo mundo fica às escuras embaixo, elas voam vitoriosas e em paz lá em cima. Mas as águias também morrem, só que não se acha por aí um cadáver de águia. Porque quando elas sentem que chegou a hora de partir, não se lamentam nem ficam com medo. Procuram com seus olhos o pico mais alto, tiram as últimas forças de seu cansado corpo e voam os picos inatingíveis, e aí esperam o momento final. Talvez por isso o profeta Isaías compara os que confiam no Senhor a águias. Nós também temos uma vida cheia de desafios. Eles podem parecer impossíveis de serem vencidos, mas lembre-se, descanse no Senhor, passe tempo com Ele e depois parta para a luta, sabendo que além da tormenta brilha o sol.

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à embalagem. Um jovem preparava-se para sua formatura na universidade. E sabendo que seu pai poderia dar-lhe um bom presente, disse-lhe que um carro era tudo o que queria. Na manhã da formatura, o seu pai o chamou em seu escritório e disse como estava orgulhoso em ter um filho como ele e quanto amava. Ele entregou uma caixa embrulhada para presente. Curioso e desapontado, o jovem abriu a caixa e encontrou uma Bíblia. E disse: "Com todo o seu dinheiro, você me dá uma Bíblia." E saiu de casa. Passaram-se alguns anos e o jovem lembrou-se do seu pai e concluiu que ele estava muito velho e que talvez devesse ir vê-lo, pois não tinha estado com ele desde o dia da formatura. Enquanto se preparava para viajar, recebeu uma triste notícia. Seu pai havia morrido. E quando chegou na casa de seu pai, uma tristeza intensa e um grande arrependimento tomaram conta do seu coração. Então começou a olhar as coisas que seu pai havia deixado e achou a Bíblia e começou a virar as páginas. Seu pai havia sublinhado um versículo, Mateus 7:11. "Se vós, pois, sendo maus, sabeis dar boas dádivas a vossos filhos, quanto mais vosso Pai que está no céu dará bens aos que lhe pedirem." Enquanto li estas palavras, vi uma chave de carro com a etiqueta de uma concessionária e a data de sua formatura dizendo: "Pago à vista." Muitas vezes perdemos as bênçãos de Deus só porque elas não estão na embalagem que desejamos.

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Eu sou a bêbada da rua. Eu sou uma prostituta. Eu era uma prostituta. E eu, aquela mulher abandonada, sem escrúpulo nenhum. Aquela mulher sem caráter. Aquela menina chega na porta da minha casa com apenas 6 anos. E ela diz assim: Sandrão, vai ter um culto das crianças na minha igreja. Eu conhecia Jesus de 2 formas. A primeira era na porta, dando escândalo e vendo alguns virarem o rosto para mim. E a segunda, eu e minha mãe, nós fazíamos um copão de caipirinha com limão, ligava no R.R. Soares e ficava ouvindo a palavra. Às vezes o R. Soares dizia assim: você que está com a pinga, aí Deus tem uma palavra para você. Nós virava a pinga, chorava e dizia: é para nós, isso é comigo, meu Deus. E a gente bebia a pinga e chorava. Aquela menina chega e fala: vai ter um culto na minha igreja. Eu tenho uma palavra para você. Eu queria convidar você para ir nesse culto. Eu olho para aquela menina, o meu coração treme de medo, porque eu nunca tinha recebido um convite para entrar dentro da igreja. Eu gostava demais daquela criança. E eu disse: e agora o que eu faço? Eu sorri e falei para ela: vamos fazer um combinado.

só vou na sua igreja o dia que você for na minha. Ela sorri para mim, sorri com o olhar inocente, e ela diz assim: espera aí, eu vou perguntar para o meu pastor, se ele deixar eu vou. Não, você está aqui, seu pastor sabe que você está aqui? Não, não, ou você é daquela que vai e volta e ninguém sabe onde você está? Não, você é daqui que veio debaixo de uma cobertura, que veio debaixo de uma bênção, ou você é aquela do movimento? Não, estou sabendo que tem profeta, estou sabendo que tem manto, eu não preciso sair debaixo de cobertura, eu saio de qualquer jeito. Não, ei querida, se você quer ter vitória, aprenda a ter cobertura espiritual. Fica de pé, minha linda. Relebaia Choui Reli Etiópia, Reli Decaia, Choudeli Reface. Eu fui surpreendida por aquela menina, porque ela tinha 6 anos de idade e ela estava falando de uma autoridade espiritual. Enquanto eu olho para você, eu vejo a bondade de Deus sobre a tua vida. Alamanda Caia, Choui. Alamandecia Tomi refácia. Assim diz o Senhor: Decaia, relibiasse. Eis que o teu Deus, estou indo adiante de ti. Tu chegaste aqui com o coração aflito e tu tem uma tomada de decisão a fazer. E Deus está dizendo assim: Dequia, Tchobesia, se tu fores para a direita, eu irei contigo. Se tu fores para a esquerda, eu também irei contigo. Relebande, Xirra, eu vejo uma mala. Alabande, que refácia. E Deus diz: eu estou contigo nesse negócio. Tu não está sozinho. Tenho o meu aval, diz o Senhor dos Exércitos. Aquela menina vai embora para casa e eu fico tranquila, porque eu sabia quem eu era e o pastor dela também. Eu falei: estou livre, jamais ela vai vir comigo no terreiro. Passado de 7 a 10 dias, essa menina chega linda na porta da minha casa. Ela chega bem vestida, porque filho de crente anda bem vestido. Não, não, se você trouxe sua criança cheia de ranho, com a fralda cheia, vai dar um jeito nela. Não, não, porque filho de crente anda bem vestido. Não, não tem esse negócio da mãe chegar escovada, chegar toda arrumadinha, o filho vir feio. Não, filho de crente, a filho daquele que serve a Deus, ele anda bem arrumado. Não, não, a nossa casa, não, eu digo assim, ó, pregue o evangelho, mas se for preciso, use palavra. A forma que você anda, a forma que você veste, a forma que você trata os seus filhos, essa forma já é uma maneira de pregar o evangelho. Essa menina chega na porta da minha casa de Bíblia na mão. E ela diz assim: Sandrão, eu vim para ir com você na sua igreja, porque o meu pastor disse que o próprio Deus vai comigo. Eu dou um sorriso. Eu falo: ela é louca. O pai, a mãe, o pastor, esses crentes são tudo louco. Porque aonde eu vou, Deus não entra. Eu pego aquela menina, eu pego aquelas roupas do patuá e vou caminhando com essa menina para o terreiro espírita. Aquela menina vai silenciosa e eu vou pensando assim: esses crentes vão ter que fazer um culto de libertação, porque ela vai vir com tanto demônio que eles vão se arrepender de ter liberado ela para ir comigo. Relebasse, relebai que chupia de si refai e chou. Enquanto eu estou falando essa palavra, me veio o som de um tambor. Alamando, relidefai a serra. Batendo um tambor para tu ir embora. Releia de que refácia. E disseram: aqui eles não ficam. Nesse bairro eles não ocupam. E Deus está dizendo: fui eu quem te trouxe a essa cidade. Alamando de si reface. Eu vejo Deus desenrolando papéis em teu favor. Alamando de si, dinheiro que foi perdido, esquecido. Deus está dizendo: eu começo a revirar os papéis e começo a trazer para a tua mão. Alabaiasti, o devorador não vai ter ação sobre a tua vida. Não, pode o macumbeiro dizer que tu vai embora. Pode dizer que a igreja da Tijuca vai fechar. Deus está dizendo: eu estou te enchendo da minha glória e trago finanças esquecidas para a tua casa. Vem vindo dinheiro esquecido, pastor. Aquela menina chega comigo no terreiro, ela dobra os joelhos, existe uma cortina, nós vamos

para começar o trabalho, quando começa a bater a tabaca e abre a cortina, eu percebo que aquela menina de 6 aninhos de idade, ela senta e coloca a Bíblia no colo. A mãe de santo, ela olha para nós, a mãe maior, e ela diz: vamos riscar o ponto. Começamos a riscar o ponto uma vez, nada aconteceu. Começou a riscar o ponto a segunda vez, nada aconteceu. Riscou o ponto a terceira vez, nada aconteceu. Aquela menina sentadinha olhando para nós, a mãe de santo olhou e disse: quem

Não, para com esse negócio. Que você está debaixo de maldição. Que você está debaixo de olho gordo. O olho gordo vai ter que emagrecer. Porque o nosso Deus é maior. Não. Ah, o nosso Deus é o único que pega a maldição e faz transformar em bênção. Eu entendo, minha pastora Terezinha, que naquela noite Deus mostrou e me ensinou a importância de estar debaixo da obediência dos seus líderes. Não, tem muito crente que está passando prova porque quer andar de qualquer jeito. Não, tem muita gente que está passando prova porque quer andar sem cobertura. Não, não quer pedir o aval. Eu vou pedir aval para homem? Não, eu não peço aval para homem, mas eu peço, ora por mim. Ah, cobre-me, Senhor Jesus, com o teu sangue. Eu não saio sem a bênção espiritual do meu pastor. Através da bênção e da obediência daquela menina, Deus parou o inferno para honrar a fé daquela menina. Você acredita que Deus está parando o inferno hoje? Você acredita que Deus está parando o inferno hoje? Não, não. Talvez você chorou até agora. Deus está dizendo, eu estou parando o inferno hoje para honrar a tua fé. Aquela menina é uma cristã boa. Porque crente até o adversário da nossa alma é. Quando eu saio do terreiro com aquela menina, ela não fica perguntando o que aconteceu, o que que deu errado ou o que que deu certo. Ela sorri e ela diz para mim assim: Sandrão, agora você vai comigo na minha igreja? Pensa na perna da Sandrão. Pensa na... Ela tinha para quem pedir proteção e eu. Falei, e agora? A minha perna tremia. E eu falei, se essa menininha com 6 anos de idade parou o terreiro, os crentes vão acabar comigo. E eu tinha muito medo de chegar lá e rolar. Falei, eu vou ficar rolando bem uns 5 mesmo, porque tem demônio lá. Eu não vou lá. Mas por amor àquela menina, eu fui no terreiro. Fica de pé um pouquinho. Acho que é blusa bege, eu sou ruim de cor, mas vai dar certo. Relibiando-se. Elebai e chove de si refaz. É por amor a você que Deus está me usando nessa noite. Alabando de caia de siha. Eli de soube essa. Enquanto eu estou aqui, eu estou vendo Deus visitar um presídio. Elebai e chove que ni refaz. E o Eterno diz assim: eu estou quebrando as cadeias do inferno que foi sobre a tua vida. Elecande sobre a niha. Satanás diz que ia destruir a tua história, mas Deus está dizendo: sou eu, Deus, que estou reescrevendo a tua história. Alamando, caia, tire, subnécia. Assim diz o Senhor: repreende e dá uma ordem à tua alma, para que a ansiedade não tome lugar, mas que você enche o teu coração de fé. Alamando, que refácia. Porque tu diz assim: Senhor, na minha vida está tudo parado. E Deus diz assim: sou eu, Deus, de movimento. Mesmo estando em silêncio, eu estou trabalhando por você. Enquanto eu chego, eu chego da igreja, eu ouço a palavra. Eu creio que eu sou uma pessoa que anima a fé de quem tem familiares fora da presença de Jesus. Porque às vezes você convida alguém e você fica sedento que aquela pessoa entregue a vida para Jesus naquele momento. Mas, embora a palavra tivesse falado muito comigo, eu sabia que eu tinha um compromisso naquele terreiro. Aquela menina, enquanto fazia seu apelo, ela dizia: aceita Jesus, Sandrão. E eu começava a pensar no poço, porque minha mãe é mãe de santo, porque é isso, porque é aquilo. E eu falava: vou ter que parar de beber, vou ter que parar de fumar, vou ter que parar de prostituir, vou ter que parar de fazer isso, parar aquilo. E não queria renunciar a nada daquilo. Deus, o plano dele é salvar a todos, mas é nós que decidimos se nós queremos Deus na nossa vida. Não, não. Deus não nos fez para perdição, Deus nos fez para salvação. Eu estou ali no terreiro, e naquele terreiro eu tenho a oportunidade de engravidar do meu filho Jonatas. Lindo. As meninas conheceram. No terreiro, eu fui

disciplinada, porque o meu corpo pertencia ao Exu. A partir do momento que a minha mãe tinha dado o corpo ao Exu, eu não poderia mais ter relações sexuais com homem nenhum. À noite, eu via os demônios ter relações sexuais comigo. Eu acordava com marcas de mordida e de chupada sobre o meu corpo. De repente, eu me envolvo com um homem e estou grávida. Aquele Exu me rejeita. Interessante que agora, no evangelho de hoje, vá disciplinar alguém. É que vocês não foram pastoreadas pelo pastor Eliseu. Faltar de uma escola dominical já era um desespero. Não, aquele lá, o Exu olha e fala: não, ela não seguiu as regras. Ô, querido, existe uma regra. Essa regra não foi o homem que colocou, não. Para. Talvez você diz para mim: pastora, mas eu sou divorciada, eu sou solteira e tenho mais, sei lá, tenho mais de 18 anos, tenho 15 anos, não importa se você é solteira, se você é divorciada, se você é viúva. Se você está tendo um namoro que não condiz com a palavra, pare agora. Porque você, você não é bijuteria, você é joia rara. Não, não, pastora, mas é que eu já tenho mais de 40 anos, é normal apertar aqui, é normal apertar lá. Não, não, você não é test drive, você é templo do Espírito Santo. Ah, não, não, não, o coisa aqui é diferente. Não importa quantos anos eu tenho, eu sou rainha do Senhor. Homem nenhum vai chegar abusando, pegando. Quer experimentar, vai ter que casar. Se o diabo não aceitou, eu grávida, Deus é obrigado a aceitar você no adultério? Eu só vou pregar o que Deus mandou. Não vou pregar nem mais nem menos. Não, mas é que nós somos adultos, pastora. Você sabe adulto como é que é, né? Beija aqui, esquenta lá, então casa. Ou então joga água. Esquentou, joga água. É? É, aplaude Jesus aí. Isso aí é ensinamento. Se valoriza, mulher. Se valoriza. Porque eu fui daquelas mulheres que precisei ir em fórum fazer exame para DNA. Obrigar um homem a assinar o nome de pai no RG, na certidão de nascimento. Porque eu passei na frente. Tem muita luta que você está enfrentando, porque você está passando na frente. Não, não, se você andar direitinho, você não vai sofrer, não. Se você andar no caminho de Deus, não vai ter dor, não. Porque mesmo que tenha dor, Deus é fiel para nos segurar no colo e nos sustentar diante das nossas dores. Eu fico grávida, sou expulsa daquele terreiro. Quando eu olho, eu não sei se aqui no Rio, é a segunda vez que eu venho no Rio. A primeira vez, eu vim com a pastora Terezinha numa excursão. A pastora Terezinha disse para nós assim: não coma churrasquinho da rua. A senhora lembra disso? Minhas amadas, não corra, não coma, é perigoso. Nós viemos uma convenção. Quem comeu churrasquinho da rua? Eu acho que parei ônibus umas 5 vezes. Eu não podia ter banheiro e nem nada para estacionar. Desobediente. E toda vez que parava ônibus, eu lembrava bem que a minha pastora disse: não coma churrasquinho da rua. É a segunda vez que eu estou aqui. Então eu não sei se aqui tem. Mas onde eu moro tem um local no estado de São Paulo chamado 25 de março. Se você não conhece, você já ouviu falar. 25 de março é um dos redutos onde vende muita bijuteria barata. E eu passei na 25 de março e eu observei que as bijuterias ficam expostas. E quem quiser pega. Ah, as minhas amigas, aquelas que estão acostumadas a vir na 25, ela pega de pacote. Quando chega lá em Boituva, fala: ih, esse aqui está com defeito, esse não presta. De 20 que ela levou, ela aproveita 10. Mas é porque é bijuteria. Eu quero dizer que você foi comprado com o sangue de Jesus Cristo no Calvário. Você é joia rara. Não, não, você não está aqui para todo mundo ir pegando. Você não está aqui para todo mundo fazer o que quer. Não, você é a princesa do Senhor. Você é guardada no cofre real do Eterno. Então se posiciona nessa noite para viver a história que Deus escreveu para a tua vida. Eu ganho meu bebê, eu ganho o Jonatas, que hoje está com 37 anos de idade. Eu continuo bebendo, eu continuo prostituindo, eu continuo tendo uma vida errada. Mas Deus prepara, Deus prepara, diga: Deus prepara.

Nós temos mania de colocar a responsabilidade da nossa vida na mão de Satanás. Não, porque foi o diabo. Ei, querido, o diabo não tem a chave nem da casa dele. Não é você que vai ter, né? Não, não. As provas que você passa é só quando Deus autoriza. Não, o diabo não tem autoridade para brincar com aquele que serve a Deus. Enquanto eu estou com essa criança e a minha mãe no terreiro, a minha mãe tem um nódulo na orelha direita, onde ela perde o movimento do lado esquerdo. Quando vai fazer o exame, esse nódulo é um câncer. E o médico disse, se nós formos operar, retirar esse nódulo, ela vai ficar com sequelas ou pode até morrer. E nós começamos, o médico começou a instruir a minha família. A primeira coisa que eu lembrei, ah, Sandro, se tu soubesse como Jesus te ama. Não, eu não lembrei de nada. O amor de Jesus é suficiente para te manter de pé. O amor de Jesus é suficiente para você adorar Ele. O amor de Jesus é suficiente para você glorificar o nome dEle. Eu entrei no banheiro, bêbada. Eu fui participar de uma entrega de cestas básicas para a família vulnerável. Eu pego essa cesta básica e vou indo embora para minha casa. Quando eu coloco a cesta básica no chão, porque está pesada, pastor Elias Adrião, ele passa com o carro e ele diz, filha, você quer que eu leve a sua cesta? Eu falei, quero. Ele colocou a cesta dentro do carro e foi embora. Eu morava bem perto da igreja. Eu falei, mas olha como que crente é bicho esquisito. Se ele vai em casa levar essa cesta, o que custa ele levar eu? É porque o homem de Deus não coloca todo mundo dentro do carro. Não, o homem de Deus ele é sábio. Não, o homem de Deus ele é... Não, para com esse negócio, aí amiga de serviço, eu estou dando só uma carona. Ai bem, você é ciumenta. Não, para de colocar as piriguetes dentro do carro. Para de colocar, abrir a porta da sua casa para qualquer um entrar. Vigia, guarda a tua casa. Tem muitos casamentos, pastora, que estão sendo destruídos porque as mulheres não souberam guardar a sua casa. Ah não, Marinha, eu não consegui até agora entrar na casa da pastora Débora. Fica feliz, filha. Você não está dentro da casa dela, mas você está no joelho. Ah, não é frequentando casa de pastor que traz salvação, mas é a oração e a transformação todo dia. Brinda a tua casa, brinda o teu lar, brinda a tua família. É que nós achamos que bom é ter quantidade. Importante é ter amigos de qualidade. Tenha poucos, mas tenha amigos leais. O senhor pode ficar de pé? Relibiaia Choi. Relebaia Choi de Lirefaz. Se nós fôssemos conversar de amizades traiçoeiras, o senhor saberia dizer em detalhes o que é traição. Relebando o que basse alemão de Kirefaz. Ah, eu vejo uma quebra de sociedade. E eu vejo roubo. Eli e Tobinécia batendo na costa e disseram, pode contar comigo. Mas na hora em que tu mais precisou, era a serpente que estava te picando. Deus está dizendo, veneno não te mata. Eli e Tobinécia, porque eu já venho vindo com providência. Eu vejo Deus entrando no banco de Caia Sirra e dizendo, sou eu Deus que pago conta. Sou eu Deus que tiro você do vermelho. Eu vejo Deus restaurando e dizendo, eu sou dono de empresa e eu não vou deixar você passar vergonha, mas brinda a tua casa.

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1: Deus é grande em glória. Deus é grande em poder. Ele é grande em misericórdia, perdão, amor, justiça, benignidade e sabedoria. Deus é tão grande que a palavra de Deus diz que o céu é o seu trono e a terra o estrado dos seus pés. Ele é tão grande, mas ao mesmo tempo tão pequeno, que cabe dentro do teu coração. Deixe-o entrar.

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Queridos, eu vos saúdo com a paz do Senhor Jesus. Evangelho segundo escreveu Lucas, capítulo 11. O versículo 1 diz assim: Aconteceu que, quando ele, Jesus, estava orando em certo lugar, ao concluir, um dos seus discípulos lhe disse: Senhor nosso, ensina-nos a orar, assim como João ensinou a seus discípulos. Eu tenho visto que muitos cultos públicos se fazem, muitos ambientes de reunião, de reuniões públicas se desenvolvem, se abrem, se enchem. E estamos a cada dia desenvolvendo mestres na palavra, ministros de louvor, crentes com desejo de experiências com Deus. O cessacionismo, que é uma crença fortemente divulgada, difundida entre os nossos irmãos reformados, não todos, mas a maioria, a crença de que a contemporaneidade dos dons espirituais e milagrosos não é verdade. Essa crença não é bíblica. E ela não conseguiu, graças a Deus, no coração da maioria dos crentes, matar o desejo por experiências com Deus. Num interlúdio místico de 2 horas, num ambiente como esse, onde cada canção nos faz lembrar de Deus, cada pregação nos faz lembrar do céu, cada testemunho nos desperta para o reino de Deus, o coração aquece. Eu quero isso para a minha vida, eu quero Deus, eu quero ser incendiado, eu quero o sobrenatural. É bom porque o ambiente influencia. Hoje no almoço nós conversávamos sobre como o ambiente forma, molda e influencia os imaturos. Positivamente, um ambiente como esse pode gerar em você o desejo, mas a minha pergunta é: como esse desejo por sobrenatural, por avivamento, pelo incendiar do Espírito se tornará uma realidade? Até que ponto você está disposta, minha irmã, a pagar o preço necessário para ser incendiada? O que você estaria disposto a renunciar para de fato ser incendiado? E eu vou apresentar para vocês um caminho

simples, simples, simples, porém ignorado por muitos de nós. Deus fez o homem simples, mas ele criou muitas invenções, já disse o sábio Salomão. E eu quero falar com vocês, subordinado a um tema, que é uma pergunta. Você ora? Está aqui, não está disposto a orar? Honrar um tema como esse, sem estar disposto a orar, disposta a clamar, ajoelhar-se, quebrantar-se, ou mesmo em pé, porque o que mais importa é a posição da alma e não do corpo na oração. Mas se esforçar para aqui estar, desejar isso e buscar o sobrenatural, ser incendiado, incendiado, e não orar, você está perdendo o seu tempo. Lucas 11 é um registro da oração. O versículo 1 diz que Jesus está orando num certo lugar. Diz que quando ele acabou de orar, um dos discípulos lhe fez um pedido maravilhoso: Senhor, nos ensina a orar. E quando esse camarada pediu para que Jesus lhe ensinasse a orar, Jesus então lhes deu princípios de como construir uma vida de oração. E esses princípios perpassaram tempos e estão conosco até hoje, pois foram princípios de Cristo. Depois, os irmãos que já leram esse texto percebem que no versículo 9, Jesus incentiva a oração. Ele não apenas ora no versículo 1, ele dá incentivos para que oremos. Ele diz no versículo 9: pedi e vos será dado, buscai e encontrareis, batei a porta e se abrirá para vós. Porque todo o que pede recebe, o que busca encontra, ao que bate se abre. Jesus está incentivando os crentes a orarem, mas ele também, enquanto está dando os princípios da oração, ele está falando sobre o maior propósito de se orar. Não dá para ler Lucas 11 e isolar até o versículo 10, como se ele estivesse falando para qualquer tipo de gente, orar por qualquer tipo de propósito, como se a oração fosse uma caixinha mágica, de onde de lá sai o Aladim, piririm, pim, pim, pensa que tu quer que eu tô aqui. Como se a oração fosse uma varinha mágica e é só usar o nome de Jesus e acontece. Não, ele está dando os princípios da oração e como que ele conclui o princípio da oração. Versículo de número 13: se vocês, sendo maus, sabeis dar boas dádivas aos vossos filhos, quanto mais o vosso Pai que está no céu, que dará o Espírito Santo àqueles que lhe pedirem. Ele está orando no 1, ele manda pedir no 9, ele manda pedir no 10. Ele conta uma historinha nos versículos 10 e 12 sobre pedido de um amigo ao outro amigo. E quando você pensa que é pedir tudo, pedir de tudo, pedir qualquer coisa a qualquer hora, ele diz que a prioridade na vida de oração é receber o Espírito. Pergunta para mim por quê? Porque se nas suas buscas, na sua vida de oração, você não busca o enchimento do Espírito, a direção do Espírito, você terá mais orações negadas do que respondidas. Todos aqui já tivemos orações não respondidas. Por quê, pastor? Porque oramos fora da direção, oramos fora do propósito. Pastor, eu já tive muitas orações respondidas. É porque o Espírito te conduziu a se conectar à vontade de Deus para a sua vida. Agora é um mistério que eu não posso te explicar. Chegar no céu, tu pergunta para Jesus, se for possível. Por quê? Por quê?

é o que o Senhor quer fazer, eu tenho que orar. É lei. Lei estabelecida, regra estabelecida pelo nosso Deus. Ele não fará nada de grandioso na terra se a igreja na terra não orar. Ele não vai te incendiar, não vai te batizar, não vai te encher, não vai te usar, não vai. E já vai a mensagem, já vai começar com polêmica. Sem oração, nem salvação.

Salvador está orando. Quem está orando aqui? O Salvador. Se o Salvador, que é o Salvador, está orando aqui, como que o homem pode ser salvo sem orar? Jesus orou em Lucas 3 no batismo. Jesus orou em Lucas 10 para escolher os discípulos. Jesus orou em Lucas 9 no monte da transfiguração. Antes que Pedro confessasse: tu és o Cristo, filho do Deus vivo, Jesus orou. Jesus orou em Lucas 11. Jesus orou no Getsêmani antes de ser preso. Jesus orou na cruz. O Salvador orava. Aí me vem duas perguntas à mente: por que que você quer ser salvo sem clamar? Por que que você acha que pode ser salva sem orar, sem humilhar-se diante de Deus? Eu não estou falando aqui a pagãos que nunca ouviram o Evangelho. Eu estou falando a pessoas que cantam nossas músicas. Eu estou falando de gente que gosta de nossas mensagens. Como que o homem pode ser salvo sem orar? É claro que eu defendo a salvação pela graça. Eu não tenho nenhuma dificuldade de afirmar que ninguém será salvo por suas orações. Mas eu também não posso afirmar que alguém pode ser salvo sem orar. Se o homem quiser perdão de Deus, ele tem que abrir a boca, abrir seu coração e dizer: me perdoa. Pastor, a pessoa pode ser salva sem ler Bíblia? Pode, se ela for cega. A pessoa pode ser salva sem saber hermenêutica e exegese? Pode, se ela for analfabeta. A pessoa pode ser salva sem ouvir pregações? Sim, eu acompanho missionários, sustento alguns missionários, e eles pregam em alguns ambientes, tipo na Ilha dos Cocombas, na África. Só tem culto a cada 6 meses. E quando acontece o culto, a pessoa se entrega para Jesus. Só no próximo 6 meses, aquela pessoa vai ouvir uma pregação. A pessoa é salva sem ouvir pregação, sem ouvir podcast de 3 horas, que tem crente viciado no estudo da Bíblia, mas está no podcast todo dia. A pessoa pode ser salva sem ouvir podcast. Agora, sem orar, não tem como. Eu vou provar na Bíblia. Alguém pode fazer isso aqui pelo outro, por exemplo, comer pelo outro, beber pelo outro, dormir pelo outro? Não. Existem coisas que não se fazem por procuração. É cada um cumprindo o seu papel. São coisas naturais que cada um deve fazer por si. Assim é o homem diante do Salvador. Ou ele clama por salvação, ou ele vai perecer. Ou ele clama, por quê? Porque você clama, porque você ora, porque você não pode gerar aquilo que você está buscando. E a salvação é um milagre operado por Deus. Não são as suas obras, não é o ambiente que você frequenta, não é a missionária que você pediu oração, não é aquela igreja que você foi fazer campanha. Não, isso é extremamente individual. Oséias 14, 2: tomai convosco palavras e convertei-vos ao Senhor. Ele está dizendo: use palavras e se converta ao Senhor. O que Pedro disse para aquele macumbeiro lá em Atos 8, 22: se arrependa da sua maldade, ore ao Senhor, pedindo que ele perdoe os pensamentos do seu coração. Deus não perdoa quem não se arrepende. Deus não perdoa quem não ora. Lembra de Lucas 23, 43? Os dois ladrões criticavam o Cristo na cruz do meio. De repente, um deles viu que o homem da cruz do meio era diferente. O que que ele fez? Clamou. Como? Primeiro ele defendeu Jesus, olhou para o outro e disse: para de mexer com esse homem, ele é justo, ele não fez nenhum mal. Nós somos maus, nós estamos aqui porque

perecemos. Mas o homem da cruz do meio é justo. Depois que ele defende, ele clama: Senhor, lembra de mim quando vieres no teu reino. Aí Jesus respondeu na mesma hora: hoje estarás comigo no paraíso. Essa é fácil. Tu lembra de Atos 2:21? Aquele que invocar o nome do Senhor será salvo. Está aí. Se o Salvador orou, é decreto dele que para você ser salvo, você tem que clamar. Por isso orar é coisa de gente necessitada. Orar é coisa de gente dependente. Não adianta você gostar da música, gostar da pregação e não se prostrar diante de Deus em oração, dizendo: resgata-me, salva-me. Como aquela canção: então liberta-me de mim. Esse é o poder da oração. Se nossos filhos não clamarem, não serão salvos. Se essa nação não clamar, não será salva. O Salvador orou. Então me ajuda, hein? Se o Salvador orou, quem quiser ser salvo precisa orar. Ficou horrível, gente. Ainda pedi para me ajudar. Se o Salvador orou, quem quiser ser salvo precisa orar. Ficou chique. Segundo lugar, quem está orando aqui no 11? Não me estressa, não. Quem está orando aqui no 11? Se o Salvador está orando, quem quiser ser salvo tem que orar. Se o próprio Salvador orou, os salvos... Quem é salvo, ora. Repito, eu não estou falando a pagãos que nunca ouviram o evangelho. A quem muito é dado, muito será cobrado. Quando Paulo foi salvo em Atos 9, a primeira característica dada sobre ele a Ananias foi essa: Ananias, eis-me aqui, Senhor. Vai orar para o Saulo. Eis que ele está orando. Como é que Ananias vai discernir que aquele cabra agora é crente? Porque ele está orando. Tu lembra do rapaz lá de Gadara, Marcos 5,18? Jesus expulsou a legião de demônios. E aquele que andava pelado, se ferindo, agora estava vestido aos pés de Jesus. Jesus olhou para os discípulos e disse: bora voltar de barco. Ele, o ex-endemoniado, olhou para Jesus e o texto diz que ele rogava, implorava: Senhor, me deixa ficar contigo. Porque a primeira marca de quem é salvo é oração. Você ora. Se você não ora, desculpe, você não é salvo. Ore para Jesus te salvar. É a marca de quem nasceu de Deus. Escute os missionários e eles vão lhe dizer que em várias partes do mundo, onde houver conversões como está acontecendo na África, Nova Zelândia, interior da China, Índia, quando as pessoas se convertem a Cristo, no próximo culto elas chegam mais cedo para orar. A primeira coisa que elas fazem em casa é abandonar os ídolos e orar. O primeiro ato de uma criança ao nascer, chorar. O primeiro ato de fé de quem foi salvo, orar. A oração é para a fé o que a respiração é para a vida. Como um homem pode viver sem respirar? Está além da nossa compreensão. Então, como que um crente pode viver sem orar?

assuma que tu está desviada. É melhor o inimigo declarado do que o inimigo disfarçado de amigo. Se tu não ora, tu não é crente. Você não ama a Deus. Se minha esposa levanta e não fala comigo, vai almoçar, não fala comigo, dirige comigo, não fala comigo, vai trabalhar, não fala comigo, vem pro culto, não fala comigo, eu vou dizer: você está doida? Você tem problema? Onde há comunhão sem diálogo? Todos os filhos de Deus sentem a necessidade de falar com o Pai. Romanos 8,15 diz que quando o Espírito opera em nós, o ato da regeneração, a gente clama: Abba, Pai! Papaizinho! Deus não tem filhos mudos espirituais. Vou repetir: Deus não tem filhos mudos espirituais. Quando o Espírito opera o novo nascimento, Ele abre sua alma e diz: ora, clama, abre a boca, clama a mim, eu vou te responder, clama a mim, eu vou te anunciar coisas grandes e firmes que não sabes. Você quer ser incendiada? Você quer ser incendiado? Aí eu faço outra pergunta: você ora?

tem uma classe que não ora na Bíblia. Até demônio ora, irmão. Lá em Gadara, os demônios imploraram: não manda nós para o abismo, não, Senhor Santo, Filho do Altíssimo. Manda nós para os porcos. Tem crente pior que demônio, meu Deus do céu. Demônio orando. E tu é crente e não ora. Salmo 14, verso 4 diz que os ímpios não oram. De Gênesis a Apocalipse, os salvos oram. Ímpio não ora. Aí, não é eu que estou falando, não, é o salmista lá no 14. Quem não ora é... Quer falar não? Quem não ora é... Aconteceu que quando ele estava orando num certo lugar... Jesus tem um certo lugar. Um certo lugar para orar se torna um lugar certo. Ele está num certo lugar onde os outros só podem observá-lo. Lucas 3, ele ora quando a multidão está sendo batizada. Ele orou publicamente. Lucas 9, ele subiu o monte para orar com os discípulos. E Lucas 11, ele está orando num certo lugar. Ele está orando secretamente. Você ora publicamente? Misericórdia, pastor, tenho vergonha de orar publicamente. Sangue de Jesus tem poder. É, mas quando o pessoal da mídia vê com o celular pertinho assim na tua cara, eu tô... Só para apostar. Jesus orava publicamente. Você pode estar no ônibus e a ambulância passando. Tu levanta a mão e Jesus dá o livramento. Aí os ímpios vão falar duas coisas de tu: ou tem fé ou é doido. Orar publicamente atrai o olhar dos ímpios. É. Por quê? Porque orar publicamente é evangelístico. Você está mostrando que tu tens um Deus que é invisível, mas é real.

0: é onipresente.
1: A oração pública impacta aqueles que ainda não conhecem o poder dela. Expulsar demônios, interceder pelo bom andamento do culto. Jesus orou publicamente, Lucas 3, João 11, na cruz, cercado de inimigos, orou publicamente. Mas ele orava no secreto, ou seja, esse é o equilíbrio da oração. Você ora no secreto. Se você ora publicamente no culto, se você ora publicamente intercedendo, mas não ora no secreto, você pode se tornar um hipócrita. Se você ora secretamente, aquilo do qual você se enche no secreto te impulsionará a orar publicamente. Só orando no secreto, sua devoção pública será resultado da devoção secreta. Então, quando oramos publicamente, estamos num ato evangelístico. Como disse Paulo a Timóteo, quero que os crentes orem em todo lugar, com mãos estendidas, sem ira e sem contenda. É uma oração pública. E a oração secreta? Você tem seu cantinho? Moisés tinha sua tenda portátil. Elias tinha sua caverna. Jonas teve o ventre do peixe. Abacuque teve sua fortaleza. Isaías teve o templo. Jesus tinha o monte. Paulo teve as prisões à beira do rio e o navio. Você pode parar a sua moto. Você pode parar o seu carro. Você pode, no intervalo do seu trabalho, ir ao telhado, como fez Pedro, ou ir ao porão de uma casa ou de um navio, sei lá. Mateus 6, Jesus disse: entra no teu quarto e fecha a porta. A palavra quarto ali é aposento, qualquer lugar secreto. O segredo da oração é a oração em segredo. No diálogo com Deus, você vai se desenvolvendo na comunhão. É falar com Deus, irmão. Por que a gente quer enfeitar as coisas? Já vi crente indo orar querendo pregar para Deus, dar aula de teologia para Deus. Não, irmão, fala com Ele, com todo o seu coração, mas fala tudo. Jesus está orando num certo lugar. Olha essa lição agora. Primeiro é que o Salvador orou. Segundo, ele está orando num local determinado. Terceiro, o respeito pela oração. Ao concluir a oração, um dos discípulos lhe disse: ao concluir, ninguém o interrompeu enquanto ele não acabou de orar. Não importa a intimidade que você tenha com quem está orando, respeite o ato de oração alheio. Isso acontece nas assembleias de Deus, eu não sei aqui. E eu sou assembleando, isso me estressa. A gente está lá orando com as irmãs do coque. Aí de repente chega uma classe com a baqueta na mão rodando assim, ó. Aí senta na bateria.

0: marido está orando, a irmã chega, pá, pá, pá, pá, meu bem, telefone. Corajoso, aí é macho. A esposa está orando, o cara chega lá, ô, não consigo fazer o leito do neném aqui não, me ajuda aqui. Eu não estou falando do ímpio, eu estou falando do marido crente, sabendo que a mulher está em oração, ou que ele está em oração. Se, claro, se você não quiser ser interrompida ou interrompido, comunique, estou indo orar. Mas ore de tal forma que as pessoas saibam que você está orando. Porque você ora olhando a foto que você acabou de postar. Você está orando e pegando o WhatsApp toda hora para ver se alguém te mandou mensagem. Importante, zona, você é bichona mesmo, hein, vaza. Alguém tem que te mandar mensagem. Como ninguém mandou, tu vai no grupo ver o que está. E tu está de joelho dizendo que está orando. Quem vai te respeitar? Jesus orava de tal forma que alguém olhou e disse: não posso interrompê-lo. Você ora como se estivesse diante de quem? Martin Lloyd Jones disse: quando vires alguém orando, não o interrompa. Essa pessoa está em audiência com o Rei dos Reis e Senhor dos Senhores. Ele está na sala do trono, irmão, na presença do Todo-Poderoso. Quando Jesus acabou de orar, um dos discípulos, eu quero ajuda, é sério, estou cansado, eu quero ajuda. Quantos discípulos Jesus tinha? 12. Mas aqui do texto, quantos foram pedir para aprender a orar? Essa conferência lotada, que coisa chique, que coisa maravilhosa, vocês estão de parabéns, mano, olha essa conferência,
1: amiga, olha essa conferência, amiga,
0: gente demais, né? É, e qual é o tema? Incendeia. Tu acha que para Deus o mais importante é você dizer que esteve no incendeia, ou quando acabar o incendeia, sem multidão alguma, você está lá na sua igreja de joelho? Incendeia, enche o meu coração. Sabe por que a casa está lotada? Porque não é convocação para orar. Faz congresso, lota. Faz conferência, lota. Traz cantor, pregador famoso, lota. Faz acampamento com piscina e churrasco, lota. Marca para orar. Jesus ficou 40 dias na terra. A Bíblia diz que era multidões. 1 Coríntios 15 diz que ele apareceu a mais de 500. Em Atos 1, até Atos 1, era mais de 500 pessoas. Jesus subiu do 40º dia depois que ressuscitou. 10 dias de oração. Quantos dias? 10 dias de oração. Jesus sobe no 40º. O Espírito Santo desce no 50º dia após ressurreição. 10 dias de oração. Os 500 de Atos 15.

que você quer ser incendiado se você ainda não reconhece na prática que onde estiverem dois ou três reunidos invocando o nome dele, ele está presente ali? Mas por que é só um?

vai querer aprender sobre oração. Porque oração não deixa ninguém famoso. Você conhece gente famosa porque prega. Você conhece gente famosa porque canta. Me mostra alguém famoso porque ora. Porque a oração é o ministério do anonimato. Mas sem ele ninguém cresce, ninguém prospera. Quem é famoso? Você conhece gente famosa porque prega. Você conhece gente famosa porque canta. Me mostra alguém famoso porque ora. Porque a oração é o ministério do anonimato. Mas sem ele ninguém cresce, ninguém prospera. Eu não vim aqui empolgá-los. Eu quero que você se pergunte se tu é crente de verdade. Isso aqui não é um clube para termos pessoas por adesão. É por conversão. Um só interessado em orar. Lembra do início da mensagem? Eu disse assim: a prioridade na oração é buscar a pessoa do Espírito Santo. Por quê? Porque ele te ajuda a se conectar com a vontade de Deus. Sim ou não? Olha que coisa linda, perfeita, gloriosa. Olha que negócio chique. Eu duvido que esse cara aqui é Pedro. Quem já estudou sobre Pedro sabe que Pedro chegaria assim, ó: Senhor, passa a senha aí, pá. Se tu já leu Mateus 26, tu sabe. Ó, Senhor, ninguém gosta de orar não, mas fala para mim qual o segredo de ficar tanto tempo assim orando. Que coisa linda é essa que quando o Senhor ora, seu rosto se transfigura, igual no capítulo 9. Não, só para mim, pros outros não. Mas olha como é maravilhoso. Quando o cabra já tem desejo por orar, ele já está entrando na dimensão do coração de Deus. Eu vou te provar no texto. Senhor, ensina-nos. Deixa o ensina comigo e tu fala nos. Senhor, ensina. Ele poderia dizer ensina-me. Mas ele olhou para Jesus e disse: todo mundo aqui precisa aprender a orar. E a minha oração, a minha primeira oração é: ensina-nos. Quando você chega em Mateus 24, os discípulos estão pedindo para aprenderem escatologia. Parece esses chatos da net. Eu sou pré-tribulacionista. Aí o outro diz: eu sou pós-tribulacionista. E o pré-herege. Aí vem o mais bestalhado: eu sou mid. Aí começa aquele debate. Quando ele vem, aí chega a irmãzinha mais simples da igreja: eu só sei de duas coisas da escatologia. O quê? Jesus vem e eu vou. Jesus vem e eu vou. Isso é que é maravilhoso. Então, perceba que sobre escatologia, Lucas 24, todos eles pediram, Mateus 24, todos eles pediram para aprender. E de política, Atos 1, Jesus disse: vai descer virtude sobre vocês, vai descer poder sobre vocês. Aí todos eles olharam para Jesus e disseram assim: vai ser nesse tempo que Roma cai e Israel é devolvido à glória, né, Senhor? Mentalidade política. O partido de Roma cai e o partido dos judeus se desenvolve. E aí nós mete a espada no bucho dos romanos e a glória de Israel é devolvida. Para falar de política, todos. Para falar de escatologia, todos. E quando Jesus disse: um vai me trair? Fofoca. Fofoca. João 13, Mateus 26, todos se envolveram e começaram a perguntar: quem é? Quem é? Quem é? Um olhou para o João que estava aqui em Jesus, Pedrão. Pedrão olhou para

0: sejam bem. Por quê? Porque fofoca chama a atenção de todo mundo. Agora, para orar, mas olha a humildade dele, Senhor.
1: Ensina-nos. Essa vai ser a primeira vez que eu vou pedir para tu dar glória. Porque intimidade forçada é estupro. Eu não vou forçar tu sentir Deus. Se tu ora, tu já está sentindo o que eu estou sentindo aqui. Essa vai ser a primeira vez que eu vou pedir para tu dar glória. Quer ver como é que eu peço? Quem está preparado para dar glória?
0: Então tá bom, continua assim, hein? Olha isso. Senhor, me ajuda de novo. Senhor, ensina. Eu estou dizendo que ele já estava na conexão.
1: Ele olha para Jesus e diz: Senhor, ensina-nos a orar. Eu imagino Jesus olhando e dizendo: gostei.
0: Gostou, Senhor? Por quê?
1: Você já está dentro do meu propósito. Por quê? Porque eu vou ensinar vocês a orarem. Quando forem orar, orem assim: Pai nosso, e o pão é nosso, e o perdão é nosso, e o livramento é nosso. É nosso, é nosso, é nosso.
0: Orgulho na alma. Quem ora pensa no outro. Quem ora enxerga o outro. Quem ora pensa no outro. Vou perguntar de novo: você ora
1: por quem? Por quantos? Porque se você não ora, não tem nós. É só tu. Quão grande és tu na frente do espelho, tu canta. Lindo, lindo, lindo é na selfie. Ainda faz biquinho. Não tem nós em suas orações. Quanto mais perto de Deus, mais você pensará nas pessoas. E não vai desistir por causa de deslealdade. Não vai desistir por causa de traição. Pastor, eu estou orando. Pastor, eu estou orando para Deus me livrar do Judas. Sai de ré, Judas. Sério? A questão é que Judas traiu porque não orava. Quem orava era Jesus e foi traído.
0: Não entendi, pastor. Eu repito.
1: O Judas que traiu não era de oração. Quando Jesus estava orando no Getsêmani, ele estava vendendo Jesus. E o Cristo traído era de oração. Aí você escolhe. Se é Jesus ou é Judas.
0: Eu quero ser Jesus, pastor.
1: Não é isso que eu ia dizer, não. Vai ser traído. Vai ter deslealdade. Vai ter ingratidão. E um dos motivos pelo qual Deus permite isso é você aprender a não viver sem orar. Não, pastor, mas eu orei e eu sofri com isso. É, porque a oração não é para te livrar dos desleais. É para te dar graça a permanecer apesar dos desleais. Abel teve Caim. Abraão teve Ló. José teve seus irmãos. Daniel teve os caldeus. Jeremias teve seus patrícios. Jesus teve Judas.

0: Caleb, Alexandre, o Latoeiro, e todos esses eram de oração. É melhor ser traído do que trair. É melhor sofrer com a deslealdade do que ser desleal. Porque a falta de oração te torna Judas. A oração te assemelha a Cristo. E eu encerro essa mensagem lhes dizendo: o que é que Jesus está fazendo no céu hoje, meu Deus do céu? Spurgeon disse: eu preferiria ensinar 10 homens a orar do que a pregar 1 homem a orar, do que 10 a pregar. Se humilhe diante de Deus hoje. Reconheça que Deus marcou essa noite para te marcar e te trazer de volta para a comunhão. Você está orando por quem? O Espírito está dizendo a alguém aqui: enquanto você clamar, a porta da graça vai estar aberta. Se você já leu Gênesis 18, Deus falou assim para Abraão: vou destruir Sodoma e Gomorra. Abraão cai de joelho e diz: se lá tiver 50 justos, o Senhor destrói? Deus diz: não. Se lá tiver 40, o Senhor destrói? Não. Se lá tiver 30, o Senhor destrói? Não. Se lá tiver 20, o Senhor destrói? Não. A irmã está entendendo. Vou tentar mais uma vez. E se lá tiver 10, o Senhor destrói? Ele que quis parar nos 10. Enquanto ele estava clamando por misericórdia, Deus estava dando misericórdia, porque a oração te leva para a fonte inesgotável da graça. Por quem você está orando? A mãe do teólogo Agostinho estava preocupado com sua perdição, e um amigo crente disse a ela: um filho gerado nas lágrimas não se perderá. Deus destruiu Sodoma, mas tirou o sobrinho de Abraão de lá. Você está orando por quem? Cadê o nós nas suas orações? Eu acho que é por isso que tu só ora 3 minutos. Tu não ora por ninguém. Lembra de Isaías, no capítulo 6? Que visão maravilhosa. No ano que morreu o rei Uzias, eu vi o Senhor assentado sobre um alto e sublime trono. As abas das suas vestes enchiam o templo, a casa se encheu de glória. As colunas tremiam pela voz do que clamava. Vi serafins ao redor dele, cada um tinha 6 asas. Com 2 cobriu o rosto, com 2 cobriu os pés e com 2... Agora, e clamavam uns para os outros: santo, santo, santo é o Senhor dos exércitos, toda a terra está cheia da sua. Me responda, por favor, essa visão é maravilhosa, sim ou não? Mas quando ele está diante de Deus, Deus o leva para as pessoas. Ele diz assim: ó, eu ouvi uma voz que dizia: a quem enviarei? E quem há de ir por nós? Será que é por isso que tu tem medo de orar? Porque quanto mais orarmos, Deus nos responsabilizará. Por quê, pastor? Porque Deus não dá responsabilidade para quem não tem unção. Deus não envia para ganhar almas quem ainda não conquistou o coração dele. Quanto mais perto de Deus, mais perto das pessoas você estará.
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5: Enquanto a minha família brigava, discórdias, ruínas, nós conhecemos o trabalho da Umbanda. Da Umbanda nós ingressamos ao candomblé. Era natural, pela madrugada, os meus pais me acordarem e levar ao cemitério para nós abrirmos túmulo. Frequentarmos encruzilhadas para fazer despachos. Era natural essa frequência dessa religião dentro da minha casa. Meu pai e minha mãe, eles iam meia-noite abrir túmulos para colocar e enterrar nome de pessoas naquele local. Iam fazer oferendas dentro do cemitério. Só que nesta turnê, durante o período das 18 horas, quando eles iam para o terreiro espírita, eles passavam de frente de uma igreja viva como essa, de uma igreja cheia do Espírito Santo como essa. E meu pai, que era um homem mau, um homem rude, um homem que praticava a violência doméstica, esse homem, ele ouvia o glória a Deus e aleluia, e ele dizia: qualquer dia desse, eu quero entrar dentro da igreja, porque eu preciso entender que no meio de tanta coisa ruim, aonde é que esse povo encontra forças para dar glória a Deus e aleluia. Ah, tem muita gente lá fora que está perguntando.

desemprego chegou, o divórcio chegou, a morte chegou, mas ainda na terra existe uma igreja viva, que independente do que aconteça, continua dando glória, continua dando aleluia, continua dando glória, continua dando aleluia. Enquanto meu pai fazia essas coisas horrorosas, mas ele passava na frente da igreja, ele dizia, qualquer dia eu vou entrar dentro da igreja. Meu pai entra. Quando meu pai entra na igreja, a palavra que é pregada é, eis que essas coisas horrorosas, mas ele passava na frente da igreja, ele dizia, qualquer dia eu vou entrar dentro da igreja. Meu pai entra. Quando meu pai entra na igreja, a palavra que é pregada é, eis que eu, o Senhor, teu Deus, estou te preparando um lugar. Eu já entendo uma coisa, Deus, ele odeia o pecado, diga Deus, ele odeia o pecado, mas ama o pecador. Ele olha para um homem que pratica violência doméstica, que maltrata a filha, que maltrata a esposa, que não cuida da própria casa, e diz, eu, teu Deus, estou te preparando um lugar. Meu pai é sensibilizado por aquela palavra, ele se torna motivado por aquela palavra, e ele entrega a vida dele a Jesus Cristo. Ele chega em casa com Bíblia na mão, ele chega feliz, ele chega com um semblante diferente. E a minha mãe pergunta, Chico, o que é que aconteceu? Ele diz, eu fui numa igreja evangélica. E na igreja evangélica, o pastor disse que Deus está me preparando um lugar. Pensa numa mulher brava. Foi minha mãe. Minha mãe ficou maluca. Ela falou, você está louco. Nós somos espíritas. Como que você vai ser crente agora? Na verdade, se virar, né? Virar crente. Parece tripa, né? Virar. Como você vai virar crente agora? E meu pai falou assim, olha, não sei. Sei que Deus disse que está me preparando um lugar. E aí, a minha mãe falou, então se Deus está te preparando um lugar, eu quero que você saia. E falou tudo aqueles palavrão para fora dessa casa. Meu pai não, minha mãe, ela não aceitou a situação da decisão que o meu pai tinha tomado. Ali houve briga, minha mãe xingando meu pai e aquele homem que era acostumado a bater nela. Aquele homem que é acostumado a falar palavrão, ele ficou parado. Eu lembro meu pai com as lágrimas descendo dos olhos, e ele disse assim, Benedita, você pode falar o que você quiser, eu confio na palavra que Deus falou comigo, e nada vai fazer eu voltar para trás. Ei, levanta a tua mão que eu já quero profetizar. Quem é fraco é Satanás. Você é forte em Jesus Cristo. Não é as decepções da vida que vai fazer você voltar para trás. Uma vez que você começou, o Senhor está te dando força, está dando estratégia para você terminar essa boa obra. O meu pai, a minha mãe e meu pai brigam. Minha mãe briga com meu pai. O meu pai toma aquela postura de quem serve a Deus. Porque quem serve a Deus não entra em confusão. Quem serve a Deus não se perde em discussão. O seu silêncio faz mais barulho do que sua gritaria. Aprenda a vencer as suas guerras em silêncio. Porque enquanto você está gritando, enquanto você está expondo as suas dores, o inimigo está achando caminhos e alcançando um lugar onde você é frágil. Agora, quando você fica em silêncio, ele fala, o que será? Por onde eu começo? Como que eu vou fazer? Vença as suas guerras em silêncio. Meu pai, ele aceita o desafio de sair da casa. Eu sou menina, filha única. Por isso que eu sou charmosa assim. Filha única é mimada, né? Eu sou menina, filha única. Quando eu vejo meu pai precisando sair daquela casa, eu agarro nas pernas do meu pai. Meu pai era um negro alto, tinha 2,01 metros. Minha mãe era uma baixinha negra, branca, que parecia uma pimenta malagueta. E eu vou, seguro nas pernas do meu pai. E a minha mãe diz assim, olha, Chico, você só vai dormir.

aqui hoje por causa dela. Mas amanhã cedo eu quero que você vá embora. Meu pai vai dormir, minha mãe vai dormir, nós vamos dormir. Pela madrugada, minha mãe se sente incomodada, com calafrios, uma coisa esquisita. Ela levanta, acende uma vela para o orixá dela. Quando ela está voltando para o quarto, ela vê uma sombra passando por detrás dela e ela deduz que tem alguém dentro de casa. Ela corre e chama meu pai: Chico, Chico, acorda, tem gente dentro de casa. Meu pai estava morto, Deus levou meu pai. Essa palavra é uma palavra de ânimo para você. Porque às vezes você olha para a situação da sua casa e você diz: não tem mais jeito, não vai dar tempo de Deus salvar. É mentira do adversário. Se Deus prometeu salvação para a tua casa, a salvação para a tua casa vai chegar. Não, não, Deus não é homem para que minta, e nem filho do homem para que se arrependa. Se Ele falou que vai ter salvação, vai ter salvação. Meu pai morreu salvo, entregou a vida para Jesus. Num dia, na madrugada, Deus veio buscá-lo. Eu sei que se eu permanecer fiel, eu o verei quando chegar lá no céu. Ficou eu e minha mãe. Eu, uma menina rebelde, pensa numa menina rebelde, sou eu. Batia na minha mãe, cuspia na cara da minha mãe, falava os palavrões fortes para minha mãe, tratava minha mãe de igual para igual. Você vai dizer: por quê? Porque eu era o reflexo do que eu via dentro da minha casa. Seu filho não puxou sua sogra, seu filho não puxou a avó, não puxou, não, seu filho puxou reflexo daquilo que ele é, daquilo que ele vê dentro da sua casa. Não, não adianta vir dar desculpinha: ai, meu filho é assim porque as crianças da escola dominical. Não, seu filho é assim porque você é maroto, você responde, você não respeita. O seu filho imita aquilo que ele vê dentro da... Ah, ficou fraco isso. Vocês já estão querendo ir embora? Seu filho é o reflexo do que ele vê dentro da... Então cuidado com o que você pratica dentro da sua casa. Tem muitas guerras que são desnecessárias. Existem guerras matrimoniais que a mãe convida o filho ou a filha para entrar na guerra. Poupa seu filho, poupa as emoções dessa criança, né? Quem tem que resolver é você e o seu marido, o seu cônjuge. Não fica aí colocando: não, filho, você está vendo o que o pai está fazendo? Não, não existe ex-pai, não existe ex-mãe. Então ensine aos filhos a honrar o pai e a mãe, independente do que eles forem. Se Deus deixou o mandamento, é porque nós devemos cumprir. Não, você pode olhar para o teu irmão e diga: você não imagina o quanto Jesus te ama. Enquanto eu ia nessa bebedice, dança daqui, dança dali, essa menina, ela não perdia a oportunidade de dizer: Sandrão, se tu soubesse como Jesus te ama. Olha para o lado e diga: Jesus, Ele te ama. Talvez você chegou aqui se sentindo meia amada. Jesus, Ele te ama por inteiro. Ele te ama até mesmo com as tuas imperfeições. Às vezes a gente olha para a gente e acha uns defeitinhos na gente, né? E aí Deus fala assim: eu te amo até com as tuas imperfeições. Ele te ama. Ele olha para você e Ele sabe o quão maravilhoso você é, porque você é imagem e semelhança dEle. Ele te ama. Jesus, Ele projetou naquela menina um amor tão grande sobre a minha vida, que um dia aquela menina chegou em casa e ela disse assim: Sandra, eu vim convidar você para ir na igreja. O meu pastor vai fazer uma festa para as crianças, e ele disse que quem levar uma visita vai ganhar um presente. E eu já disse que a minha visita é a Sandrão. Eu olhei para aquela menina e dei risada, porque eu conheci a igreja só do lado de fora ou pela televisão. Aos domingos eu e minha mãe fazia 500 ml de pinga com limão, gelinho, sentava assistir R.R. Soares. Enquanto R.R. Soares pregava, eu e minha mãe bebia pinga e chorava. Ah, eu lembro uma vez, o pastor R. Soares disse assim: você que está com um copo de pinga na mão, nossa, eu e minha mãe, oh, é nós mesmo, bora tomar pinga. Porque se tem uma coisa que bêbado sabe fazer, é chorar e beber.

só conhecia através da televisão. Aquela menina estava fazendo um convite físico de eu entrar dentro da igreja. Mas eu lembrava também que eu assistia cultos e que eu via pessoas caindo endemoniadas. Eu dizia assim: o quê? Eu vou na igreja para ficar rolando lá. E o pastor dizendo: quem é, de onde veio, para onde vai? Eu falei: vou nada. Deixa eu pensar uma coisa depressa. O que eu pensei? Eu olhei para ela e falei para ela assim: olha, eu só vou na sua.

bonita, arrumada. E ela disse: Sandrão, eu vim para ir com você na igreja. Eu falei: é, seu pastor deixou? O meu pastor falou que eu posso ir, porque Deus vai comigo. Nós fomos para o terreno noite de sexta-feira. As pessoas que trabalham no candomblé têm por título que a noite de sexta-feira é a sexta-feira maior, aonde os espíritos da esquerda têm mais autoridade para mostrar o seu poder, tem mais autoridade para mexer com reinos das trevas. Deus é tão bom que me tirou de lá, de um Deus que só tem força de sexta-feira, e me trouxe para servir num Deus que trabalha de segunda, de terça, de quarta, de quinta. Não importa o dia, a hora, não precisa ser sexta maior nem sexta menor. O nosso Deus trabalha de dia e de noite. Você pode glorificar a Ele. Tão grande Ele é, tão grande Ele é, tão grande Ele é. Ele não precisa de sexta, não. Se Ele quiser fazer no domingo, na terça, na quinta, na quarta, como hoje, Ele faz. A menina vai comigo no terreiro. Quando chega naquele terreiro, nós estamos com as roupas do terreiro. Eu coloco ela na primeira fileira e eu penso comigo. Ela disse: eu vou porque o meu pastor disse que Deus vai comigo. Eu penso comigo, coitada dela, coitada desse pastor. Vai ter que fazer culto de cura e libertação de tão endemoniada que essa menina vai sair daquele terreiro. Quando eu abro a cortina, aquela menina está de joelhos. Eu acho que ao escutar o barulho da cortina, ela posiciona e senta e coloca a Bíblia no colo. A mãe maior, que estava naquele terreiro, ela já pega o charuto, já coloca as roupas, já joga a pólvora. Começamos a bater tabaque para arriscar o ponto. Faz uma vez, não dá certo. Faz a segunda vez, não dá certo. Faz a terceira vez, não dá certo. Aquela mãe maior do terreiro, ela olha e diz: quem é essa menina? Quem trouxe ela aqui? Eu digo: fui eu. Ela falou: então tire ela daqui, porque o que está nela é maior do que o que está em nós. Ei, sobre a tua casa não chega mandia. Aleluia! Se é para Ele, tem glória. Aplaude mais forte. Glorifica Ele. Aleluia! Na tua casa não chega mandiga. Na sua casa não chega macumba. É por isso que a Bíblia fala que nenhuma ferramenta preparada contra a sua vida vai prevalecer. Ah, diga: nenhuma ferramenta preparada contra a minha vida vai prevalecer. Só que tem uma receita. Diga: só que tem uma receita. Aquela menina disse: eu vou pedir para o meu pastor. Ela já entendia a autoridade espiritual sobre a vida dela. Você quer que Deus ande com você? Aprenda a respeitar os seus líderes espirituais. Não, não, você quer que aonde você for, a graça, a misericórdia, a bondade de Deus seja com você? Aprenda a respeitar os seus líderes espirituais. Ah, é tão bom quando nós temos pais que nos dão cobertura, que nós chegamos até a eles e dissemos: olha, eu estou pensando em tomar tal decisão, ore por mim. Não, não estou falando em orar em profecias, porque tem pessoas que ficam: oh, Deus não tem nada, não revelou nada. Em primeiro lugar, que meu nome é Sandra, não é Kodak, então não estou aqui para revelar nada mesmo. Eu estou aqui para trazer a carga profética de Deus. Mas é interessante quando você tem um pastor que ele te dá cobertura, que ele abençoa, vai viajar, vai comprar, vai vender. Fale: pastor, eu abençoe para que nos meus negócios eu seja bem sucedido, para que a mão de Deus seja comigo. Para de ser bode, para de ser ruim de lidar. Bode que é ruim de lidar. Bode, você está aconselhando, ele está dando coisa, ele está gritando, ele está xingando. Você é ovelha, você é mansa, você é amada, você é humilde, você é espiritual. Aquela menina com 6 anos, através

0: da obediência, Deus parou o inferno para que o nome dele fosse glorificado. Nessa noite Deus está parando as ações do inimigo na minha e na sua vida, para que o nome dele seja glorificado. Estamos indo embora. Aquela menina não pergunta nada. Ela só fala: Sandra, Sandrão, você vai comigo na igreja? Ela não pergunta o que aconteceu, o que deixou de acontecer. Ela só diz: Sandrão, você vai comigo na igreja? E eu tive que ir. Fui com medo, mas fui. Estou vivo, a glória a Deus. Não, porque o zombador, aquele que zomba do Filho de Deus, aquele que zomba da fé, ele só tem duas saídas: ou ele converte ou ele morre. Graças a Deus que eu me converti. Não, você está chorando porque, ai, na minha casa estão zombando de mim. Ai, porque meu vizinho, porque meu amigo da faculdade, ele só tem duas saídas, filho. Ou ele converte, ou ele morre. Fica em paz. Me converti. Não me converti. Converti agora. Mas eu fui para o culto e não entreguei minha vida para Jesus. Eu assisti o culto. Eu creio que aquela menina teve uma frustração de não ver eu entregar a minha vida para Jesus. Eu creio que ela deve falar: poxa vida, né? Mas a nossa função é plantar a semente. Quem vai dar o crescimento é Deus. A sua função é convidar, é trazer, é falar. Quem vai fazer movimentar ali dentro é o próprio Deus. A vida seguiu. Minha mãe ficou doente. Minha mãe teve um tumor na cabeça. Deus curou a minha mãe. Teve um culto na minha casa. Minha mãe não aceitou Jesus, mas ela tinha deixado um litro de pinga atrás do botijão de gás lacrado. Quando os irmãos saíram, que foram embora, ela foi pegar aquele litro de pinga, estava vazio, do jeito que ela colocou, lacadinho, fechado. E ela disse: Sandra do céu, quem é esse Deus que você serve? Eu quero aceitá-lo como meu Salvador. Deus está dizendo que na sua casa está chegando sinais. Não, na sua casa você não vai precisar falar muita coisa. Nossa casa, Deus vai estar mostrando quem é o Deus que você serve. Oh, ah, se eu fosse você, eu já tinha levantado a mão para o alto. Eu já tinha glorificado. Porque você não vai ganhar na fala. Vai vir sinais de Deus para dentro da sua.
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2, levante a mão. E cumprindo-se o dia de Pentecostes, estavam todos reunidos no mesmo lugar. E de repente, ouviu-se um som como de um vento veemente e impetuoso, e encheu a casa onde estavam assentados, e foram vistas por eles línguas.

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4: É tempo que Deus tem despertado e tem levantado homens e mulheres, jovens, crianças, para serem usados pelo Senhor Jesus nesse tempo, nessa geração.

Além do rio. 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Muito mais bonito que o sol no poente é o encontro de irmãos de fé redimidos. 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

O Alpinista. Depois de muitos anos de preparação, um alpinista resolveu escalar um alto monte. E quando começou a subir, percebeu que seria mais difícil do que esperava. Mesmo assim, decidiu seguir a escalada. Mas começou a escurecer, e não era possível enxergar quase nada, pois não havia lua e as estrelas estavam cobertas pelas nuvens. E quando estava a poucos metros do topo do monte, escorregou e caiu. Mas ele havia cravado estacas de segurança com grampos a uma corda que estava fixada em sua cintura. E de repente, sentiu um puxão muito forte que quase o partiu pela metade. E naquele momento, suspenso no ar e em completa escuridão, começou a gritar: "Oh meu Deus, me ajude!" E sentiu como que uma voz lhe dissesse: "Corte a corda que te mantém pendurado." Houve um momento de silêncio e reflexão. Ele se agarrou mais ainda à corda e pensou que se a cortasse, morreria. As horas foram passando, e no dia seguinte, a equipe

A equipe de resgate encontrou um alpinista que morreu congelado, agarrado com as duas mãos a uma corda apenas 2 metros do chão. Muitas vezes perdemos a batalha por falta de fé e discernimento em ouvir e obedecer a voz que vem do céu. Perdemos a batalha por falta de fé e discernimento em ouvir e obedecer a voz que vem do céu.

o amigo. Meu amigo não voltou do campo de batalha, senhor. Solicito permissão para ir buscá-lo, disse um soldado ao seu tenente. Permissão negada, replicou o oficial. Não quero que arrisque a sua vida por um homem que provavelmente deve estar morto. O soldado, ignorando a proibição, saiu e uma hora mais tarde regressou mortalmente ferido, transportando o cadáver do seu amigo. O oficial estava furioso e disse: já tinha dito que ele estava morto. Agora eu perdi dois homens. Diga-me, soldado, valeu a pena trazer um cadáver? E o soldado respondeu: claro que sim, senhor. Quando o encontrei, ele ainda estava vivo.

e pôde me dizer: tinha certeza que você viria. Amigo é aquele que chega quando todo mundo já se foi. Jesus, o amigo certo das horas incertas.

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2: Diante do amor, os olhos enxergam mais longe, as mãos seguram mais firmes, os pés caminham mais seguros. Diante do amor, o longe se torna perto, o pequeno se torna grande e o feio se torna bonito. Diante do amor, a verdade é revelada, o egoísmo é expulso, o erro é esquecido. Diante do amor, conseguimos transpor barreiras que pareciam intransponíveis. Conseguimos alegrar corações que estavam adormecidos pelo ódio. Construímos pontes sólidas entre homens. Que o amor de Deus esteja em nossos corações sempre.

pois ele, subsistindo em forma de Deus, não julgou como usurpação ser igual a Deus. Antes a si mesmo se esvaziou, assumindo a forma de servo, tornando-se semelhança de homens e reconhecido em figura humana.

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2: Aleluia, Jesus. 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
3: Eu não preciso ser reconhecido por ninguém. A minha glória é fazer com que conheça.

Ele é um Deus de aliança. Ele é um Deus de promessas. Quantos aqui creem nas promessas do Senhor? Talvez essa canção tenha marcado a tua vida, querido. Meu Deus, vamos cantar nesse lugar. Promessas estão sendo renovadas.

os teus olhos, querido. Levante as suas mãos se você pode. Comece a pensar na promessa de Deus na tua vida, querido. Pense na promessa. 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
2: Vez aqui, junto com você, e você que tem acompanhado conosco essa série de estudos, nós estamos aprendendo com Cristo na escola do contentamento. Não tem professor melhor do que o mestre dos mestres, né? O Senhor Jesus, ele é o mestre por excelência. Ele realmente, ele nos deu um grande exemplo de ensinamento, e a palavra de Deus, ela contém as pepitas de ouro, que é esse grande ensinamento que está guardado para mim e para você, para que nós pudéssemos assim nos alimentar dela. Alguns dias nós estamos aqui estudando, aprendendo um pouco sobre a parábola, né? A parábola do filho pródigo, que nós demos aqui um outro título para ela, a parábola do pai que espera, né? Esse pai realmente, ele nos assusta pela atitude dele. Então eu quero, juntamente contigo, você que está acompanhando conosco, nós paramos no dia anterior no chiqueiro, ficamos parados ali na pocilga. Para quem não ouviu a mensagem de ontem, trata-se de um menino, um jovem, filho mais novo de um pai de família, que ele pede adiantado a herança que lhe pertencia. Ou seja, ele quis dizer assim: pai, o senhor vai morrer, mas está demorando muito para morrer, então adianta aqui o meu lado, que eu vou pegar a parte que me pertence, eu vou torrar essa grana aqui. Isso ele fez. Ele pegou aquele dinheiro, ou aquela parte da herança, ele mudou para uma terra muito distante, e lá ele foi viver de maneira extravagante. Ele gastou tudo o que tinha, e houve fome. A fome já é providencial, é um jeitinho de Deus trazer o filho de volta, porque às vezes Deus manda isso mesmo. Ele passou a padecer necessidade, ele procurou emprego, achou um emprego de cuidar de porcos, numa sociedade onde o emprego de apacentar porco era maldito. Então ele foi viver uma posição maldita. E eu falei no dia anterior, e eu quero repetir hoje, que tudo aquilo que nós fazemos no mundo, tudo aquilo que nós fazemos para o inimigo das nossas almas, tudo aquilo que eu e você fazemos para o Satanás, aquilo que eu e você estamos praticando no mundo, é maldito, é profissão maldita. Eu estou dizendo para você assim, aquilo que fazemos para o mundo, me entenda bem. Eu sei que você trabalha, você tem a sua profissão, não estou amaldiçoando a tua profissão, mas estou dizendo que tudo aquilo que nós fazemos, que é voltado para o mundo jaz do maligno, vai de mal para pior, não tem conserto. E o emprego que eu e você arrumamos, em outras palavras, nós acabamos a ficar dentro da pocilga. Foi isso que aconteceu com o menino. Ele ficou dentro de um chiqueiro, passou a viver naquela fedentina galopante, uma situação terrível, e ali ele desejava encher o seu estômago com as bolotas, com os caroços de alfarrobeiras que os porcos comiam, mas ninguém lhe dava nada. Ou seja, salário de gente que está vivendo no chiqueiro é esse: ninguém lhe dá nada. Ou seja, qual é o teu salário, moço? Ninguém dá nada. Então é isso que nós aprendemos com essa parábola. Eu estou escorado na Bíblia, não estou usando as minhas palavras, então eu posso falar à vontade, porque a Bíblia se defende sozinha. Se você ficar brabo comigo, fica brabo com o dono da Bíblia, e aí você vai ter um revés terrível na sua vida. Então estamos escorados na Bíblia. Eu quero avançar a partir de hoje na situação que o menino estava dentro do chiqueiro, lá no chiqueiro, cuidando de porcos, vivendo naquela fedentina da pocilga. O interessante que eu aprendo e eu quero compartilhar contigo é o seguinte: quem foi que pregou o evangelho para aquele moço lá no chiqueiro? Quem foi que entrou na pocilga para despertar ele? Quem foi o missionário que entrou dentro do chiqueiro para anunciar o evangelho para o filho pródigo? E com isso eu quero abrir aqui um parênteses e chamar a atenção de algumas pessoas que tem uma certa reserva de pregar o evangelho em certo ambiente. Como quer dizer assim? Não, é como se Deus tivesse que desinfetar o ambiente primeiro, levar o sujeito tudo torto para lá, para que o especial pudesse entrar. Ou seja, só se pode pregar o evangelho dentro da minha comunidade, só dentro da minha igreja, porque é só aqui que tem salvação, e a pessoa tem que vir aqui para ouvir. Agora eu pergunto para você,

tua denominação já existia na época da Bíblia? Porque se ela existisse, não poderia pregar o evangelho no chiqueiro. Eu fico assustado com a ação do Espírito Santo. Eu creio, tenho plena convicção do que prego, que o Espírito Santo entrou no chiqueiro. Porque não tinha como aquele menino cair em si. Não tinha como aquele menino cair na real como ele caiu. Agora eu fico imaginando você assim, você que tem um medo de porcos, né? Porque tem pessoas que não pode, numa casa que alguém come carne de porco, não pode nem sequer tocar nos utensílios ali. Mas o meu Espírito Santo, o Deus da glória, aquele que recupera o pecador, aquele que traz o mais desgraçado, aquele que pega o homem na pior situação possível, o Espírito Santo entrou na pocilga, foi lá no chiqueiro e tocou no coração do sujeito, e tocou no íntimo dele, e foi lá no espírito dele, e tocou na alma dele, e chacoalhou o corpo dele, e balançou toda a estrutura dele, e fez o quê? O texto diz assim, e eu quero ler para você, Lucas 15, versículo 17, na parte A, para nós ficarmos escorados na Bíblia e gritar para os quatro cantos que o evangelho não tem parede, que o evangelho não tem cerca, o evangelho não tem raça, o evangelho está solto, o evangelho não escolhe cor, não escolhe peso, não escolhe tamanho, não escolhe cultura, não existe um evangelho melhor para o branco, para o gordo, para o magro, para o amarelo. Não, não, é essa questão de cotas de gente diferente, é coisa que se cria, porque estão criando uma raça diferente agora. Vocês viram ultimamente a situação da banana que se jogaram dentro do estádio, porque estão tentando discriminar as pessoas por cor. Ser humano é ser humano, meu amigo, humano é igual, humano é todo humano, e todos humanos cometem erro, é filho de um mesmo pai, é filho do mesmo Deus. Se arrancar o couro dele, fica igual. Nós não somos diferentes um do outro. Se não somos diferentes, não tem que criar gente especiais. E aí entra a questão das cotas, que tem minha posição aqui particular com respeito a ela. Não vou me manifestar aqui porque não estou tratando de política. Eu estou pregando a palavra de Deus. Mas eu aprendo com essa mensagem que o Espírito Santo, ele entra em qualquer lugar para despertar as pessoas. Ele vai entrar na balada, vai entrar na noitada, vai entrar no bailão, vai entrar na boate, vai entrar onde é que tiver. Ele vai chegar e ele vai entrar no coração, ele vai despertar o sujeito caído, ele vai levantar as pessoas derrubadas. A Bíblia diz no Efésios capítulo 2, que eu e você, que estávamos mortos em delitos e pecado, Cristo nos vivificou. Ou seja, para vivificar, ele tem que entrar no lugar dos mortos. O Senhor Jesus, se tiver que entrar lá no cemitério para despertar um, ele vai fazer isso, porque já fez. Em João capítulo 11, você encontra ele ressuscitando uma pessoa que estava morto fazia 4 dias, já estava em estado de putrefação totalmente avançado, e Jesus ressuscitou ele. Mas eu aprendo uma verdade, eu quero avançar com você aqui, que o menino da nossa parábola, ele estava caído no chiqueiro, e a Bíblia diz assim no versículo 17, E caindo em si, ele voltou para ele mesmo, ele olhou para dentro dele, ele teve uma visão introspectiva. O que que eu entendo com isso? Ele não colocou culpa nos outros, ele não colocou culpa no pai dele, ele não colocou culpa no irmão dele, ele não colocou culpa no dono do chiqueiro, não, ele caiu em si. Eu aprendo que quando há arrependimento, nós temos que reconhecer os nossos erros. Não temos que colocar a culpa na igreja tal, na igreja A, na igreja B, no pastor tal, no pastor B, no rabino, no sheik, e colocar a culpa no padre. Não vai colocar a culpa em ninguém. Assuma o teu erro. Se você está no chiqueiro, meu amigo, e o Espírito Santo tocou no teu coração, levanta a tua cabeça, assuma a tua condição. Porque às vezes vamos fazer que nem o Adão. O Adão havia cometido um erro, o Adão comeu daquela fruta que não deveria, o Adão comeu lá do fruto proibido e fez o quê? Se escondeu. É a primeira atitude de uma pessoa que comete erro, ele se esconde. E além de se esconder, ele arrumou folhas de figueira para tapar a sua nudez. É o método humano, ele vai tentar tapar os seus erros, e se escondeu e ficou com medo. Quando Deus descobriu ele, sabe o que o Adão falou? A mulher que o Senhor me deu fez isso, ou seja, coloca a culpa nos outros. Essa atitude de colocar a culpa nos outros é a atitude adâmica, é a atitude do velho Adão. Mas o nosso menino da parábola de Lucas 15, ele caiu em si.
ele reconheceu os seus erros, ele viu a situação que ele estava, e o

0: começou a apertar ele, começou a arrochar ele, e começou a despertar ele, e começou a vivificar ele, e ele despertou, ele caiu em si, e ele gritou: ah, quantos trabalhadores o meu pai tem, e eles têm abundância de pão, lá eles vivem bem, lá estão se alimentando bem, e eu aqui, eu tô sem nada, ninguém me dá nada, tô comendo comida de porcos, eu tô numa situação terrível, eu vou levantar, e eu vou levantar. Eu paro por aqui, mas volto amanhã em abundância de pão. Lá eles vivem bem, lá estão se alimentando bem. E eu aqui, eu tô sem nada, ninguém me dá nada. Tô comendo comida de porcos, eu tô numa situação terrível. Eu vou levantar. Eu paro por aqui, mas volto amanhã nessa mesma emissora, nesse mesmo horário. Você é meu convidado para que nós possamos avançar um pouco mais no aprendizado da palavra do Senhor. Em nome de Jesus, muito obrigado pela tua companhia. Amém e até amanhã.
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Apresentação desta programação, seu irmão em Cristo, pastor Geraldo Alves Ornelo, esse que vos saúda com a gloriosa paz de nosso Senhor e Salvador Jesus Cristo. Mais uma vez com você, como todas as quartas-feiras, das 9 às 10 da manhã, todas as quartas-feiras, eu disse, das 9 às 10 da manhã, programa A Voz da Seara de Deus no Brasil. Vamos abrir a programação de hoje com Levita, Levita e Levitinha, a hora da bênção. A hora da bênção com Levita e Levitinha para o seu elevo espiritual. E você pode ligar, comunicar conosco no 3025-5200, fazer o seu pedido de louvor. Ou pelo Facebook, você pode fazer o seu pedido também pelo Facebook. No seu louvor de oração, estamos por aqui para te atender. Quando são 9 horas e 4 minutos, 13 de maio de 2026. Hoje, quarta-feira, é o poderoso culto do Circo de Oração Luz Divina da Igreja Evangélica Pentecostal, a Seara de Deus no Brasil. A igreja está localizada na rua Andradina, número 96, na Vila Sevelia. Olha, é o culto abençoado, onde vai estar ali o servo de Deus pregando a palavra de Deus, orando por divinas revelações do Espírito Santo de Deus. Vocês são os nossos convidados especiais para participar. O culto vai dar início às 19 horas e 30 minutos. Vou repetir o endereço, rua Andradina, número 96, na Vila Sevelia. Deus abençoe, um bom dia para você que está passando a Tríplice Fronteira, você que está indo para o Paraguai, você que está indo para a Argentina, você que está voltando da Argentina para o Brasil. Louvor no seu rádio nesta manhã.

São 9h03, programa Voz da Seara de Deus no Brasil no ar, direção, supervisão a cargo da cantora, missionária, cantora Helena. No trabalho técnico, pastor Hudson, dando a qualidade do som nesta manhã, na locução e

9 horas e 8 minutos, programa Voz da Seara de Deus no Brasil. Hoje estamos aí com um pouquinho frio, né, irmãos? Mas faz parte, né? Estamos em tempo de frio, né? Então, o frio nessa época faz parte, né? Nós

a fidelguia da sua fidelidade, de estar com o rádio ligado, você que está no Rádio Net, a minha família que está em casa, em sintonia conosco, a minha esposa Marinês, meus filhos, minha nora Larissa, Felipe, esposo dela, Felipe Natanael, evangelista Felipe Natanael, Deus abençoe. Obrigado também aí, irmãos, pelo carinho do rádio ligado, tá bom? Olha, o Círculo de Oração Luz Divina, Círculo de Oração Luz Divina, convida todos para o culto de hoje à noite, do Círculo de Oração Luz Divina, onde estará ali um homem de Deus com toda a instrumentalidade do Espírito Santo, uma pessoa dotada pelo Espírito Santo de Deus, que estará pregando a palavra de Deus e orando em favor de todos na Igreja A Seara de Deus no Brasil da Vila Sevelha. Olha, falando de Igreja A Seara de Deus no Brasil da Vila Sevelha, quero dar os meus agradecimentos aqui ao pastor Hudson, que tem o seu programa depois do meu, né? Dá o seguimento aí. E ontem ele fez menção do nosso nome também, do nome da Igreja Evangélica Pentecostal A Seara de Deus no Brasil, que também os irmãos estavam ali na total audiência. Que benção! Glória a Deus por isso, né? Obrigado, pastor Hudson, que Deus abençoe. É um programa animadíssimo aí do pastor Hudson, tá bom? Sabe que a essência gospel é isso. Ânimo, ânimo, é isso que precisamos, né? Ânimo, viu, irmãos? Ânimo, tá bom? Faz que nem o apóstolo Paulo. O apóstolo Paulo, depois das suas viagens missionárias, depois que ele voltou da viagem missionária, e ele chegou numa praça de Atenas, por nome de Ápio, e quando ele dá uma olhada naquela cidadezinha próxima ali, um vilarejinho, ele vê os irmãos naquele vilarejo tão pequeno, por nome de Ápio, ele dá uma olhada e ele viu aqueles irmãos sorrindo, alegre naquela praça, tomando um sol pela manhã. A Bíblia diz que o apóstolo Paulo disse assim, ó, eu tomei ânimo quando eu vi os irmãos. Sabe que às vezes, irmãos, existem problemas na nossa vida que tiram o ânimo. Né? Existem coisas na nossa vida que acontecem, que nós não queremos que aconteça, queria acontecer, mas acontece, as contrariedades, né? E aí acaba roubando o ânimo. Mas de repente, quando você vê irmãos animados, você toma ânimo, né, irmãos? Toma ânimo, não é mesmo? Em Josué, do capítulo 1, versículo 7, quando Josué, ele vê a situação dele sozinho, que para ele se jogar, ele se julgava estar só. Quantas vezes muitas pessoas se julgam estar só, né? Se julga estar só, mas não é verdade, não estamos só. Deus está conosco. Observa para você ver quando Josué, ele julgando a si mesmo, dizendo, estou só, Moisés morreu, e agora o que farei eu perante todo esse povo? E ele fica total desanimado. Ele é abatido, vai sentar embaixo de uma árvore, quem sabe, na sua cabana, numa Bíblia não específica onde ele estava, mas a Bíblia diz que ele estava desanimado, ele não tinha força para prosseguir, para continuar. E então Deus chegou nele e disse, Josué, não te falei eu? Tão somente esforça-te e tem bom ânimo que eu serei contigo. Olha a palavra, ouvintes, tão somente esforça-te e tem bom ânimo, pois Deus é contigo. Amém, amados? Tem aquele hino de Daniel e Samuel, aquele novo lá, aqueles. É um de viola ali, muito bonito. Vamos ouvir para os ouvintes aí. Tem um ali que. Vai lá. Toca aí para nós ouvir. Vamos atender os ouvintes que estão ligando para nós aí também. Estão participando no WhatsApp também. Benção, quer ver que a irmã Larissa diz, a paz do Senhor, pastor, queria pedir um hino, o nome do hino é A Igreja Vai Subir, com Geslaine Rodrigues, mas depois desse de Daniel então, isso, vamos lá, 9 horas e 14 minutos.

Muito bem, amados ouvintes, muito bem, muito bem. Um bom dia para você, a paz do Senhor, você que ligou o rádio agora, você que está em sintonia, Círculo de Oração, Luz Divina, que Deus abençoe, amado. São 9:16, 9:16, Essência Gospel, 96.7 FM. Olha, Deus abençoe aí o pastor Ademir Felisberto, em Santa Catarina. Deus abençoe, pastor Ademir. Deus abençoe também aí Adalberto, um grande amigo meu que em Foz do Iguaçu. Deus abençoe, seu Adalberto, a senhora Dulce, a sua esposa, que Deus abençoe. Deus abençoe, quero ver aqui o irmão pastor Ailton na cidade de Araruna. Deus abençoe o presbítero Pedro Sikorski, lá no condomínio Lagoa Azul. Pedro Sikorski, presbítero Pedro, Lagoa Azul, Deus abençoe. Deus abençoe o Diácono Cleidson, trabalhando na construção civil e com o radinho net ligado, hein? Que benção. Glória a Deus por isso. Deus abençoe os irmãos da Cidade Nova, né? O pastor Márcio está trabalhando lá, mas a esposa Manceli está lá em sintonia com o Neor, né? Manceli, Deus abençoe, Manceli, aí na Cidade Nova, tá? Deus abençoe também a Mancioli no Porto Belo com Emerson, seu irmão Emerson, Deus abençoe sua família aí, tá bom? Deus abençoe vocês aí do Porto Belo, que benção, né? Deus abençoe os irmãos lá do Jardim das Flores, Porto Meira, Vila C, Deus abençoe os irmãos da Vila C, a irmã Miguelina, a irmã Neucina Vila C, que Deus abençoe. Deus abençoe o Círculo de Oração Luz Divina. Olha, a dirigente do Círculo de Oração Luz Divina, a missionária Marinês, ela pede paixão pela presença com Daniel e Samuel. Ela oferece para todas as irmãs do Círculo de Oração, que benção, glória a Deus por isso, né? Que bom, Deus abençoe também a irmã Nilza aí na Vila C, que está em sintonia conosco também, tá bom? Olha, vamos aqui então de louvor, vamos ouvir aqui. Larissa Gislaine, Larissa pediu Gislaine, oferece para os irmãos, estão ouvindo no seu rádio.

9 horas e 22 minutos, 9h22, ouvimos aí a belíssima canção, a pedido aí da irmã Larissa, né? Pediu para ouvir, que bênção, glória a Deus por isso. E nós temos também aqui na ponta da agulha, né? Nós estamos aí na ponta da agulha. Quero ver aqui, o Felipe também pediu unção divina. Evangelista Felipe oferece para sua esposa Larissa, que está em sintonia. E como a hora passa rápido, nós já vamos já ouvir unção divina, oferecimento do evangelista Felipe para sua esposa Larissa. Que Deus abençoe, obrigado pelo carinho do rádio ligado. Olha, deixa eu só dar os avisos da obra de Deus aqui rapidinho. A Igreja Evangélica Pentecostal Assembleia de Deus no Brasil, ela está localizada na rua Andradina, número 96, na Vila Sevélia. Dias de cultos, terça-feira, quarta, sexta e domingo. Olha, irmãos, quero convidar vocês para o culto de hoje à noite, tá? Vai ser um culto de bênção, de vitória, pregação da palavra de Deus, oração por divina revelação do Espírito Santo. Início às 19 horas e 30 minutos. Sexta-feira é a poderosa campanha com o tema do livro de Ageu, capítulo 2, versículo 8. Minha prata, meu eu ouro, diz o Senhor dos Exércitos. O pastor Dalmiro deu início a essa campanha sexta-feira passada e vamos dar o prosseguimento sexta-feira que vem, tá? É bênção de Deus. O culto vai começar às 19 horas e 30 minutos, beleza? Rua Andradina 96, número 96, na Vila Sevélia. Domingo é o domingo forte da família. Os irmãos não faltam. Convida alguém para vir com você. Jesus garante a bênção na sua vida, no seu lar e na sua casa. Canta Mara Lima, unção divina para o elevo espiritual da Larissa, oferecimento do seu esposo evangelista.

0: artista Felipe Natanael.
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Muito bem, queridos e amados ouvintes, são precisamente 9 horas e 29 minutos, programa Voz da Seara de Deus no Brasil. Quero mandar minha saudação também ali aos irmãos da Doce Ribeiros, Mão Marcos, Armambar.

Bárbara, né, irmã Bárbara, que está em sintonia. Deus abençoe, irmã Bárbara. Deus abençoe, irmão Marcos aí, tá bom, querido? Aí no Doces Ribeiros, que Deus abençoe vocês em nome do Senhor Jesus de Nazaré. Que benção, né? Quero aproveitar e seja da oportunidade uma vez mais, quando são 9 horas e 30 minutos, para convidar todos vocês para o culto, irmãos, culto de hoje à noite, culto de bênção, de vitória, ali na Igreja Evangélica Pentecostal, a Seara de Deus no Brasil. Irmãos, tenha ânimo nesse frio, tá? Sabe o que acontece, pastor Rutz? As pessoas, elas chegam do trabalho e quando elas sentam numa cadeira dentro de casa, elas se esmorecem. Né, elas perdem o ânimo e não pode perder o ânimo. A palavra de Deus nesta manhã é: tão somente tem bom ânimo. Tão somente tem bom ânimo. Tá bom? Culto de hoje à noite de bênção, de vitória, na rua Andradina, número 96, na Igreja Evangélica Pentecostal, a Seara de Deus no Brasil da Vila Cipa. Falando disso, nós passamos ali, por uma... não é nem reforma da igreja, tá? É uma variação de melhorias no sistema sanitários da igreja, porque outrora os irmãos que chegavam na igreja, esses dias atrás aí, tinha que dar volta por trás da igreja, queira chuva ou não estejam de chuva, da mesma forma, para poder usar os sanitários da igreja, né? Usar o banheiro. Aí então, há muitos anos eu já queria ter feito esse trabalho. E se a gente fica esperando a condição financeira, ouvintes, você não faz. Mas você tem que fazer pela fé e por fé aquilo que você não viu. Porque se você faz o que você vê, isso não é fé. Mas se você faz aquilo que você não vê e você alcança, isso se chama fé. E eu disse: quer saber de uma coisa, irmãos? Falei para os membros da igreja na Santa Ceia. Nós vamos pôr a nossa fé em prática. Eu até disse para a irmã Cícera, né, a primeira secretária da igreja. Deus abençoe, irmã Cícera, na Vila, tá bom? Deus abençoe, um abraço, querida. Deus abençoe sua família aí, o filho Driel, a Laísa, sua filha, e também sua mamãezinha aí, a irmã Josefa. Deus abençoe a família aí, tá? Olha, então, prosseguindo a conversa, o que aconteceu? Eu disse: vou pôr a fé em prática. E nós tínhamos 500 tijolos nós tínhamos. E aí contratei o pedreiro pela fé e nós ponhamos a mão na obra, conseguimos cobrir, conseguimos levantar um paredão lá, né? Graças a Deus fechamos aquele paredão e conseguimos cobrir para a glória de Deus. Louvo a Deus pela vida dos irmãos. Irmão Valentim, irmão Valentim é um guerreiro na obra de Deus, hein? Deus abençoe, irmão Valentim, irmã Cida aí. Deus abençoe, irmão Gilson, que está também no... trabalha no aplicativo, irmão Gilson, né? Irmã Luzia, Deus abençoe. Bom tê-lo conosco. E então, irmãos, nós ponhamos a mão na obra, junto com esses irmãos, e graças a Deus nós conseguimos ali fazer. Agora estamos querendo fazer o mezanino, tá? Nós estamos orando para Deus preparar madeira, ferro, parafuso, soalho para o mezanino. Atenção você, que de repente você tem soalhos de madeira aí, você tem soalho de madeira e você não sabe o que fazer com esse soalho. É um soalho antigo, é madeira bruta, madeira firme, aquela madeira resistente. De soalho é beneficiado, vamos dizer assim, né? Mas você não sabe o que fazer. Olha, se você doar para a Igreja Evangélica Pentecostal A Seara de Deus no Brasil, nós precisamos de 25 metros quadrados de soalho. 25 metros quadrados, né? Para fazer o mezanino. Fazer o mezanino, tá bom? Se você tiver esse soalho aí, é bênção de Deus, tá? Comunica conosco, entre em contato no 45 999 89 6375 e fala com a direção da Igreja Evangélica Pentecostal A Seara de Deus no Brasil, que estará então providenciando aí meios de transporte. Ou você vai doar, você mesmo já leva, arruma o transporte e já leva lá na rua Andradina, número 96, na Vila Sevélia, para que nós venhamos concluir ali aquele trabalho que nós começamos na Igreja A Seara de Deus no Brasil. Combinado? Olha, queridos, deixa eu ver aqui. A missionária Marinês pediu louvor aqui, paixão pela presença com Daniel e Samuel, e ela oferece para todas as irmãs do Círculo de Oração Luz Divina. Irmã Neuci, irmã Cícera, irmã Cleide, irmã Vanessa, todos do Círculo de Oração, paixão pela presença, Daniel e Samuel. 9 horas e 34 minutos.

Muito bem, queridos e amados ouvintes, são 9:39, 9:39. Deus abençoe você que ligou o rádio agora na Tríplice Fronteira. Deus abençoe você que está passando a ponte da amizade, a ponte da fraternidade aí. E a nova ponte aí, né? Deus abençoe aí. Você que está passando aí a nova ponte, indo aí para o Paraguai, que benção. Deus abençoe os irmãos caminhoneiros. Deus abençoe você aí, taxista. Você que está na van, né? Deus abençoe o irmão Cláudio aí, da Claudião Pneus aí na General.

Almeida. Deus abençoe, irmãos, você que está em sintonia conosco. Obrigado pelo carinho do Rádio Ligado, que Deus guarde a sua vida, que Deus te abençoe muitíssimo, você e a sua querida família. Que bênção de Deus e saber que você está em sintonia conosco. Deus abençoe. Olha, deixa eu reforçar o convite aqui, para hoje à noite. Hoje à noite, o telefone não para aqui de muita mensagem, que benção, né? Bastante audiência hoje, né? Glória a Deus por isso, né? Hoje é o poderoso culto, aquele culto forte. Eu digo poderoso culto porque a obra de Deus é poderosa. As coisas de Deus são grandíssimas. Grandiosas são as coisas do Senhor, né? São os feitos de Deus, né? Olha, hoje é o culto do Círculo de Oração, Luz Divina, o ensaio das 7 às 8, das 8 às 9 é o culto. Eu quero convidar o senhor, a senhora, a sua família para participar deste culto conosco, porque é um culto de bênção. Olha, a nossa igreja, as pessoas chegam ali doentes, as pessoas chegam ali enfermas e elas saem dali curadas, elas saem dali libertas para a glória de Deus. Olha, queridos, na nossa igreja, geralmente, as pessoas, elas chegam problemáticas, esquizofrênicas, e elas nunca vão embora da maneira que elas entram. Porque a palavra de Deus, ela não volta vazia. A palavra de Deus não volta vazia. A palavra de Deus, ela tem poder, ela é eficaz naquilo que ela faz, na obra que ela opera. Tá entendendo? A obra que a palavra de Deus faz é uma obra completa. Ela não volta vazia. Tá entendendo? A palavra não volta vazia. A pessoa chega ali doente, enfermos e problemático. Olha quantas pessoas. Esses dias atrás encontrei uma senhora por nome de Neia. Essa mulher, ela foi na igreja, ela estava ali, os médicos chegaram a dizer que ela ia morrer, a criança ia morrer. E nós oramos por ela, para a glória de Deus, e ela foi curada. O pai dela sofria de surdez, era surdo e tinha uma hérnia há mais de 10 anos. E o pai dela saiu dali curado da surdez para a glória de Deus, o pai dela saiu escutando ali para a glória de Deus. A mãe dela, a irmã Maria Aparecida, era uma mulher muito doente. Ela tinha feridas expostas, feridas malignas, que estava já para pegar o resultado da biópsia, que o médico tinha pedido uma biópsia. Olha só, um exame profundo daquelas feridas, e nem vou te falar o que era aquilo, você sabia? Não vou te falar, mas você já deve ter imaginado, né? É isso? Imaginou, é isso aí mesmo, tá? E o que aconteceu? Nós oramos ali para a glória de Deus, aquela mulher foi curada na hora para a glória de Deus. Na hora a mulher foi curada. Então eu quero convidar o senhor, a senhora, para participar desses cultos. Olha, não importa qual seja a sua religião, não importa qual seja o seu credo religioso, a sua posição social, o seu nível financeiro, o importante é você ir lá na igreja. O importante é você ir na igreja, porque ao você ir na igreja, o senhor e a senhora ir lá, você vai chegar ali, é um lugar gostoso de se sentar, de cultuar, de dobrar os joelhos, é muito gostoso, é aconchegante, é maravilhoso. Na rua Andradina, número 96, na Vila Sevelha. Pegou o endereço aí? Rua Andradina, número 96, na Vila Sevelha, Igreja Evangélica Pentecostal, a Seara de Deus no Brasil, tá? É o pronto socorro de nosso Senhor e Salvador Jesus Cristo, viu? É as pessoas que dizem isso ali, tá? Olha, a nossa igreja ali na região, os irmãos chegam a falar que é a igreja mais visitada da região. Nós já tivemos, eu contei, foi contado, 84 visitantes em um culto. 84 pessoas visitantes em um culto apenas. Olha isso para você ver, que bênção. É a obra de Deus em andamento para a glória do Senhor. Tem um irmão que me diz assim, pastor Geraldo, tem como o senhor colocar na câmera uma foto ou então um vídeo da igreja, pastor, para nós ver a foto e tal. Olha, eu vou ver se eu acho aqui, irmão, e vou te mostrar, tá? Vamos ver se nós achamos aqui algum trabalho que nós fizemos na igreja. Eu vou te mostrar a foto, então, da igreja para o seu elevo espiritual, tá bom? Para que você venha ver como que está a obra do Senhor, tá certo? Queridos, eu quero convidar você também
Enquanto procuramos aí a foto que o irmão quer ver da igreja, interna da igreja, vamos ver se nós mostra na câmera aqui do Facebook. Ou você pode entrar lá no meu Facebook,

é Geraldo A. Ornello. Facebook do pastor Geraldo é Geraldo A. Ornello. Tá? Lá tem todas as fotos da igreja, tá? Lá tem todas as fotos da igreja. Você pode entrar lá, tá bom? E você vai ver os trabalhos da igreja lá no Facebook, tá bom? Geraldo A. Ornello, ok? Você vai ver o trabalho. Olha, um trabalho desse aqui, se eu não me engano, foi a cantora Los Angela. Ela teve. Vamos ver se nós acha que se nós posiciona certinho aqui. A irmã teve louvando lá. Vamos ver aqui, vai dar certo? Não dá? Aqui. Vamos ver. Isso. Assim. Ó, dá pra ver lá? Dá pra ver, né? Ó. Aqui. Deu aí? Dá pra ver, pastor Rutz? Dá? Então, os irmãos podem ver esse trabalho, né? Foi um trabalho de oração, um trabalho maravilhoso. As irmãs louvaram o Senhor ali, ó. Essa é a nossa igreja, tá? Lá na Vila C, Rua Andradina, número 96, na Vila C Velha. Eu quero convidar você para um dos nossos cultos, que é uma benção, tá, irmãos? Os nossos cultos, Deus tem abençoado, Deus tem curado pessoas que têm entrado doente ali, enfermas e problemáticas, tá? Vocês são os nossos convidados especiais para se fazer presente, né? E receber as bênçãos de Deus. E agora a igreja está mais ampla, né? Conseguimos ali mudar. Então tá aí, esse é o trabalho, tá? Glória a Deus por isso, né? Inclusive até o pastor Rutz está convidado um dia também para estar lá, dar uns glórias com nós lá, levar uma palavra de Deus ao coração dos ouvintes ali, tá bom? Combinado então? Domingo é o domingo forte da família. Os cultos começam, todos os cultos, começa às 7h30 da noite, tá? Nós não estamos terminando o culto tarde, não, tá, ouvintes? Não estamos prolongando os cultos, não, tá? Nossos cultos estão indo aí até máximo às 21h15, tá bom? É um horário bom, dá para os irmãos chegar em casa. Dá para os irmãos chegar em casa e há tempo de você conversar um pouquinho com a família. Ali é você que trabalha à noite na rede hoteleira ou em qualquer outra empresa. Dá tempo de você comer um lanche com a família e depois ir para o seu trabalho, tá bom? Porque a maioria dos irmãos começa a 0 horas no trabalho, né? Outros começam às 11 da noite, né? Às 23 horas. Então dá tempo tranquilo dos irmãos cultuar a Deus e sossegado para casa debaixo da potente mão de Deus. Combinado? Olha, queridos, vamos aqui para a palavra. Vamos para a palavra porque a hora se foi, hein? Salmos capítulo 23, versículo 1 diz assim: O Senhor é o meu pastor e nada me faltará. Eu fico imaginando quando o salmista Davi, ele escreveu Salmos 23. No meu pensar, o salmista Davi, ele escreveu Salmos 23 após 13 anos de grandes lutas. Porque eu acredito eu que quando uma pessoa ela começa a esperar uma bênção demais, muito tempo, o próprio sábio Salomão escreveu que a esperança demorada, ela enfraquece o coração. E o salmista Davi, quando ele diz: Eu esperei com paciência no Senhor, e ele se inclinou para mim e ouviu meu clamor, é porque realmente ele teve muita paciência. Porque, irmãos, ele foi ungido a rei, jovenzinho ainda. Obviamente, claro, que quando Deus separa uma pessoa, como o Senhor Jesus separou os discípulos para a obra, e logo em seguida, eles, sem nenhuma preparação, o Senhor Jesus já enviou de 12 em 12, apenas para orar nas casas. O Senhor Jesus não mandou eles ir pregar nas casas, era só para orar, não era para profetizar nas casas. Era só para orar. Está entendendo? Eles não tinham preparação nenhuma. Recém eles tinham sido levantados para cooperar na obra do Senhor, né? E o salmista Davi, ele não tinha nenhuma preparação ainda nele para ser rei de Israel. Então, Deus, ele fez com que Davi percorresse todos os termos de Israel.

andasse a cavalo, a pé, pelas cavernas, dormindo em caverna, para ele conhecer o país de Israel, para depois ele reinar em Israel. E Davi precisava de conhecer causos e causas dos irmãos que se tornaria ovelhas do seu pasto, que ele apacentaria aquele povo. E quando ele se vê em meio a toda aquela situação dramática de perseguição que o seu próprio sogro tinha tramado contra ele, a perseguição implacável de Saul para tirar a vida de Davi, mas Davi, ele soube contornar a situação. Davi, ele não bateu de frente com o seu sogro. Então, queridos, quando você tem um problema com alguém, quando você tem uma questão, não bata de frente. Aprenda a esperar, tá? Saiba desencilhar dos problemas que te aflige, que pesa sobre você, que tira a sua paz, que tira a sua tranquilidade. Está entendendo? E afeta você moralmente, conjugalmente, emocionalmente. Aprenda essa palavra: o Senhor é meu pastor e nada me faltará. Tem pessoas que lê esse salmo, mas não, isso aqui é velho, isso aqui é costumeiro já, até minha criancinha já sabe. Ele sabe da palavra, mas não sabe o conteúdo, não sabe o valor da palavra. É como aquela pessoa que ela chega num restaurante, ela vê muitas panelas bonitas, e ela está imensamente com fome, e ela só olha para as panelas bonitas. Ela nunca olha para aquela panelinha de barro que está lá no cantinho, feia. Pensa numa panela feia, está lá num cantinho, desprezada. Ela olha aquela panela de ferro e diz: ixi, que panela horrível, não vou comer essa comida, que vai ver que tem até ferrugem aí dentro. Deus me livre, não vou comer essa panela de barro, porque eu não estou muito afim de comer terra. Ela é, está entendendo? Aí de repente, alguém muito simples vai lá e abre aquela panela de ferro. Sabe o que tem lá naquela panela de ferro? Tem mocotó de boi com batatinha e mandioca. E quando abre a panela de barro, tem lá, sabe o quê? Uma costela de boi cozida, só na banha-maria, cheia de mandioca dentro, hein? Com aquela salada à parte, bem gostosa. Você está entendendo? Assim é o Salmo 23. Tem pessoa que só lê e não... Ah, não, isso aqui é só o Senhor. Mentira, é meu pastor, nada me faltará. Não sabe o restante. Deus está falando de providência. Salmos 23, Deus está falando de sustentação. Salmos 23, Deus está falando de amparo. Deus está falando de socorro. Salmos 23, Deus está falando que há providência divina sobre a sua casa, sobre a sua família. Deus está falando que a providência divina está preparado para você que está dizendo que não tem mais jeito, que está dizendo que não dá mais. Esse é o Salmo 23. Deus está dizendo assim: olha, sabe aquele boleto que está para pagar? Eu sou o teu pastor, nada vai te faltar. Eu vou providenciar meios para você pagar esse boleto. Sabe aquela doença que você está dizendo: não tenho mais saúde, para mim as coisas acabaram, não tenho prazer mais de viver? Pois é, está ali no Salmos 23: o Senhor é meu pastor, nada me faltará. Olha, não vai te faltar saúde, não vai te faltar dinheiro para pagar as contas. Há outra coisa que eu quero lembrar você: não vai faltar nem luta, tá? Vai continuar tendo luta também, não vai faltar nem a luta, tá? Tá bom? Vai ter luta. Mas lembra que diante das grandes batalhas, sempre surge um grande vencedor. É não baixar a cabeça, não se recuar. Não pode recuar, não pode baixar a cabeça para os problemas. Tá certo, querido? Siga em frente, prossiga, continua. Não deixa que o desânimo tome conta de você. Não deixa que o desânimo faça parte da sua vida. Tá? Olha para a Bíblia, olha para Jesus Cristo, o autor, o consumador da fé. Deus abençoe aí os irmãos, né? Deus abençoe o irmão Romeu Gustenberg, tá saudando aí, que benção, hein? O Josiele também. Deus abençoe Giovanni, que benção. Várias pessoas aí curtindo, que bom, hein? Deus abençoe aí esses irmãos que estão em sintonia conosco, né? Que bom, glória a Deus por isso. Muitos irmãos aí ouvindo, Paulo Silva, eita glória, que benção, hein? Vários irmãos aí ouvindo a programação aí
no Facebook. O irmão Paulo dizendo, o irmão está dizendo aí, ó,

Monjosley, né? Monjosley, Jazeli. Esse programa edifica, rádio edifica, pastor. Amém. Glória a Deus por isso. Deus abençoe. Obrigado pelo carinho do rádio ligado, os irmãos aí do Facebook. Que bom, irmão Newton. Né, irmão? Nos abençoe aí, tá? Vocês estão em sintonia com esta programação pelo Facebook. Quero orar por você agora. Abra o seu coração que eu vou orar por você neste momento. Glorioso Deus e eterno e maravilhoso Pai Celestial, em nome de nosso Senhor e Salvador Jesus Cristo, meu Deus, eu oro neste momento, Senhor, em favor, meu Deus, deste dileto ouvinte que está em sintonia comigo agora, meu Deus. A Jaciele, Pai Silva, também o irmão Romeu, meu Deus, irmão Giovanni, Pai, Deus tem misericórdia do irmão Nilton Júnior. Abençoe este povo, Senhor, de perto e de longe. Guarda, meu Deus, esses irmãos e irmãs. Abençoa a igreja, a Seara de Deus no Brasil, dá um milagre. Abençoa todos, em nome de Jesus eu te peço, papai. Amém, Jesus. Queridos e amados ouvintes, quero aproveitar novamente e convidar você para os cultos de terça-feira, quarta, sexta e domingo na Igreja Seara de Deus no Brasil, na Vila Severa, Rua Andradina, 96, na Vila C. E Deus garante a vitória. Início do culto às 19h30. Olha a direção dessa emissora, irmã missionária cantora Helena. Nos trabalhos técnicos, ele, o pastor Hudson, e por aqui, na locução que vos despede nessa manhã com a gloriosa paz do Senhor Jesus. Fiquem todos na paz de Jesus, ele, pastor Geraldo Ornelli. Fica agora com a programação do pastor Hudson. Deus abençoe todos vocês em nome de Jesus. Amém.

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São 10 horas 16 minutinhos. Muito bom dia, gente. Jambuzeiro Bravo, o Dinamite Barros acabou de cantar esse louvor. Jambuzeiro Bravo. Eita, Jesus. Quem que já não foi um jambuzeiro bravo, né? Quem que já não foi? Agora estamos ligados a essa oliveira, que é Jesus, que é o nosso bom Jesus. Eu estava aqui meditando e pensei assim, vou trazer já uma reflexão, vou trazer uma reflexão já aos nossos ouvintes nessa manhã, para você que está ligadinho comigo, você que foi um jambuzeiro bravo assim que nem eu. Eu acho que nem era jambuzeiro, era pior que o jambuzeiro. Meu Deus do céu. Só que um dia eu conheci Jesus. A vida da gente muda, né? Eu, cheio de pecado, um homem que não conhecia Jesus, cheio de erro, pecado, falhas. Aí encontrei um Deus que morreu por mim. E ainda ele morreu pelos meus pecados. E que pode perdoar todos os meus pecados. Virei piada na época. Eu, pastor Udo, virei piada na época. Como que pode um homem que errou tanto, falhou tanto, que fez tanta barbaridade aí, agora se diz crente agora? Mas é assim que funciona, não tem outra maneira. O céu vai povoar ainda de gente que era igual eu. Pessoas cheias de erro, cheias de pecado. Ei, Jesus, ele desceu lá do céu. Nasceu da Virgem Maria. O meu pó que o diabo amassou aqui na terra. O meu pó. E não houve nenhum pecado nele. No ministério dele, antes do ministério dele... Olha, eu vou dizer uma coisa para você. Antes do ministério dele, o pessoal poderia falar assim... Ah, eu conheço esse Jesus aí, o filho do carpinteiro. Ih, esse aí era um fuleiro. Esse aí não valia nada. Lambaia. Liso. Esse aí, olha aí, filho do José, filho da Maria. Pervertido. Judeu. Não ia perdoar era nunca. O passado dele. Ia pegar o passado dele e esfregar na cara dele. Ia esfregar na cara daqueles que seguiam ele. Mas não. Não tinha o que falar de Jesus. E o ministério dele começou. 3 anos e meio. Batizou. Deu exemplo que tem que batizar.

Foi ao primo dele, João Batista, batizou. Eis o Cordeiro de Deus que tira o pecado do mundo. Lembra? Não havia falha nele. Nunca houve falha nele. Eu quero que você preste atenção nessa palavra. Porque nós temos irmãos assim ainda, pessoas que... irmãos que pensam ainda, porque, ah, mas eu errei tanto, falei tanto antes, eu vim para a igreja agora, mas esse pecado que eu fiz antes. Você não entendeu o evangelho ainda? Você não entendeu Deus ainda? Você não entendeu o teu Deus ainda? É assim mesmo, você entra com o pecado e ele entra com o perdão. Ele entra com a graça. Você confia nele e ele deposita você, ele limpa tudo que você fez. Tudo aquilo que é pecado e falha, ele limpa de você. O sangue de Jesus que verteu lá na cruz, todo o sangue que verteu vem sobre você e limpa você de todo pecado. Em 1 João, no capítulo 1, versos 9, fala assim: se confessarmos os nossos pecados, ele é fiel e justo para perdoar nossos pecados e nos purificar de toda injustiça. Né, pastor Arildo? O evangelho é tão simples. É isso. Mas ainda nós temos alguns problemas na igreja. Nós temos problemas ainda com alguns irmãos na igreja. Temos. Temos pessoas ainda tristes, cabisbaixas, que ainda carregam correntes, arrastam correntes que nem assombração, por tristeza. Ainda eles se culpam ainda de muitas coisas que fizeram no passado. Ei, todos nós já carregamos o peso da culpa. Eu também carreguei o peso da culpa. Carreguei. Um erro que às vezes não saía da minha cabeça. Uma vergonha que voltava e depois saía. Sabe? Mas Deus não nos quer pesos e ficar presos nesses pesos. Isso. Ele não quer que a gente fique preso aí nesses erros e pecados que nós confessamos, que nós fizemos lá no passado. Não, ele não quer mais. Ele não quer mais. O evangelho não é uma prisão. O evangelho é uma mensagem de reconciliação. Você se reconcilia com Deus. Quando erramos, a culpa aparece. E isso é normal. Ele mostra que algo em nós precisa ser tratado diante de Deus. Isso. Mas existe uma diferença que muda tudo. O Espírito Santo nos convence do pecado para nos levar ao arrependimento. A condenação produz medo, vergonha e distância de Deus. E eu falo para você, ainda alguma coisa a gente pesa? Pesa ainda? Você está carregando algum peso ainda? Então, você tem que voltar lá no quarto, pedir perdão. Peça perdão por tudo aquilo que você fez. E não se puna mais. Não, não faça mais isso com você. O nosso Jesus, esse Deus da Bíblia, ele já nos perdoou. Você se arrependeu de tudo que você fez? Então ele perdoou de você e ele vai perdoar você de verdade. Gente, chegou o momento. Essa manhã é o momento de você pegar tudo aquilo que você errou, de todas aquelas desgraças.

que você fez e colocar no altar de Deus. Quando você colocar ali no altar de Deus, Deus vai te dar o perdão. Ontem eu estava conversando com um irmão aqui dentro, presbítero Eduardo, e ele falando da testemunho dele para mim, e a gente comentando sobre isso. Desde a hora que você se arrepende, pede perdão, Jesus leva tudo, o Espírito Santo está ali junto, o arrependimento bate e você é perdoado de todos os seus pecados. Você não precisa se ajoelhar e ir daqui em algum lugar. Não precisa jejuar. Não precisa. Você precisa se arrepender e falar com o seu Deus. Se confessarmos os nossos pecados, Ele é fiel e justo para nos perdoar. Acabou. O apóstolo João diz que Deus é fiel e justo para perdoar, e acabou. Isso muda tudo. E o perdão não depende das nossas emoções, da minha emoção, da sua emoção. O perdão depende da obra de Jesus na cruz, o que Ele já fez. Cristo já pagou o preço completo do pecado. E agora, pela fé, Deus declara você justo diante dEle. Como um juiz que inocenta o acusado. Nós vemos isso bastante aqui no Brasil, né? O juiz que inocenta o acusado. Porque outra pessoa pagou a pena no seu lugar. É isso que a Bíblia chama de justificação. Nós estamos falando de um Deus aqui, gente. Não de um juiz humano. Nós estamos falando de um Deus. Qualquer pecado aqui que você por acaso cometeu, errou, ei, por isso que eu falo, nessa manhã é a manhã de você trocar esse pecado pela graça de Deus. Essa manhã é o dia, essa manhã será o dia que você será justificado por Deus. Você vai entender o que é justificação. Uma outra coisa, a graça não apoia o erro. Ela transforma a vida. Quando você entende o amor de Deus, você também deseja mudar o seu caminho. Confesse. Lá no seu quarto, no seu carro, aonde você estiver, confesse seu pecado com sinceridade. E Ele, nesse nosso Deus grande, Adonai Pai, Ele não se arrepende. Ele não rejeita e não se arrepende. Ele te escuta, te entende e te perdoa. Chegou o momento de você seguir em frente agora com a sua vida. Existem propósitos maiores de Deus para você. Deus, Ele quer dar Ele não quer dar um 360 na sua mente, Ele quer dar um 180. Ele quer que você mude agora de pensamento. Porque Deus quer te usar como ferramenta nessa terra. Uma ferramenta de oração. Um homem, uma mulher de oração. Uma pessoa que vai levar a palavra. Que tem entendimento nisso que eu estou falando agora. Deus vai abrir portas onde você vai entrar como um agente celestial. Nessa manhã é a manhã que você vai entender o que é ser perdoado e vai levar essa palavra. Você vai ser usado como um agente celestial. É nessa manhã. Deus, Ele quer mudar a sua mente. É a metanoia, como muitos dizem. Ele quer mudar a sua mente. De um homem que carregava

0: saco de pecado ainda. Ele quer tirar esse saco de pecado das suas costas e fazer você entender que você já foi justificado, já foi perdoado. Para de carregar essas culpas. Ah, pastor, o senhor não sabe. Não, eu não quero saber mesmo. Eu só quero saber que você entenda que Jesus perdoou seus pecados. Ah! E vou dizer mais. Ele pegou seu pecado, suas falhas, jogou no mar de esquecimento ainda. Aonde nem ele não quer saber mais o que você fez. É você que fica relembrando. Deus, ele quer mudar. Ele quer mudar a sua história. Depende de você agora entender. Se desacorrente desses pecados. Jesus já quebrou tudo. A cruz foi suficiente. E a graça de Deus ainda alcança. Vai te alcançar ainda você, ainda hoje. Confesse com sinceridade. Pare de alimentar essa culpa. E crie um hábito diário com Deus agora de falar com Ele. Tá bom? Siga em frente. Deus tem dias melhores para você agora. Missão diferente para você agora. Trabalhos diferentes. Ele quer que você tire isso de você, para tirar esse peso de você, porque você tem que ajudar outros irmãos. Novatos que chegarão, outros que não conhecem Jesus. Entenda essa palavra. Se confessarmos os nossos pecados, Ele é fiel e justo para nos perdoar de todo pecado, de toda injustiça, de tudo aquilo que fizemos contra nós mesmos. O sangue que Ele derramou perdoa qualquer tipo de pecado. Qualquer tipo. Qualquer pecado, inclusive o seu. Você entendeu? Em nome de Jesus. Que essa palavra entre no seu coração, na sua mente. Que você venha entender que você foi perdoado. Justificado. E Ele quer te dar uma vida nova. Dessa manhã em diante. Ele quer fazer de você uma outra pessoa. Ele quer de você uma outra pessoa. Como eu escutava lá no quartel, uma pessoa voraz, perspicaz. Ele quer fazer assim de você. Um agente celestial. Um ministro do Evangelho. É isso que Deus, nosso bom Deus e Pai Adonai, quer fazer com você. Essa é a palavra de Deus que eu tenho nessa manhã para você, meu irmão. Guarde essa palavra no seu coração. Guarde. Porque ela é poderosa. Muito poderosa. Bom, gente. Vamos de louvor? Vamos de louvor? Eu tenho louvores aqui para passar para você. Muitos louvores. E eu quero hoje tocar alguns louvores bonitos para você que está sintonizado comigo, que está ligadinho comigo, tá bom? Gostaria que você me acompanhasse aí nessa programação dessa manhã. Vai ser uma programação bem diferente, uma programação bem top para você que gosta do programa Happy Day.
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0: Seja bem-vindo, meu irmão, minha irmã. Seja bem-vindo aqui na nossa programação. O programa é Happy Day. 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Você escuta pela Alexa também, tá bom? 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
0: ei!
1: Bem no meio da Judéia,
0: vem comigo!

Eita Jesus, é só louvorzão aqui, gente. Eu vou fazer um chimarrão aqui para me acompanhar meu irmão ouvinte, o Romildo e a Romilda, né? O Romildo e a Romilda estão ligadinho com a gente aí, então a gente vai dar uma. Vamos, a gente vai começar aqui fazer um chimarrão aqui também. Vamos fazer um chimarrão aqui para acompanhar esse casal abençoado que estão tomando um chimarrão e me escutando ali na casa deles, né? Ô Romildo, Deus abençoe, Romildo. Baiano! Meu irmãozão abençoado, baiano, Alexandro.

0: esposo da minha amiga, da minha irmã em Cristo Jesus, a baixinha. Porra, abençoado.
1: O Senhor é meu pastor.
0: É.
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0: Salmo de número 23.
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0: Eita.
1: E minha alma renova.
0: Fala comigo e fala com o meu ouvinte, Jesus.

Eita, Jesus, é só louvorzão, gente. Aqui é só louvorzão. Você que tá me escutando aí, tá bom? Você tá escutando um lindo salmo aí, um salmo cantado, né? Você escutou um salmo cantado aí na nossa estação de rádio aqui, a 96,7, ou aqui pela Alexa. Gente, se você tiver uma Alexa, você pode falar, Alexa. É só você falar com ela. Alexa, você já aprendeu a falar com ela já, né? Você já aprendeu a falar com a sua Alexa já, né, meu amigo, minha amiga? É só você falar, Alexa, Essência Gospel FM. Se você falar com ela já vai abrir lá na rádio lá, tá bom? Já vai abrir na rádio, já vai abrir aqui com a gente, vai abrir com outros programadores. Tem gente que fica 24 horas aí escutando as nossas programações, né, Newton? Newton Júnior lá do Recife, tá ligadinho com a gente. Meu amigo Baianinho tá ligadinho com a gente também. Ô, Baiano, abençoado. Também tá opa, Arildo Barros, né? Pastor Arildo. Opa, o Arildo Barros é pastor. Pastor Arildo Barros ligadinho com a gente. A irmã Elizabeth Clerce. A irmã Elizabeth Clerce, deixa eu ver aqui. Elizabeth Márcia. A irmã Elizabeth Márcia, quer dizer. A irmã Elizabeth Márcia tá ligadinho com a gente. Meu amigo Éder, meu irmãozão Éder. O Éder tá ligadinho com a gente. A irmã Ana Paula Menegassi tá ligadinho com a gente. Um povo abençoado, gente, tá ligadinho com a gente. A irmã Genilda tá ligadinho com a gente também. A irmã Maria de Lourdes, ela não perde uma programação nossa, a irmã Maria de Lourdes, né? Não perde uma programação nossa aqui. Você gostou da

Palavra? Nossa, palavra tremenda, né, o Baiano? Uma palavra tremenda da parte de Deus, né? Deus falou grandemente com a gente aí na parte da manhã. É uma palavra que estava me encucando hoje. Hoje conversando com o presbítero, e aí o presbítero, nós filosofamos através dessa palavra, né? Fizemos uma nosso estudo teológico, eu e ele aqui dentro do estúdio aqui. Quantas pessoas doentes, quantos irmãos doentes, né? Chego na igreja, fico muito tempo, às vezes fico anos ainda decepcionados com eles próprios. Não é decepcionado com alguém, com fulano, ciclano, não, é decepcionado com si próprio. Como que fez aquela barbaridade? Mas Deus o perdoou, né? Quando ele entende que Deus perdoou, aqui, gente, nessa terra aqui, é o seguinte: se as pessoas ficarem sabendo, eles te endemonizam. Mas é você que faz, aí você se endemoniza também, né? Você que cometeu o erro, o pecado, aí você se endemoniza também. Mas quando você conhece Jesus. Ô, Giane, Deus abençoe, amém, bom dia. Mas quando você conhece Jesus, você conhece, reconhece que ele pode te perdoar de todo pecado, de toda falha. Você entra com o pecado e ele entra com a graça. É assim. E aí ainda a palavra fala que ó, olha só, todas as manhãs. A graça dele é tão maravilhosa que todas as manhãs renovam, se renovam. Então, entendeu? Todas as manhãs. Todas as manhãs. Meu amigo, Deus tem perdão para você todo dia. Todo dia. Basta você falar com ele, tá bom? Basta você falar com ele, falar: Jesus, me perdoa. Ontem eu vi um negócio, ontem eu falei uma coisa que eu não devia ter falado. É bom falar na hora, né? É bom falar na hora. Falei uma coisa que não devia falar. Perdoa, Jesus. Nosso Jesus, ele é perdoador. Muita gente não entende nosso Deus, gente. Muita gente não entende nosso Deus. Mas nosso Deus é assim. Ele veio para nos perdoar de todo pecado, de toda falha. E bora de louvor, gente. Bora de louvor. Aumenta o volume aí. Eu vou tomar um chimarrão aqui, junto com você. Bora tomar um chimarrão aí, gente. Pensa no chimarrão bom.

Quero mandar um alusão pra Kelly. A Kelly também não perde nenhuma programação nossa, né? A Clarice do Cidade Nova 2 também. A irmã Maria Bueno do Cidade Nova 2. Meu amigo Francisco. Francisco de... Não é Francisco. Meu amigo Edson. Meu amigo Edson de Francisco Beltrão. Ei, Beltrão, velho. Edinaldo aqui do Morumbi. O Edinaldo!

0: Salmo de número 51.
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0: Eita, Jesus.

0: Salmo de número 51, gente. Esse é o Salmo de número 51. Você tá ligadinho comigo aqui? Tá ligadinho comigo aqui na Essência Gospel, tá bom? Essência Gospel. Estamos aí pela nossa página, tá bom? Pela nossa página do Facebook. Estamos aí pela Alexa, estamos aí pelo aplicativo. Nós estamos aí, gente. Você não pode perder nossa programação, não, hein? Não pode perder nossa programação. Vamos dar um pulinho comercial agora? Vamos dar um pulo no comercial, gente. 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
0: Isso mesmo, gente. Não tem erro. Irmã Marilei Pôncio, tá, né, ligadinha com a gente. Irmã Marilei. Irmã Marilei Pôncio, um abraço. Deus abençoe a senhora, tá bom? Gente, eu vou com um bloco agora de comerciais da nossa rádio e eu já volto com a programação, tá bom? Nem pense em sair daí.
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3: Num belo dia,

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3: 11 horas, um minutinho, gente. Bora. Bora de louvor. Hein? Vamos continuar com aqueles salmos cantados. Lindos, lindos louvores, né?
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3: Obrigado pela audiência aí, tá bom? Obrigado pela audiência, você que tá ligadinho comigo, muito obrigado mesmo.
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3: A gente vai escutar agora um lindo salmo, gente, um lindo salmo mesmo, mas um salmo cantado, né? O salmo cantado. Aquele salmo, gente, aquele salmo que é o salmo de número 63, tá bom? Bora lá, aumenta o volume. Obrigado pela sua audiência. Aonde você estiver ligado comigo, que Cristo Jesus abençoe a sua família, você e seu trabalho.

0: Ligado, tá aqui na nossa linha aqui, na nossa linha de telefone. Eu quase mandei ele no ar direto aqui. Espera aí, meu senhor. Espera aí, espera só um tiquinho, espera só um tiquinho. 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
0: Amém, amém. 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
0: 11 horas 8 minutinhos e vamos continuar com aquele louvorzão, aquele salmo lá. O salmo de número 63. Meu amigo Adão, Papai Noel. Ei, irmão Adão.
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0: E bora tomar um chimarrão, né, gente?

Opa! Você que tá ligadinho comigo. Ô, Milceu! O Milceu, ele quase que entrou aqui no ar ao vivo aqui, gente. O Milceu quase entrou aqui no ar ao vivo aqui. Ô, Milceu, vamos falar. Gente, meu amigo Milceu, da Atende Tudo, tá aqui.

Quero mandar um abraço pro meu irmãozão Írio. Um dos nossos programadores aqui da rádio. Aqui da Essência Gospel. Meu irmão Írio, um abraço, irmão Írio! Irmão Írio é poliglota, gente.

faz um programaço aqui na nossa rádio. Fala inglês, alemão, português, espanhol e fala até a língua estranha. Meu pai do céu! Gente abençoada, esse irmão Írio, né? Ele, quando ele tava junto com o Toledo, aí o mundo inteiro entendia esses moços aí, gente. O mundo inteiro entendia, porque um fala alemão, outro fala inglês, fala espanhol, fala tudo que é língua. Gente abençoada.

0: Vai caber certinho naquele bolsinho das moedas, assim. 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
0: 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Beleza? 11 horas, 15 minutinhos. Esse é o programa Happy Day, aqui na sua estação de rádio, na FM 96.7, pela Alexa, pelo aplicativo, aqui pelo Facebook. Beleza? Obrigado por você estar aí ligadinho comigo. E bora de louvor. Aqui é só louvorzão, gente. Salmo de número 84. A minha intenção é que o salmo entre dentro do seu coração. Fale com a sua alma e você seja muito abençoado. Escute.

0: Eita, Jesus, só louvorzão, gente. Aqui é só salmo, salmo. Você escutou aí o salmo de número 84, gente? O salmo de número 84. Ô, Marilei, gostou aí, Marilei? Gostou aí da nossa. Ô, Ana Cléris, irmã Ana! Irmã Ana ligadinha com a gente. Deus abençoe, irmã Ana. Deus abençoe seu esposo. Povo abençoado, família abençoada. Gente, bora de propaganda, bora de propaganda. 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

Aliás, não come besteira, caminha, corre. 65 anos, não parece que tem 50. Bom, bora de louvor? 11 horas 26 minutinhos e a gente tem que continuar com os nossos louvores, né, gente? Vamos continuar. Que louvor que é agora? Salmo de número 36. Aumenta o volume.

0: perfeito.
1: Gente, eu quero mandar um alôzão pra Ana e pro Adeildo.
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1: A Ana, gente, o Adeildo tava lá no monte agora.
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1: É a Ana e o Adeildo, gente.
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1: A Ana e o Adeildo, eles são lá do Empório Servilar, gente, da Avenida Dradina, 2319, no Jardim Lancaster. Eu fui buscar um churrasco essa semana, esse final de semana, agora Dia das Mães, eu fui lá buscar um churrasco. Pensa numa família abençoada. O povo da oração. É o povo da oração. Agora a irmã Ana e o irmão Adeildo estavam no monte, gente. É, essa noite mesmo, passaram a noite inteira no monte. Debaixo do monte de coberta.
0: É abrigo e direção.
1: Não saíram debaixo do monte.
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1: Pensa no povo.
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1: É a Ana e o Adeildo.
0: Senhor,
1: aquele montão de coberta aqui em cima.
0: Tentar.

Eita, Jesus, é só adoração, gente, só adoração. Esse foi o Salmo de número 36. Na sequência, a gente vem com o Salmo de número 131, tá bom? Na sequência. Gente, vamos dar um pulo em um outro patrocinador meu aqui, porque a gente não pode parar, né? 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

0: 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Um abração, meu mano Adalton, Adalton e toda a equipe do Chicken Pizza. 11 horas 33 minutos, vamos de louvor. E agora que salmo que é que a gente vai tocar aqui? Salmo de número 131, pra você que tá ligado comigo. Eu quero mandar alôzão pra mamãe do meu irmãozão, é a sogra da Ana. A irmã Vera. Irmã Vera, Deus abençoe.
1: Senhor, meu coração não é.
0: Irmã Vera, irmã Ana, Deildo, do Empório Servilar,

Gente, esse salmo aqui, o salmo de número 131, esse salmo cantado aqui, ele faz parte dos salmos do cântico Salmo dos Degraus. Para quem fez teologia, para quem estudou teologia, sabe muito bem que esse salmo aqui era um salmo que era cantado na subida para Jerusalém, que fica em local elevado, na escadaria, subindo a escadaria do Templo de Jerusalém.

Então, o salmo é conhecido como salmo de romagem, um salmo cântico das subidas. Gente, aqui os temas são aqueles temas com um jargão gigante, tá bom? O meu socorro vem do Senhor. São abordagens de paz, socorro da alma, alegria, misericórdia, proteção divina. As pessoas subiam os degraus, chegando em Jerusalém, chegando lá no templo, cantando esses louvores. E o Salmo 131, Salmo de número 131, faz parte desse salmo, como fosse um salmo de Roma, de romaria, tá bom? De romagem, que a gente fala, né? Um salmo de que as pessoas entoavam o Senhor subindo até chegar no templo. Gente, é um salmo lindo demais, né? Por isso que é gostoso escutar esses salmos, às vezes eu me relembro das minhas aulas de teologia que faziam parte, né? O cântico dos degraus, ou cântico de romagem, que falavam assim, era nosso estudo há muito tempo atrás. Bênção de Deus, gente! Vamos, essa aqui, tá bom? Salmo 131 faz parte aí do povo judeu. O povo judeu ainda até hoje canta esse salmo subindo o degrau até o lugar de oração deles, que é um lugar lá que você tem que colocar um quipá na cabeça para você chegar até aquele paredão. Esse é um lugar que você pode cantar hinos assim, louvores assim, e os judeus vão entender que você é um daqueles que adoram Deus Pai Adonai. Eles adoram Deus Pai Adonai. Eles não reconhecem Jesus como Salvador, mas adoram mesmo Deus Pai que nós adoramos, que é o nosso Deus Pai. Pai Adonai. Tá bom, gente? Tá bom, uma curiosidade, matando a curiosidade sua aí, que às vezes lê o salmo, tá bom? É um desses salmos. Gente, vamos dar um pulo. Deixa eu ver se tem mais alguma. Ô, irmã Maria Elza Santos, paz do Senhor. Deus abençoe, irmã Maria Elza Santos, tá ligadinho com a gente. Gente, tava no centro, tava no centro ligadinho com a gente. Edna, ô Edna! Vou procurar para você esse louvor aqui, tá bom, Edna? Vamos procurar esse salmo aqui para você agora! Agora, Edna, só porque você pediu. A Edna, minha amiga, minha irmã em Cristo Jesus. Vamos procurar esse salmo agora. Vamos procurar agora esse salmo de número 24. Tá bom? Que você pediu aí. Tá? Vamos tocar esse louvor. Salmo de número 24. A pedido da minha mana, da minha irmã. A irmã Edna. Que tá ligadinha com a gente aí. Tá sintonizada com a gente. Pediu, a gente vai tocar, né? Pediu, a gente vai tocar, porque a gente está tocando louvores aqui, hinos, mas é só hinos, só cantados, entoados, hinos, na letra de Salmos. Salmo de número 24. Pra mana Edna. Vai pra você, Edna, e vai pra você que tá ligado comigo. É o hino do canção. Canção e louvor vai cantar.

0: até Jesus.
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0: Salmo de número 24.
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0: Rei Davi, gente, escreveu esse hino. Esse salmo que virou um hino, né? Quando a Arca da Aliança entrava dentro de Jerusalém, então ele escreveu esse lindo salmo. E salmo, o rei Davi, ele cantava esses hinos. Ele entoava a Deus.
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0: E nós hoje associamos a entrada
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0: nosso Messias. É um salmo messiânico, nós associamos eles a ele também. Porque era associado à entrada da Arca da Aliança em Jerusalém. E nós hoje associamos a entrada de Jesus em Jerusalém. Então nós falamos que é um salmo messiânico. Celebrando a soberania do nosso Deus como Rei da Glória. O nosso bom Jesus e Salvador. Tremendo, né, gente? Salmo de número 24. Eita! Uma boa pedida, hein, Edna? Tem um bom gosto. Eita, glória! Obrigado pelo pedido aí. Bom, gente, eu preciso fazer propaganda, eu preciso vender, senão meus patrocinadores vão embora de mim, né? Eu preciso fazer propaganda deles. Hein, o seguinte, aqui a programação é assim, a programação, ela tem dono também, né? Tem dono, tem os patrocinadores, se não fazer propaganda deles, aí depois eles vão embora, né? 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Vai entrar no ar aí, já tá na linha já. Vamos falar sobre uma cruzada que vai ter ali na região do queijo, perto do queijo ali, né, pertinho ali, vai ser lá no campo de futebol, vai ter uma cruzada, o pastor Jacó vai estar ministrando, mas já o Francisco já vai entrar aqui falando. 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
1: 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Francisco tá aqui. Meu amigo doutor. Gente, não chama o Francisco de doutor. Não chama não, tá bom? Francisco! Meu mano! Vamos bater um papo com o Francisco? É Diácono Francisco, né? Presbítero Francisco. Vamos escutar o Francisco. Francisco tem um convite pra nós aí. Escute!
2: Olá, meus irmãos. A paz do Senhor.
1: Amém.
2: Meu cooperador, irmão Francisco. Já quero cumprimentar todos os ouvintes aí da Essência Gospel com a paz do Senhor Jesus. Cumprimentando o pastor Woods com a paz do Senhor Jesus. E passando aqui para fazer um convite especial para você, dia 16 agora. Uma grande cruzada aqui no Profilub 1, na Igreja Evangélica Assembleia de Deus, né? Próxima à igreja, o campo de futebol. Trazendo a palavra de Deus, pastor Jacó Figueiredo. E junto com o pastor Jacó Figueiredo, a banda Atos, grupo Chama Viva. E o grupo Varões Coluna de Fogo. E convidando a todos que faz parte aqui da região do Porto Meira, do Profilub 1, para estar conosco, adorando e exaltando o nome do Senhor Jesus, né? O objetivo é alma para o reino do Senhor Jesus. Quero agradecer a todos os ouvintes da Essência Gospel e agradecer o pastor Hudson. E que Deus abençoe a todos aí, vocês. É nosso convidado especial, que é na rua Manguruju, número 146. Você é nosso convidado especial.
1: Não tem como errar, gente. Só descer ali, a frente da escola ali, a Três Fronteiras, descer lá embaixo. Lá embaixo tem, vai estar lá. O pastor Jacó vai estar ministrando, tá bom? Vai lá, desce lá, leva uma cadeira, leva o seu chimarrão, leva uma coberta, leva uma cadeira, tá bom? Vai lá participar dessa cruzada. Bora de louvor? Quem vai cantar agora é o salmista. Salmo de número 40. E bora pros últimos chimarrão aqui.

0: Eita, Jesus! Só louvorzão, gente, só louvorzão. Esse foi o Salmo de número 40. O Salmo do Rei Davi também, né? O Salmo do Rei Davi. Gente, olha só o que horas que é. Deixa eu ver as horas, porque aqui o tempo voa, né? Nosso tempo voa, são 11 horas e 55 minutinhos. 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
0: 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É a irmã Edna, com aquele cabelão dela e o permanente dela, né? Aquele permanente gigante. Toda vez que ela levanta de manhã, aquele permanente levanta junto, né? Parece uma árvore andando dentro da casa, né? Uma leoa andando na casa. Não, é a Edna, com o permanente dela. 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

Gente abençoada, esse foi o salmo. Fechamos aqui a nossa programação. Fechamos a nossa programação, tá bom? Hoje, tocando só salmos, salmos, salmos, salmos, hinos, né? Hinos cantados, mas só louvores em salmos, né? Somos gratos a Deus por você ter ficado com a gente aí, nos escutando, nos assistindo. Pastor Udos volta amanhã de manhã para fazer a sonoplastia para alguns irmãos que vão vir na parte amanhã. O pastor Enéas, se não me engano, o pastor Enéas Soares vai estar aqui na parte da manhã, tá bom? Fica com Jesus, tenha uma excelente quarta-feira, que a sua quarta-feira seja muito abençoada pelo nosso bom Deus Pai Adonai, pelo nosso bom Jesus, e o Espírito Santo venha abençoar grandemente sua casa, tá bom? Deixe os louvores entrarem na sua casa tem que estar sempre limpinha, tá? Um recado aqui do pastor Udos, sua casa, quarto, banheiro, tudo tem que estar sempre bem limpinho para que Deus venha habitar nesse lugar, tá bom? Sempre limpinho. Fica com Jesus até amanhã de manhã, gente. Fica com Ele, o nosso bom e Senhor e Salvador Jesus. Bora! Bora agora para nossa casa. Bora, gente. Quero agradecer a você aí, tá bom? Você que ficou aí ligadinho comigo. Eita, povo abençoado! Agora sim, vamos embora, né? Travou tudo aqui, gente. Aqui para travar as coisas rapidinho. É só tá aqui, né? É só tá na rádio aqui que as coisas acontecem aqui. Agora destravou. Bom, gente, fica com Jesus. Até amanhã de manhã. Tchau, tchau.

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0: Deus. Se você sabe que existe um soldado sofrendo, algum amigo que trabalhou na obra está sofrendo, ajude. Ajude a levantar. Não deixe que ele fique caído. Peça a Deus graça para que esse soldado se levante, né? Aqui nós estamos nessa terra para ajudar uns aos outros, né?
1: Amém.
0: Eu quero trazer uma pequena palavra, porque a mensagem hoje é nossa querida irmã que vai trazer, né? A palavra oficial, a missionária Elaine, né? Que vai trazer a palavra hoje à tarde. Mas eu quero deixar uma palavra para você nesse momento, né? Essa palavra está no livro de Lamentações, o capítulo 3 e o versículo 21, que diz assim: disto me recordarei na minha mente, por isso esperei. As misericórdias do Senhor são a causa de não sermos consumidos, porque as suas misericórdias não têm fim. Novas são a cada manhã. Grande é a tua fidelidade. A minha porção é o Senhor. E é Deus, e é a minha porção é o Senhor. Diz a minha alma, portanto, espera no Senhor. Né? Que maravilha. Em outras versões está escrito assim: quero trazer à memória aquilo que me traz esperança. Aqui diz diferente, mas pode olhar nas outras versões que diz assim. Eu acho melhor, mais bonita, essa versão que fala assim: quero trazer à memória, trazer à mente aquilo que me traz esperança. Por quê?
1: Amém.
0: Porque muitas vezes nós ficamos guardando coisas ruins na mente.
1: Verdade.
0: E a Bíblia está dizendo aqui, quando Jeremias ele escreveu esse texto aqui, ele estava em grande aflição, de dor, né? Ele estava sofrendo, por isso que ele escreveu que ele queria trazer à memória aquilo que traria esperança para ele, né? Então foi escrito pelo profeta Jeremias,

0: Comprei o pó da gaita. Quando meu esposo faleceu, que eu voltei para Foz do Iguaçu, eu estava mal. Mas eu não podia focar naqueles momentos ruins. Eu tinha que buscar a Deus, porque eu sabia que a misericórdia do Senhor poderia me alcançar e poderia me dar uma direção.
1: Amém.
0: E eu não fiquei sem direção. O Senhor falou: acalma esse teu coração. O Espírito Santo falava comigo: acalma. Porque há momentos da nossa vida que nós temos que nos acalmar.
1: Sim.
0: Porque se nós ficarmos nervosos, nós vamos entrar num período de estresse, né? E pode até dar um infarto na gente, né, Elaine?
1: Sim.
0: Porque nós somos humanos, somos fracos, somos falhos, mas nós precisamos confiar na misericórdia do Senhor, né? Porque a misericórdia do Senhor, ela é diariamente, não é só uma vez.
1: Amém.
0: A cada manhã se renova, renovando a cada dia. Então, vamos então focar, né? Vamos continuar fiel, mesmo quando a circunstância da vida nos parece difícil. Mesmo quando nós achamos que nós
1: Amém.
0: não temos o que fazer, não temos aonde apegar, foi o que aconteceu comigo. Eu me senti viúva sozinha, né? Mas Deus me deu uma direção. Eu morei um mês na casa dos meus filhos, meu filho Everson, que me acolheu na casa dele, né? Ele e minha nora, tão queridos. E eu fiquei ali e falei: não, mãe, não se preocupe, Deus vai dar um jeito. E de repente, Deus começou a acalmar a minha alma. E
1: Aleluia.
0: começou devagar, muito devagar, a aparecer o primeiro salário, né? Aí foi onde eu
1: Que
0: comecei, porque eu tinha
1: bênção.
0: aluguel para pagar, condomínio para pagar. Eu falava com Deus: o que que eu vou fazer? Mas o que nós devemos fazer, sabe o que que é? É confiar no Senhor. Colocar a nossa confiança no Senhor, porque Ele é o nosso pastor. Ele é o
1: Amém.
0: nosso guia, né? Mesmo que a situação seja muito difícil para nós, né? Nós precisamos confiar. Ali nós temos alguém também já ouvindo, né? Né? Olha ali quem que está ali, a Losângela. Paz do Senhor, minha querida Losângela e seu esposo, está ouvindo a nossa programação. Que Deus te abençoe, minha amada. O próximo louvor vai ser oferecido para você. E nós aqui continuamos, né, naquela palavra que estávamos falando. A nossa confiança deve ser em Deus, não no homem, porque o
1: Amém.
0: homem falha. O homem falha, irmã.
1: Falha
0: A
1: muito.
0: mulher falha, mas Deus não falha.
1: Jamais.
0: Jamais. E quando a gente coloca em Deus, porque a Bíblia lhe diz que a misericórdia do Senhor, ela se renova a cada manhã. Então, cada dia é um dia vivido, né? Cada dia é um dia. E nós temos que entender que enquanto nós estivermos neste corpo, vai ser assim, né? Que nós possamos
1: Amém.
0: confiar no nosso Deus, no nosso Salvador, né?
1: Amém.
0: E eu quero então vamos ouvir mais um louvor e depois nós vamos já passar para os avisos. Vamos para o segundo louvor. Queremos oferecer para todos os nossos ouvintes o segundo louvor. Aleluia! O Robson é nosso amigo aqui.
1: Nossa sonoplasta,
0: É.
1: abençoado.
0: Abençoado por Deus. Ele
1: É.
0: tem aguentado a gente aqui. Mas é um prazer estar aqui fazendo a programação do Círculo de Oração. É um prazer muito grande. Vamos ouvir mais um hino, então.

nosso Deus é um Deus fiel, né? Em todo tempo Ele é fiel, Ele nos cuida. E a bondade dEle, como disse ali, como está escrito ali, a bondade nos seguirá todos os dias da nossa vida. Isto é, se nós obedecermos a palavra do Senhor, né? E se nós colocarmos a nossa confiança inteiramente nele, Ele é fiel para nos abençoar e nos dar as coordenadas para uma direção correta, né? Nós temos aqui os anúncios da nossa programação, da nossa Igreja Assembleia de Deus, né? Como eu já disse, essa programação de culto, estamos acostumados com o culto, porque nós viemos do culto, da consagração de manhã, então para a gente sempre está ali na mente, é culto. Então é uma programação da Rádio Manancial, né? E nós temos aqui, a partir de segunda-feira, ali na nossa igreja central, né? Que eu já disse onde que ela está situada, mas vou falar de novo, talvez pode ser que você não ouviu direito, né? A nossa Igreja Evangélica Assembleia de Deus em Foz do Iguaçu. Ela está situada na rua Quintino Bocaiúva, 991. E o nosso pastor é o pastor Isaías Cardoso, a nossa pastora, pastor Elizabeth, pastor Tiago, a pastora Thaisa, né? Eles são os nossos pastores ali na igreja. E no círculo de oração nós temos também as nossas líderes. Tem a pastora Aurora, que é líder do círculo de oração. A irmã Leide, que é dirigente da consagração. A pastora Branca também é uma das líderes que está ali conosco. E somos, como eu tenho falado, nós somos uma equipe, né? E

0: Terça-feira temos culto de ensino da palavra, né? Temos ali ensinos maravilhosos, né? Na terça-feira. E na quarta, das 8 às 10h30, nós temos a nossa consagração. E na quinta-feira, vocês estão vendo ali o cartaz, né? Que o Robson colocou. Ali nós temos na quinta-feira o culto de libertação, né? E a preletora é a nossa querida irmã, essa mulher aqui que eu falo que ela é como bombril. Ela tem nenhuma utilidade, essa mulher. Ela está no culto, ela cata um papel do chão, joga no lixo, ela pega aquelas almofadas que a gente ajoelha para orar, ela coloca, ela organiza. Ela é uma bênção.
1: É
0: Ela
1: um
0: estará
1: zelo, né?
0: pregando, sim,
1: Com a
0: ela é
1: casa do
0: zelosa
1: Senhor.
0: com as coisas de Deus, ela é
1: Que
0: muito
1: lindo.
0: zelosa. E hoje, você não pode perder, hoje vai ser ela que vai estar trazendo a palavra, né? Então, venha viver conosco uma noite de poder, de cura e de transformação. É, sendo usada a pastora, né? Que o esposo dela é pastor, a pastora Anadete, eu creio que não é pastor, não. Me desculpem, Anadete, ele é um obreiro. E outro dia eu chamei ela de pastora, ela falou: ainda não sou, irmã.
1: É sinal que já está
0: Mas
1: profetizando, né?
0: ela faz jus ao nome dela. Ela é uma mulher de Deus. E você está convidado para estar conosco nesta quinta-feira, a partir das 20 horas, né? Na Igreja Central, aqui na rua São Vicente, 168. E no domingo, pela manhã, nós temos aquela escola dominical Super 10, uma escola maravilhosa que Deus tem dado ali para nós, com os nossos professores, né? Eu só perco quando eu não estou bem, que nem domingo não estava bem de saúde e também estava com a casa, com os filhos, tudo em casa, porque era dia das mães, vieram trazer o meu presente, né? Me deram lá o meu presente, que eu fiquei muito feliz, que eu ia comprar um secador novo, eu ganhei, para a glória de Deus. Aí eles vieram almoçar, mas eu comi, fiz uma feijoada maravilhosa, Elaine. Mas foi eu comer a feijoada e passei mal. Meu estômago estava fraco, porque eu estava tratando de uma situação, um toxicólogo que me deu. E aí você começa a tomar remédio e o estômago não resiste, né? Aí uma feijoada daquela calorosa, gostosa, bastou para me tirar a alegria. E na segunda-feira eu ia ter eu fui renovar minha carteira e eu tinha o exame psicológico e aquele teste, o exame de vista e o teste psicológico. Falei, meu Deus, como é que eu vou lá? Falei, Senhor, como é que eu vou lá? E Deus me deu vitória, eu fui, passei, peguei a minha carteira, já está no. Agora você só pega digital, né?
1: Ficou mais difícil, eu
0: Já
1: acho.
0: está no meu celular,
1: É
0: já.
1: fácil, mas, né?
0: É,
1: Para nós
0: a
1: já
0: gente tem que acompanhar,
1: é
0: é o crescimento, é a globalização.
1: tecnologia, né?
0: É,
1: Tecnologia.
0: tecnologia, nós temos que acompanhar, não
1: É.
0: podemos ficar para trás.
1: Temos.
0: E para a glória do Senhor, eu peguei. Glória a Deus, louvado seja o nome do Senhor. Porque a gente precisa estar direitinho para fazer tudo para a glória e honra do nome do Senhor. Temos também no domingo pela manhã, como eu já disse, a escola dominical, né?
1: É.
0: Já falei do café da manhã? Não falei não, né?
1: Não.
0: Nós temos um café super abençoado e você não pode perder. Você levanta, escova seus dentes, faz as suas necessidades. Aí depois você vem para a escola dominical. Nós temos professores exímios ali na nossa igreja central, né? Temos professores maravilhosos. Temos professores para toda a faixa etária. Você não deve mandar o seu filho. Você deve vir com o seu filho para a escola dominical para aprender. Sabe por quê, Elaine? Quem não senta para aprender não está apto para ensinar. Se nós queremos ensinar alguma coisa, nós temos que estar ali aprendendo.
1: Sim, é verdade.
0: Não é mesmo? E ali nós temos crianças que vão crescendo ali na igreja. Eu percebo uma coisa muito linda acontecendo na nossa igreja. As crianças vão crescendo e vão passando para as outras classes e logo elas vão sendo já professores. Eles já colocam elas para aprenderem a ser professores para ensinar. Eu acho muito lindo isso. Eles vão passando de classe em classe e vão crescendo espiritualmente falando. Por quê? Porque estão ali.

0: e aprendendo. Então, venha, traga sua criança para a escola dominical. E à noite, normalmente, nós temos um culto maravilhoso que começa às 20 horas no domingo, né? Não, às 18 horas no domingo. Durante a semana é às 20 horas. Mas durante os domingos é 18 horas que começa o nosso culto. E você é o nosso convidado. Então, agora nós vamos ouvir mais um louvor e depois já vamos ouvir a poderosa palavra de Deus, né?
1: Amém.
0: Assim que tocar o louvor, já vamos ouvir a palavra. Que você fique atento, que Deus vai falar ao teu coração.
1: Amém.
0: Amém?
1: Acho que é meu barquinho agora.
0: É meu barquinho.

0: Agora, com muito carinho, quero chamar para cantar comigo essa linda canção o meu irmão Moisés Cleiton.
1: É um prazer para mim.

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0: Deus, aleluia. Não vejo mais o mar, né? Por firme está minha fé. Aleluia, nosso barquinho está no mar, mas Jesus está conosco, presente. Aleluia. Glória a Deus. É toda a trajetória aqui de louvores, a palavra que a irmã trouxe no início vai assim, direto à mensagem de hoje. Glória a Deus, é o Espírito Santo falando conosco. Conosco e com vocês, aleluia. Temos aí então, acompanhando a audiência, né? A irmã Maria concedei. Aleluia, glória a Deus pela tua vida. A pastora Aurora Machado, né? A paz, guerreiras, a paz, guerreira. Isso é uma pastora
1: Ela
0: guerreira, né?
1: é
0: Nossa,
1: uma
0: é
1: pastora
0: tremenda, né?
1: tremenda.
0: Glória a Deus. Me alegro aí por estarem na audiência. Então vamos à palavra do Senhor, aleluia, no qual o Senhor me deu em Isaías 40, aleluia, que vai falar um pouco sobre esperança, aleluia, glória a Deus. Ali então estava no aqui no capítulo 40, fala sobre o exílio ali, né, do povo de Israel, passou por tanta coisa, aleluia. Então em meio a essas dificuldades, o povo começou a pensar que Deus não estava vendo a sua situação, que Deus estava distante, havia se esquecido deles. Aleluia, glória a Deus. Essa é uma tentação para aqueles que passam por tribulações, a sensação de que Deus está distante ou indiferente. Muitas vezes nós falamos, né? Deus está em silêncio. Deus não está falando comigo. Então o profeta ele responde com uma declaração, né? Vamos ali então no capítulo 40, onde diz assim, no primeiro versículo, diz: Consolai, consolai o meu povo, diz o vosso Deus. Falai benignamente a Jerusalém e bradai-lhe que já a sua servidão é acabada, que a sua iniquidade está expiada, que já recebeu em dobro da mão do Senhor por todos os seus pecados. Parece uma passagem muito forte, né? Mas existem atitudes que trazem consequências. Aleluia. E que nós sabemos que, por mais que nós estejamos na presença de Deus, nós vamos passar por aquele processo, só que com a ajuda dele, né? Então, aqueles que estão com Jesus vão passar por circunstâncias difíceis, até porque diariamente nós fazemos escolhas, né? Às vezes acertamos e às vezes não. Né? Às vezes não estamos tão atentos, como diz a palavra, vigiai e orai. Às vezes não estamos tão vigilantes e falamos uma frase ou tomamos uma decisão errada. Haverá, sim, consequências. Mas Deus está conosco. Aleluia. Glória ao Pai, ao Filho e ao Espírito Santo. Então, Isaías, ali no versículo de número 26, né, diz assim: Levantai ao alto os olhos e vede quem criou estas coisas. Quem produz por conta o seu exército, quem a toda chama pelo seu nome, por causa da grandeza das suas forças e pela fortaleza do seu poder, nenhuma faltará. Então Isaías usa ali o exemplo das estrelas para ilustrar, aleluia, o poder de Deus. Aleluia, ele criou cada uma delas e as mantém em seu lugar. Assim também ele nos sustenta. Aleluia. Às vezes eu passo ali, não, moro em Foz do Iguaçu, moramos em Foz do Iguaçu. Às vezes eu passo pela Avenida Paraná, ali que tem muitas árvores e tons diferentes de verdes. E eu fico dizendo: Senhor, como és grande, como és perfeito, com tanta coisa que criaste para nós tão lindas. Às vezes temos sim que ir falando com Deus, que a palavra também fala, e orar é sem cessar. Então, tanto falamos sobre as lutas, como nós falamos de quanto Ele é grande, Ele é maravilhoso e o quanto Ele faz a cada dia por nós. Louvado seja o nome do Senhor Jesus. Então, essa parte do capítulo nos ensina assim algumas verdades fundamentais. A primeira é que Deus é incomparável. Não pode ser representado.

0: dado por ídolos ou qualquer coisa criada. Aleluia. Segundo, que os governantes e poderosos deste mundo não têm controle absoluto, pois tudo está sujeito à vontade de Deus. Por isso que a igreja do Senhor... Aleluia. Segundo, que os governantes e poderosos deste mundo não têm controle absoluto, pois tudo está sujeito à vontade de Deus. Por isso que a igreja do Senhor tem que sempre estar orando, né? E clamando a misericórdia do Senhor. Aleluia. Por situações, às vezes, por exemplo, que está passando no nosso país atualmente, sim, de estarmos sim buscando no Senhor a misericórdia, o perdão pelas nossas falhas, né?
1: Tantas tragédias, né, irmã?
0: Daniel mesmo se colocou na posição de Deus, né? A nós, né? Pertence a confusão de rosto, Senhor. Mas a ti pertence a misericórdia e o perdão. Ele, contudo, não era tão pecador, mas ele se pôs como pecador juntamente com a nação, para que Deus tivesse misericórdia. Às vezes temos que ter atitudes como Daniel. Aleluia, se colocar ali na brecha, né, em oração, pela nossa cidade, pela circunstância a qual vivem todos, né? Porque todos sofrem o efeito de alguma forma, né? Apesar da misericórdia do Senhor para conosco. Em terceiro, que devemos olhar para a criação como testemunho do poder e a fidelidade de Deus. É aquilo que eu estava falando, aquilo que ele criou para nós, né? Perfeito. As águas cristalinas, as plantas, os animais, enfim, tudo que temos, aleluia. É o Senhor que nos deu. Louvado seja o nome do Senhor. Então é muito poder. Então, às vezes, a gente às vezes não consegue captar tudo isso com a nossa limitação, né? De tanto poder, aleluia. Por isso que às vezes ficamos abatidos. Louvado seja o nome do Senhor. Mas ele é grande, ele é poderoso, aleluia, para fazer muito mais daquilo que nós pensamos. Louvado seja o nome do Senhor. Aleluia. Glória a Deus. Ali também no versículo de número 28, ele vai dizer: não sabes, não viste que o eterno Deus, o Senhor, o Criador dos confins da terra, nem se cansa, nem se fadiga. Não há esquadrinhação do seu entendimento. Olha só que poderoso isso. Louvado seja o nome do Senhor Jesus. Aleluia. Então ele não se cansa. Aleluia. Ele está sempre disposto. Ele está nos ouvindo quando clamamos com o nosso coração, no derramar, né, do nosso coração. Louvado seja o nome do Senhor. Então temos que ser assim. Aleluia. Confiantes, confiar no Senhor, como ela leu ali no capítulo 3, né, de Lamentações, que fala sobre essa confiança, que nós temos que confiar sem duvidar, porque muitas vezes nós dizemos: não, eu vou aguardar no Senhor, mas não tem paciência de esperar. Aleluia, às vezes somos um pouco imediatistas. Aleluia, mas o Senhor
1: Ansiosos, né? A gente
0: é
1: fica ansiosa, né?
0: ansiosos, principalmente. Aleluia, mas nesse interim, nesse tempo ao qual nós colocamos a nossa causa diante do Senhor, aleluia, ele vai trabalhar ao nosso redor, ele vai
1: Nosso
0: trabalhar aqui
1: favor,
0: e ali,
1: né?
0: ele está assim, trabalhando a nosso favor, e nós não estamos vendo, mas quando estamos atentos, nós percebemos algumas coisas, sim, aleluia. Eu mesmo, essa semana passada, eu percebi que Jesus estava fazendo algo tremendo. As pessoas não estavam entendendo, mas eu estava entendendo que Jesus estava movendo a meu favor. Eu glorifiquei, eu me alegrei muito no Senhor.
1: Quem está no
0: Aleluia.
1: Espírito entende as coisas do
0: Entende?
1: Espírito, né, irmã?
0: É verdade, irmã. Então, quando nós estamos atentos ali no Senhor, nós somos até surpreendidos, né? Às vezes a gente ri sozinho, mas é porque a gente está percebendo, né? Que tão maravilhoso é aquilo que está acontecendo. Louvado seja o nome do Senhor. No versículo 29 vai dizer: dá vigor ao cansado e multiplica as forças ao que não tem nenhum vigor. Eu não sei se você já fez experiências assim, de chegar muito cansado ou muito cansada e dizer: Espírito Santo, renova as minhas forças. Eu tenho mais coisas para fazer, mas eu não consigo devido ao meu cansaço. Eu já fiz isso e vi aquela coisa maravilhosa e consegui ainda terminar ainda bem. Aleluia. Porque ele é muito presente. Aleluia.

0: Ou assim como ele disse a Pedro, né? Eu estou contigo, venha. E Pedro até ele teve fé, né, para ir ao encontro de Jesus ali sobre as águas. Mas com o vento ele sentiu medo. Às vezes nós sentimos medo
1: começou a
0: com uma
1: afundar.
0: situação que de repente vem, né? E a gente também sucumbe ali como Pedro, né? Mas Jesus, como estava presente, ele deu a mão para Pedro e trouxe ele de volta. Quantas vezes o Senhor faz isso conosco? Ele
1: Deu
0: nos
1: uma
0: traz de volta.
1: corrigidazinha ali, né?
0: É, e dá uma logo depois o café.
1: É.
0: E nós somos realmente muito limitados nesta fé. Eu tenho
1: Pequenos, né?
0: a irmã Eva como assim uma referência muito grande, minha mãe espiritual,
1: É muito
0: ali do
1: querida, né?
0: Jardim São
1: São Luís.
0: Luís.
1: Amo
0: E
1: ela.
0: eu era ali coordenadora dos adolescentes e ia ter o congresso deles e eles queriam ter uma banda. Daí eu falei para a irmã Eva, eles querem ter uma banda, acho que Deus está querendo fazer algo grande. Eu falei, mas só que não temos nenhum instrumento, como que
1: Não
0: vamos
1: era só uma
0: fazer?
1: banda, era o processo inteiro,
0: Aí o
1: né?
0: que acontece? Precisava dos instrumentos, precisava do professor para prepará-los, enfim, foi muito tremendo. E eu cheguei nela e ela disse assim, vamos fazer uma campanha. Fizemos uma campanha de 7 dias. E a cada dia que nós orávamos, à noite sempre, ela dizia, Deus proverá. E nada, 3 dias, 4 dias, e Deus proverá. Ali entre o quarto e quinto dia, chegou um ônibus na frente da igreja com todo novinho.
1: Olha que bênção.
0: E o Senhor transferiu também um rapaz também que era maestro e que era tocava teclado, e vários
1: Lindo, né?
0: professor mesmo de música. E ali
1: Que a
0: ele
1: fé,
0: foi
1: né?
0: preparar eles. Eu falei, Jesus, que lindo. E eles iam ensaiar na minha casa. E ali as levitas, né? Nossa, as meninas ali, as adolescentes. É, que agora sim, se eu falar o nome de uma, não falar da outra, né? Mas assim, é uma bênção as meninas. Meu Deus. E ali então foi preparado o louvor tão lindo lá diante do trono, águas purificadoras. E eles tocaram, aquilo foi tão lindo, e o pregador que veio tão avivado na linguagem dele. Então Deus fez algo muito grande.
1: Glória a
0: Então,
1: Deus.
0: quando Isaías usa o exemplo, né, de que comparar lá as estrelas, né? Aleluia, que ele mantém lá firmes. Então, esse Deus que limita as águas e as terras, aleluia, que uma não avança a outra, é muito tremendo para nossa compreensão. Aleluia,
1: Glorioso.
0: louvado seja o nome do Senhor. Então ele nos renova, ele renova as nossas esperanças, os nossos sonhos. Eu não sei como você está nesta tarde, aleluia. Mas nosso Deus é o Deus que renova os sonhos, a esperança. Oh, glória ao Pai, ao Filho e ao Espírito Santo. Então ele fala, eu dou vigor ao cansado. Seja cansado fisicamente, cansado na esperança, desistiu. Aleluia, não tem mais expectativas mais de futuro, não. E o Senhor vem e traz algo novo. Aleluia. E nós vamos entender mais a respeito disso agora, ali no versículo de número 31. Aleluia. Aleluia. Que diz assim: Mas os que esperam no Senhor renovarão as suas forças e subirão com asas como águias, correrão e não se cansarão. Caminharão e não se fatigarão. Aleluia. Então, mas os que esperam no Senhor, assim como o Salmo 125 diz, né? Aqueles que confiam no Senhor serão como os montes de Sião, que não se abalam, mas permanecem firmes para sempre. Aleluia. Assim como os montes estão à volta de Jerusalém, assim Deus está à volta do seu povo. Aleluia. Então, o Senhor está à nossa volta, nos cuidando. Por mais que nós não sejamos assim, nos apercebendo, Ele está nos cuidando. Aleluia. Mas aqui é comparado, o salmista compara então ali a águia, né? Que a águia ela tem esse processo de renovação, aleluia. Em que ela se de repente, o bico curva, né? Com o tempo aqui para caça, as asas também já ficam mais fracas. Então ela se reserva ali para um monte. E
1: Os
0: ali
1: pés
0: então
1: também,
0: ela,
1: né?
0: os pés também, ela começa então aquele processo de renovação que leva 5 meses, tanto do bico, uma maior parte já conhece, o nosso tempo é curto. Mas assim, ela se renova ali nas asas.

0: E ali fala sobre asas, com asas como águia. Então, eu me atenho aqui à parte das asas, porque as asas é que vão levantar o voo mais acima. Mas então, nós vamos ver que ela passa por um processo de 5 meses. Assim, nós, os que esperamos no Senhor, vamos passar por esse processo, aleluia, com Deus, na caminhada com Deus, onde Ele vai nos fortalecendo a cada dia, nos ensinando, para passar por esse também processo de transformação para esse voo alto no Espírito, que é quando nós nos elevamos, assim, o nosso pensamento a Deus, mas já cientes de quem é Deus. Aleluia, com conhecimento, com maturidade. Então, esse processo, aleluia, quem fará é o Espírito Santo. Então, a águia é uma das aves mais majestosas, capaz de voar em grandes alturas, sem cansar, aproveitando as correntes de ar para se sustentar. Então, fala correntes de ar. Nós passamos por processos, né? A gente fala correntes de ar, são esses processos que a gente vai, parece que a gente quer regredir, e o Senhor vem e nos levanta novamente, né? Aleluia, quando nós estamos então esperando. Não é uma atitude de estar ali parado, não. Mas é uma atitude de estar buscando a Deus na oração, na leitura da palavra, no jejum, aleluia. Assim como foi bênção hoje, a consagração, é nós estarmos buscando a Deus, como disse o salmista, alegre-me quando me disseram, vamos à casa do Senhor. É ter esse prazer em Deus, aleluia. Não é só ir ao templo, mas sim ter prazer em falar com Ele, falar com o Espírito Santo diariamente, buscando orientação, buscando ajuda. Não consigo perdoar, me ajuda. Aleluia. Aleluia. Nós sabemos que a falta de perdão é uma coisa muito séria, que nos enferma, que nos trava no espiritual, no crescimento. Aleluia. Mas o Espírito Santo, quando nós buscamos com todo o nosso coração, Ele nos capacita a liberar perdão. Então nós já não ficamos mais aquele vínculo, aquele sentimento anterior. Então quando fala ali, renovando as asas, deixando para trás tudo que é velho, tudo que não é bom, porque agora eu estou no conhecimento de Deus e eu sei o que é bom, o que é perfeito. Aleluia. Então eu vou subir para a luz, no crescimento da luz, porque Deus é luz. Aleluia.
1: Glória a Deus.
0: Aleluia. E nós vamos então atingindo patamares maiores de crescimento e as bênçãos do Senhor, quando preparados, começam. Aleluia. A nos acompanhar, porque a palavra fala a
1: As
0: respeito
1: bênçãos
0: disso.
1: nos perseguirão, né?
0: Aleluia. Exatamente. Nos perseguirão. Até mais forte.
1: Mais forte.
0: É. Então, aleluia. Ainda diz ali no Salmo 112 a respeito dos nossos filhos, também a nossa descendência, que será poderosa e abençoada na terra. Então, não se estende só a nós, mas a nossa descendência também. Quando nós vamos, então, nos achegando a Deus desta maneira, buscando nele, crescendo, aleluia, vamos alcançar patamares maiores de comunicação com Deus, aleluia. E aquela alegria, aquela paz que excede a todo entendimento vem sobre nós. Aí vamos dizer assim, ah, eu quero ser feliz. Felicidade é ter Deus, é ter Jesus, aleluia, a presença dele em nós. Onde às vezes a gente vai num lugar, às vezes no falar, no agir, a pessoa pergunta para você, que igreja você frequenta? Isso já me aconteceu quando dava aula. Que igreja a senhora frequenta? Daí eu pensei comigo, né? Que bênção, Senhor. Estava associando que era a igreja, né? É bom, é o templo onde estou frequentando. Mas é a repercussão daquilo que estou recebendo no templo ou na leitura da palavra é que vai criando raízes, né, em nós. E daí nós vamos dar frutos. Aleluia. E alguns a 60, outros a 100. E assim vai. Aleluia. Que nós possamos então, aleluia, crescer na graça e no conhecimento de Deus. Como diz aqui então no versículo 31, que quando nós estamos esperando no Senhor, nós vamos sendo renovados, tanto no crescimento, quanto na alegria interior, aleluia, nos propósitos, aleluia, buscando, é claro, a vontade de Deus, mas Ele vai acrescentando, a nós

0: coisas que a gente nem pensa. É, ele nos surpreende. Aleluia. Louvado seja o nome do Senhor. Eu vejo aqui que o tempo passou.
1: Passou tão rápido,
0: Passou
1: né?
0: muito rápido. Aleluia, porque falar das maravilhas de Deus é tremendo. Quantos não têm testemunhos maravilhosos, né? Então, como eu disse também em Lamentações, vamos então buscar em nossa mente aquilo que nos faz bem, lembranças boas daquilo que vivemos com o Senhor. E aquelas que não foram tão boas, mas trouxeram crescimento, ficaram para trás. Aleluia, então ficou o saldo, aleluia, do conhecimento de Deus e que possamos seguir firmes com Jesus, aleluia, até a pátria celestial, a qual
1: Glória a
0: está reservada
1: Deus.
0: para nós. Amém?
1: Glória a Deus, né? Palavra gloriosa, né? Veio complementar a palavra que eu li, né?
0: É
1: De
0: tremendo, é o
1: Lamentações.
0: Espírito Santo, né?
1: Confiança em
0: Que eu não
1: Deus, a
0: sabia, né? Nem
1: esperança,
0: você
1: né?
0: também, né? Da palavra, né?
1: E
0: Que o
1: confiar
0: Senhor.
1: em Deus, porque, como eu disse ali, a misericórdia do Senhor, ela se renova.
0: Renova
1: E o que
0: cada
1: que é
0: manhã.
1: ter misericórdia? É colocar o nosso coração na miséria do outro.
0: É verdade.
1: O outro está passando por uma
0: É como se
1: luta.
0: você se colocasse no lugar da pessoa, né?
1: Sim, bem
0: Você
1: isso.
0: sente. É incrível isso, é
1: É
0: tremendo, né?
1: incrível. E ela é interessante que ela se renova a cada manhã.
0: É o que Deus sente por nós.
1: É. Cada manhã, às vezes eu
0: Misericórdia.
1: estou naquela
0: Aleluia.
1: aflição, naquela luta. O que que eu vou fazer, meu
0: Sim.
1: Deus? Mas aí o Senhor vem, acalma esse coraçãozinho. Acalma, eu estou contigo, eu não vou te deixar. O Senhor está falando com você nesta tarde.
0: Amém.
1: Acalma o seu coração.
0: É verdade. Entrega os seus
1: Entrega.
0: problemas. Não tenta resolver
1: É,
0: sozinho.
1: confia, saiba que
0: Confia no
1: na
0: Senhor.
1: hora da luta maior, não viu Jeremias? Na hora da maior luta, ele confiou.
0: Sim.
1: Na hora que você pensa que não tem mais jeito, fala, ah, não tem mais jeito para mim, minha família vai de bancarrota, né? Vai se deteriorar. Não, tem solução. Quando a
0: Amém.
1: gente confia no Senhor, tem solução. Eu
0: Mas é
1: quero orar.
0: confiar com todo o coração, com todo.
1: Sim.
0: Então, sabendo que Ele é grande para resolver qualquer problema.
1: Qualquer problema.
0: Não há
1: Confiar
0: limites para Deus, né?
1: inteiramente. Não é
0: Amém.
1: aquele negócio, você está doente, você fala, Jesus vai me curar, aí você vai lá e compra o remédio. Então, quer dizer, você não confiou totalmente, né? A confiança tem que ser confiar em Deus. Deus é nosso refúgio, a nossa fortaleza, é o
0: Amém.
1: nosso socorro bem presente na hora da angústia, diz o salmista, né? Eu quero orar para você agora, né? Nós já estamos no final, não vai nem dar tempo de orar, né, Robson? Aleluia. Vamos orar então, Elaine. Ora aí, já vamos despedir. Uma oração bem rápida.
0: Senhor nosso Deus e Pai, obrigado por esta palavra, Senhor, que
1: Aleluia.
0: possamos estar assim, Senhor,
1: Sim,
0: na
1: meu
0: confiança em Ti,
1: Deus.
0: nos capacita, Espírito Santo, nessa fé inabalável que confia,
1: Sim,
0: sem
1: Deus.
0: duvidar. Aleluia, Senhor, alcança cada lar, Senhor, nessa tarde, em nome de Jesus, Pai, trazendo um renovo,
1: Sim,
0: Senhor.
1: Pai.
0: Oh, Deus, em nome do Senhor Jesus, assim nós
1: Nome de
0: oramos
1: Jesus.
0: e Te agradecemos, Pai. Amém.
1: Que Deus abençoe a todos vocês e até a próxima quarta, se assim, se Jesus não voltar, porque se ele voltar, nós vamos estar com ele lá na glória.
0: Amém.
1: Deus
0: Oh, aleluia.
1: abençoe.
0: A paz, Senhor amados.
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Glória a Deus. Fique de pé, meu querido. Glória a Deus. Você que crê nos sonhos de Deus para a tua vida, ovacione seu santo nome. Aleluia. Abra sua mão assim para você ser ministrado agora.

Aleluia. O possível você faz, o impossível Deus faz por você. Aleluia. Glória a Deus.

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Boa tarde a todos, paz do Senhor Jesus, que Deus abençoe a nossa vida, a nossa família. Vamos dar início a mais uma programação Hora de Buscar. Quero agradecer primeiramente a Deus, quero agradecer a cada ouvinte, né, que está aí na audiência, aos patrocinadores, ao jovem pastor Valdir, que sempre está aqui na sonoplastia, né? Ao meu paizinho que está lá na casa dele, junto com as minhas filhas. Quero agradecer a Deus por este momento, né, de estar aqui compartilhando com vocês essa programação na Rádio Essência Gospel 96.7. Pai querido, Pai amado, neste momento, Senhor Jesus, obrigada, Senhor, por este momento de estar aqui juntamente, Senhor, com seus filhos, homens e mulheres, Senhor, que estão aí ouvindo, Senhor, a rádio, a programação Hora de Buscar. Senhor Jesus, que o Senhor se faça presente, Senhor, nessa programação, Senhor. Fala conosco, Pai, através da sua palavra, Senhor, através dos louvores, Senhor. Que o Senhor se faça presente neste lugar, Pai. É um pedido que eu te faço, Senhor, e já te agradeço em nome de Jesus. Amém. Gostaria de ler os Salmos 107. Salmo 107, versículo 28. Salmos 107, versículo 28, aonde a palavra do Senhor diz assim: Então, clama ao Senhor na sua tribulação, e ele os livra das suas angústias. Aleluias. Eu não sei como você está, como está o seu coração, se você está bem, se você está alegre, se você está triste, mas em tudo dai graça. E a palavra do Senhor diz aqui, né? Então clama ao Senhor nas suas tribulações, e ele os livra das suas angústias. Então que você possa clamar esse Deus maravilhoso, né? Se você está passando por alguma tribulação, por algum problema, Deus sabe o que você tem vivido, né? Clame a Ele, clame, porque a palavra do Senhor diz que Ele vai te livrar das suas angústias, amém? Neste momento eu vou pedir agora para o jovem Valdir, vamos tocar ali um louvor muito lindo, chamado Lugar Secreto, da Gabriela Rocha. Ouça esse louvor. Reflitam na letra desse louvor. Lugar Secreto, da Gabriela Rocha.

Glórias a Deus. Esse lugar secreto é lindo, né? Um louvor tão lindo, abençoado, assim, para nós refletirmos, né? Que estar na presença do Senhor é maravilhoso, né? Vamos de mais um louvor. Vamos ouvir Raridade, Anderson Saad. Não. É Anderson Freire. Antes, olha só, quero agradecer aqui a presença que está conosco, a missionária Eliane. Oh, minha amada, Deus abençoe a sua vida. Ela chegou agora, cheguei há pouco na cidade de Altônia. Olha só, abraço, querida, Deus abençoe. Deixa Deus te usar aí, minha querida. Você é preciosa, viu? A próxima vez que você vir para Foz, vamos. Você sabe, né? Nós precisamos nos encontrarmos, amém? Leni Freitas, estamos ligadinhas na programação. Ô, Leni, Deus abençoe sua vida, sua filha, Lisandra. Deus abençoe, Lisandra. Você é preciosa, querida. Olha só, nossa missionária Eliane pediu aqui. Toca o próximo louvor, presença da cantora Natália Duarte, e oferece a todos aqueles que estão na escuta. Amém, missionária Eliane. Será oferecido sim, em nome de Jesus. O Valdir já está ali anotando ali, ele já vai colocar. Oh, já dá para colocar agora, né, Valdir? Vamos colocar agora, porque já é 3h20, né? Vamos colocar já a pedido da missionária Eliane, né?

Presença da cantora Natália Duarte e a Roseli, lá do Rio Grande do Sul. Se possível, coloque louvor. É só questão de tempo, meu Deus. Mais um aí, ó. Só questão de tempo, Adriele da Silva. Eu creio que vai dar, sim, em nome de Jesus. A Edinalva está presente. Deus abençoe, irmã Edinalva. Deus abençoe sua família. Deus abençoe a cada um de vocês que está conosco aqui nessa programação Hora de Buscar. Vamos, então, de mais um louvor a pedido da missionária Eliane.

Deus, meu Deus, que louvor lindo. Nossa, eu creio que é a primeira vez que eu ouço esse louvor da Natália Duarte. Meu Deus, que lindo, Eliane. Gratidão, tá? Por você ter aí compartilhado um louvor tão lindo e que fala tanto aos nossos corações, né? Neste momento também vou pedir aqui pro nosso pastor, jovem pastor Valdir, colocar pedido da Roseli, diretamente de Santa Catarina, né, Roseli? Saudades de você, minha querida. O louvor é só questão de tempo. Adriele da Silva.

Eu estou até anotando esses louvores tão bonitos, né? Para que eu continue ouvindo eles em casa. Muito lindo. Nossa, que Deus abençoe vocês que compartilham, né? Coisas boas assim na nossa programação.

Que louvor lindo, meu Deus, que louvor lindo. Essas participantes aí, essas mulheres abençoadas que têm bom gosto, né? Trazendo para nós esses louvores, para nós refletirmos, né? É tão gostoso para nossa alma, para o nosso espírito, né? Ouvir louvores assim que mexe conosco. Eu estou vendo aqui a Roseli. Ela é minha sobrinha, Deus tem honrado, Andriele Silva. Olha aí, é verdade, Roseli. Ela foi contratada pela gravadora Arp Music. Olha que bênção, Roseli. A Roseli da Silva, ela está no Rio Grande do Sul. E ela está falando aqui, né? Esse louvor que ela pediu agora é da sobrinha dela. E que Deus está honrando ela e que ela foi contratada pela gravadora. Glórias a Deus, que lindo. E a sua xará, Roseli? Aqui tem outra Roseli da Silva, está dizendo aqui, né? Que louvor lindo, verdade. Louvor abençoado. Que Deus abençoe por esse louvor aí, por você ter pedido para nós ouvirmos, né? Um louvor abençoado como esse da sua sobrinha Adriele. Miriam está conosco, a Miriam da Escola de Mulheres. Ô, Miriam, paz, querida, Deus abençoe, boa tarde. Que bom que a sua filha está melhor, né, querida? A gente sabe que estamos vivendo aí esse tempo, né? Mudança de tempo, e aí quem sofre somos nós, né? As crianças, os adultos, os idosos, todo mundo está sofrendo, né? Mas que bom que a sua filha está melhor, querida. Eu orei por ela, orei hoje na consagração também, e Deus é fiel, né? Ele cuida dos nossos, né? E aqui está presente também o Newton. O Nilton, boa tarde, irmão, lá de Recife. Nilton, Deus abençoe a sua vida, querido, que está conosco aqui, tá? Deus abençoe imensamente a sua vida. E a Roseli da Silva, temos duas Roseli. Uma trabalha comigo lá no Colégio Perroxo. É uma mulher assim que Deus colocou na minha vida e na vida de muitos ali, né? Um coração gigantesco, aquela mulher que te abraça e o abraço dela cura. Roseli, tem duas do meu coração que estão aqui. Duas Roseli da Silva. Que Deus abençoe as duas, tá? Uma que está no em Santa Catarina e a outra que está aqui em Foz e que trabalha comigo ali no Colégio IP Roxo. Aqui está conosco. Deixa eu ver. Eu gostaria agora de ouvir mais um louvor e depois disso vamos para a palavra. Faz um milagre em mim, Regis Danese. Faz um milagre em mim, Regis Danese. Que Deus abençoe cada um de vocês que estão aí na sintonia dessa programação. 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

entra na minha casa, né? Meu Deus, que o Senhor entre na nossa casa, né? Na minha, na de vocês.

cura todas as feridas, tudo aquilo que de repente tem deixado algumas de nós, né, homens e mulheres preocupados, angustiados, que nós possamos buscar cada dia mais a presença do Senhor Jesus. Eu estava aqui vendo a minha amiga Roseli, lá do Rio Grande do Sul, né, chamando as amigas nossas, umas de nós, né, homens e mulheres preocupados, angustiados, que nós possamos buscar cada dia mais a presença do Senhor Jesus. Eu estava aqui vendo a minha amiga Roseli, lá do Rio Grande do Sul, né, chamando as amigas nossas lá da igreja. E que lindo, Roseli, você é fora do sério, Roseli. Tô com saudade também daquela igreja, viu? Logo, logo estarei ali visitando, né? É, a igreja ali onde nós duas congregamos juntas, né? Hoje estou ali com o meu paizinho, seu Raimundo, acompanhando ele junto com meu marido, as minhas filhas, né? Uma está, continua lá com o pastor Vanderlei e a pastora Rosane. E eu, né, agora em outra igreja, mas uma igreja abençoada também, né? E que Deus abençoe cada um de vocês. E que neste momento agora, quero agradecer também a presença aqui da minha vizinha Claudinha, né? Claudinha está com a gente, minha vizinha. Gente, pensa numa vizinha, gente boa. Meu Deus. Deus abençoe, Claudinha. Deus abençoe a sua vida. E neste momento eu gostaria de trazer uma palavra para os nossos corações. Essa palavra se encontra em Abacuque. Abacuque capítulo 3, versículo 17 e 18, onde a palavra do Senhor diz assim: Porquanto ainda que a figueira não floresça, nem haja fruto na vide, o produto da oliveira minta, e os campos não produzam mantimento, as ovelhas da malhada sejam arrebatadas e nos currais não haja vacas. Todavia eu me alegrarei no Senhor, exultarei no Deus da minha salvação. Aleluia, Jesus. Esse é um versículo muito conhecido, né? Ainda que a figueira não floresça e nem haja fruto na vide, o produto da oliveira minta e os campos não produzam mantimento, as ovelhas da malhada sejam arrebatadas e nos currais não haja vacas, todavia eu me alegrarei no Senhor. Aleluias, glórias a Deus. Estava meditando nesse versículo hoje, e é um versículo tão forte que fala conosco tão profundamente, né? Porque aqui ele mostra, né, a escassez total, aonde o profeta decide se alegrar em Deus, mesmo ele passando, né, por uma escassez terrível, ele resolveu, né, se alegrar no Senhor. Ali no versículo 17, quando diz: Ainda que a figueira não floresça e nos campos não produzam mantimento, o profeta Abacuque descreve uma perda total de sustento econômico, recursos. Era uma época de crise, extremo desespero e fome. Mesmo assim, né, como o Abacuque fez. Mesmo ele passando, né, por problemas tão grandes naquela época, ele diz nesse versículo, né, que todavia me alegrarei no Senhor, mesmo que a figueira não floresça. Glórias a Deus. Eu não sei o que você tem passado, o que você tem vivido, se você está hoje num dia bem, se você está passando por algum problema, mas eu quero dizer para você aí, meu irmão e a minha irmã, que está ouvindo essa programação aqui, precisamos manter a

fé no nosso Deus vivo, no nosso Deus poderoso, mesmo em meio às lutas, às dificuldades, dificuldades financeiras, crise, luto, doença, tristeza, mesmo em meio às dificuldades, nós temos que se alegrar no Senhor, porque é Ele que nos sustenta, é Ele que tem nos colocado de pé, é Ele que tem nos livrado do mal, é Ele que tem cuidado de mim, tem cuidado dos meus. É Ele que tem cuidado de você que está aí ouvindo essa programação, tem cuidado dos seus. Precisamos fazer isso que estamos fazendo agora, neste momento, ouvindo a palavra, lendo a palavra, ouvindo louvores, meditando, para que nós possamos nos fortalecer nessa terra, porque sabemos que essa terra, como diz a sua palavra, jaz do maligno. Então, que eu e você possamos cada dia mais sermos dependentes desse Deus, mesmo que você tenha passado lutas, mesmo que você esteja passando lutas, dificuldades, crises, doença, tristeza, nós temos que se alegrar no Senhor, porque Ele é o nosso Deus Todo-Poderoso. A Ele a honra, a glória. Por Ele e para Ele são todas as coisas. Então, que nós possamos cada dia mais buscar a esse Deus maravilhoso, a esse Deus fiel, que tem cuidado de nós, né? E Abacuque, o profeta Abacuque, ele deixa isso claro. Naquela época, o que ele estava vivendo, as dificuldades que ele estava passando, e mesmo assim, ele estava ali, ó, forte, né? Louvando ao Senhor, buscando a sua presença. Então, que eu e você não esmoreça. Há momentos na nossa vida que queremos esmorecer, ficamos tristes, angustiados, fazemos igual Davi, entramos na caverna. Mas que eu e você, nessa tarde, possamos entender que quem nos sustenta é o nosso Deus. É Ele que nos fortalece, é Ele que tira toda a angústia, a tristeza, é Ele que abre porta onde não tem, é Ele que cura, é Ele que liberta. Então, você, meu irmão e minha irmã que está aí na audiência, que nós possamos cada dia mais buscar a presença do Senhor, não olhando para a circunstância. Não olhando para a circunstância, como diz a palavra aqui, mesmo que a figueira não floresça, todavia me alegrarei. Aleluias. Glórias a Deus. Há um louvor que vamos ouvir, que é ainda que a figueira não floresça. Eu não sei, são alguns cantores, não sei quais são, mas eu vou pedir para o jovem Valdir tocar. É um louvor muito lindo. E é uma palavra muito forte, né? E que é algo assim para nós refletirmos, que nós possamos buscar cada dia mais a esse Deus poderoso, maravilhoso, misericordioso, que tem cuidado de cada um de nós, mesmo passando por momentos difíceis. O Senhor está conosco. Vamos ouvir então esse louvor? Qual o nome, Valdir? Todavia me alegrarei. Vamos ouvir esse louvor lindo aí, que eu tenho certeza que vai falar ao seu coração. Marilei, Deus abençoe, querida, você que está conosco aqui. Irmão Vilso, Deus abençoe lá de Santa Terezinha, Deus abençoe sua vida, meu querido. Isabel também, Deus abençoe, querida, sua vida. Que bom que está com a gente.

Aleluias, glórias a Deus. Já está passando o nosso tempinho aqui, já está corrido. E neste momento, vou falar aqui dos nossos patrocinadores, né? É eles que faz com que a gente esteja aqui, né? Todas as quartas-feiras. Antigamente era na quinta, agora é nas quartas. E depois, Jaziele, vamos colocar esse louvor, sim, tá? Que você pediu aqui para nós. Vamos colocar assim que eu falar dos nossos patrocinadores. 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

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Quero agradecer também a Mari dos Estados Unidos. 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Muito obrigada, Mari. Você que está aí do outro lado do mundo, nos Estados Unidos, né? É uma bênção de Deus para essa rádio, para minha família, para essa programação. Deus abençoe imensamente a sua vida. 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Próxima programação eu passo o telefone. Deus abençoe minha cunhada que está aqui na audiência. Já está acabando. Dilce, saudades de você, minha querida. Deus abençoe sua vida. Jaziele, vamos ouvir um pouquinho do seu louvor. Já está acabando a programação, mas vamos ouvir sim esse louvor que você pediu, tá? Se Jesus não voltar até quarta-feira que vem, eu estarei aqui de volta em nome do Senhor Jesus. Que Deus abençoe a vida de cada um de vocês que estava conosco nessa programação. 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

Aleluia! Louvado seja o nome do Pai, do Filho e do Espírito Santo de Deus. Nesta tarde, eu quero te saudar com a gloriosa paz do Senhor Jesus. E uma boa tarde em Cristo Jesus. Louvado seja o nome do Senhor. Aqui chegamos para apresentar mais um programa. Oliveira Verdadeira, Jesus Cristo é. O que ele é para você, meu amado irmão, ouvinte? Para mim, ele é tudo, em todas, e todas em tudo. Jesus é a única esperança. Jesus é o Cordeiro de Deus que tira o pecado do mundo. Jesus foi o sacrifício por mim e por você. Temos esperando essa voz no alto céus. Vinde a mim, bendito do meu Pai. Aqueles que aqui estão preparados subirão, e aqueles que já dormiram no Senhor ressuscitarão para vir com o Senhor Jesus julgar este mundo. Como você está? O que que você tem pensado nesta tarde, neste dia, a respeito da vida eterna? A respeito do fim de todas as coisas. Mas nesta tarde, mais uma vez eu te digo que Jesus te ama e nós também. Clama em alta voz, não te detenha, levanta a tua voz como trombeta e anuncie ao meu povo as suas transgressões. E à casa de Jacó e os seus pecados. Todavia me procuraram cada dia. Tomam prazer em saber os meus caminhos como um povo que pratica a justiça e não

e não deixa o direito do seu Deus. Perguntamente-me pelos direitos da justiça, tem prazer em se chegar a Deus. Amado ouvinte, amado irmão, do meu, do teu, do nosso programa, Oliveira Verdadeira, Jesus Cristo é, que nem já falei. O que você pensa? O que você está pensando?

Nós sabemos que Jesus vem arrebata os seus e aqueles que não nascerem de novo vão ficar aqui para o tormento eterno. Então, nesta tarde, você que está aí do outro lado, você que está aí distante, você que está aqui pertinho, receba nesta tarde, querido, querida, esta mensagem da volta de Jesus, do fim de todas as coisas, do fim da amargura, no fim dos problemas, o fim da dor. Então, nesta tarde, fique conosco, leia a palavra do Senhor, que diz, clama em alta voz, não te detenha, levanta a tua voz, como trombeta, e anuncia ao meu povo as suas transgressões, e a casa de Jacó os seus pecados. Aleluia! Glória, glória, glória. O povo está preocupado com isso, com aquilo, com a riqueza. Não é pecado ser rico. Não, não ser rico avarento. Agora, ser rico avarento é pecado. Mas ser rico da bondade de Deus, ser rico aquilo que Deus tem dado para nós ajudar na casa dele, levar a mensagem aos confins da terra, não é pecado. Então, nesta tarde, você e eu já estamos aqui para te dizer, Jesus te ama. Mais uma vez, ligue para nós, se quiser ouvir hino, ouvir palavra, e fique aí do outro lado meditando na vinda de Jesus.

Aleluia! Coisa linda, né, irmãos? Sabemos que é coisa verdadeira. Sabemos que sentimos dentro de nós a trombeta. Sentimos em nossos corações a verdade. Sentimos que a verdade é essa, a palavra de Deus. Sabemos que a verdade é essa, que Jesus está perto para vir buscar o seu povo escolhido, seu povo que foi comprado pelo seu sangue, seu povo que busca de dia e de noite e não se contamina com este mundo, não se contamina com o pecado, não se contamina com a falsidade, não se contamina com os errados. Mas nesta tarde, queridos, Jesus está falando contigo. Você que está aí no sítio, na fazenda, no campo, você que está aí na cidade, você que está aí no teu lar, muitas vezes com problemas difíceis, insolúveis, que não pode ser resolvido. Nesta tarde, o Espírito Santo de Deus manda te dizer: fica tranquilo, me clama, clama a mim e responder-te-ei. E anunciar-te-ei coisas grandes e firmes que tu não sabe. Tô sentindo que tem irmãos, tem pessoas que tá falando, não tem mais jeito para mim. Para mim chegou tudo, o fim acabou. Não. Jesus é o começo de tudo. Jesus é a nossa solução. Jesus é a nossa tranquilidade na enfermidade, nos problemas da vida, na desunião e tudo mais. Ele é ele e nada mais. Então, nesta tarde, você que está aí do outro lado, quiser ligar ali, a minha filha atende, se quiser uma palavra, se quiser um hino, nós temos aqui para te atender. E temos aqui para te avisar, querido, você que está aí longe, distante de uma igreja, dobra o teu joelho e clama a ele. Pede para ele o entendimento da sua palavra, da Bíblia,

Comece a ler, que você vai entender que nós estamos chegando perto do fim de todas as coisas. Por isso que nós, evangélicos, nós que nascemos de novo, deixamos este mundo com suas corrupções, vivemos para ele e ele para nós. Com muita alegria, passamos o que passamos, mas sabemos que temos um do nosso lado que pode resolver tudo. E resolve para mim e para você. Você que está desenganado, que nem já falei da medicina. Você que está aí com problema difícil com a família. Você que está aí devendo, né? E não tem como você acertar a tua conta. Deus manda eu te dizer, confia nele que ele vai resolver para você. Depois você vai ligar aqui para mim e nós vamos agradecer o Senhor. Porque ele resolveu o teu problema, não sei qual que é. Se é dívida, se é falta de união, se é falta de amor, se é falta alguma coisa. Mas ele vai te dar nesta tarde. E você vai ficar tranquilo, alegre, contente, faceiro. Aleluia. Deus é mais. Deus é tudo por nós. Pai nosso que estás no céu, santificado seja o teu nome. Venha a nós o teu reino, seja feita a tua vontade, assim na terra como nos céus. O pão nosso de cada dia nos dai hoje. Perdoa as nossas dívidas, assim como nós perdemos os nossos devedores. Não deixe nós cair em tentação. Livra-nos do mal, porque teu é a honra, a glória, a majestade e o poder. Ó Pai, aquela pessoa que eu não sei, não conheço, que está aí de joelho dobrado, pedindo a solução para esse problema infalível, esse problema que para ele não tem mais jeito, mas Tu és o único que pode dar o jeito, pode dar esperança, pode dar paz, pode dar saúde, pode dar, Senhor, aquilo que ele está buscando, ela está buscando. Eu te peço nessa tarde, visita os hospitais, visita os médicos, Senhor Jesus, visita os doentes, os cansados, oprimidos, que estão aí do outro lado. Eu te peço em nome do Pai, do Filho e do Espírito Santo, para a honra e glória do teu nome. Amém e amém. Mais um hino para o livro espiritual de todos.

0: Aleluia! Louvado seja o nome do Senhor Jesus. Estava escutando esse hino e lembrando, irmãos, quando nós aceitamos ao Senhor Jesus, pela misericórdia que o Senhor nos dá essa inteligência, essa sabedoria, essa vontade de visitar uma igreja evangélica, como nós ali em Quedas do Iguaçu, né? Que nós ali morava. E quando abriu a primeira igreja evangélica ali, nós admiramos e todo mundo jogava pedra, quebrava as janelas. E, né, aqui tem o pastor André Vilela, que foi, não sei se, acho que foi o primeiro pastor ali em Quedas do Iguaçu, que sofreu muito naquela. Ô, pastor André, receba aí um abraço, receba aí a lembrança. Quando nós congregávamos, o senhor era nosso pastor ali em Quedas do Iguaçu, que era o antigo Campo Novo. Que Deus te abençoe, em nome de Jesus. E nós ali ficava olhando para a igreja, sem saber como visitar. E chegou o dia de nós aceitarmos Jesus. Aleluia. Quero passar para minha filha. Ela já vai atender os ouvintes aí com os hinos. E falar aquilo que Deus colocou no seu coração. E nós temos felizes, ainda que temos problemas, sim. Mas sabemos que se Jesus voltar hoje, nós temos arrebatado num abrir e fechar de olho. Um abraço, volto em seguida.
1: Quero saudar os amados ouvintes e irmãos com a gloriosa paz do Senhor Jesus. Que Deus abençoe aí a cada um dos nossos ouvintes que já estão aí mandando mensagem, né, que já estão aí ligadinho ouvindo a programação. Deus abençoe aí a vida de cada um de vocês. Foz do Iguaçu muito frio, mas agora já está um pouquinho mais quentinho, né? Mas muito frio, o sol está radiante, está um dia maravilhoso. E que Deus abençoe aí a vida de vocês, você que está aí no norte, no sul, no leste, no oeste do Brasil, que Deus te abençoe, você que está

ligadinho conosco aí no Paraguai, na Argentina, na Tríplice Fronteira. Que Deus abençoe aí a vida de cada um. Você que está no seu carro, na sua casa, no seu apartamento, no seu sítio, na sua chácara lá, Cida Gonçalter, né? Ô Cida, está aí na chácara, receba o nosso abraço, o nosso carinho, o seu esposo. Que Deus aí abençoe vocês, né? Que mudaram há pouco tempo para a chácara e ela disse: não perde a programação. Deus abençoe aí, Cida. Receba o nosso abraço. E já vamos aí atendendo os nossos irmãos e nossas irmãs que estão aí mandando mensagem, né? A irmã Dirce Pereira, lá do Mato Grosso, de Dourados, está ligadinha aí já ouvindo a programação. E ela já pede um louvor com Sara Farias, está aí na escuta. E também pede oração pela sua aposentadoria, que está por vir, né? Que Deus abençoe a irmã Dirce aí. Fica firme que o Senhor vai resolver esta causa, né? Porque não há causa impossível para o nosso Deus. Para Ele tudo é possível, aquele que crê. Também a irmã Lindalva, lá na Vila C, já está aí ligadinha também, ouvindo a programação, nossa querida amiga. Ah, ela está ouvindo no carro, né? Ela está ligadinha aí no seu carro, ouvindo a programação. Que Deus abençoe a irmã Lindalva, nossa amiga querida, de muitos anos, a sua família, né? A sua mãe, seu pai, que são obreiros, né? Lá na Igreja Deus e Amor, ela também pertence à Igreja Deus e Amor, mas não importa, né, irmã Lindalva? Servimos o mesmo Deus, né? Aquele que está vivo e está pronto para vir buscar a sua igreja, né? O Todo-Poderoso. Deus abençoe a sua vida, a sua família, seus filhos, seus netos, toda a família aí. Um abração da irmã Mariquinha e da Maristela, tá? Para você, para toda a sua família. Também a Carme, né? A Carme, que é a nossa ouvinte assídua, né? Ela não perde um programa e ela quer ouvir uma palavra. Já em seguida estarei lendo aí uma palavra para você. Que Deus aí abençoe a sua vida. Também a nossa ouvinte assídua e amiga querida, né? Que está sempre aí ligadinha na programação. Então vamos ouvir aí já o próximo louvor com Sara Faria, já oferecendo para todos que estão ligadinhos. E voltaremos já em seguida, atendendo mais ouvintes.

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1: Aleluia, né? Que lindo esse louvor, né? Tua voz é tudo. Se nós não ouvir o Senhor, então. Se nós não ouvir o que o Senhor tem para falar para nós, então, né? Melhor nem clamar, né? Nós temos que estar atento à voz do Senhor. Glória a Deus por isso, né? Que hino maravilhoso, que mensagem maravilhosa. A Carme quer uma palavra, escolhi aqui no livro de Isaías 58. Clama em alta voz, não te detenhas, levanta a tua voz como a trombeta e anuncia ao meu povo a sua transgressão e à casa de Jacó os seus pecados. Olha aí, clama ao Senhor, viu, Carmo? O Senhor está mandando você clamar. Isaías 58, medita aí nessa palavra que o Senhor tem colocado aqui, né, para a tua meditação. Receba aí essa palavra, então. A irmã Jocelina, né, que está ligadinha lá em Rondônia, também está mandando uma saudação para todos nós, o qual nós agradecemos. Deus abençoe a irmã Jocelina, lá em Rondônia, que também não

perde a programação. O meu sobrinho Sandro, lá em Caxias do Sul, né? Faceiro, mandou mensagem que passou hoje na. Pra, fez o teste da carteira de motorista e conseguiu passar e está mandando e agradecendo, né? As orações da avó, da tia. Que Deus aí abençoe a vida do Sandro, né? Lá em Caxias do Sul, está ligadinho. Deus abençoe a sua vida, a vida da sua esposa Kelly. Receba o nosso abraço, nosso carinho. Também a irmã Rosângela, lá em Guarapuava, né? Minha prima Rosângela também está ligadinha. Manda uma saudação para todos nós, para todos os ouvintes. Também um abraço para a tia Ivone, lá em Quedas do Iguaçu. Deus abençoe aí a vida da Rosângela, aí em Guarapuava, e toda a sua família. Estão sempre aí ligadinho conosco, né? Deus aí abençoe a sua vida. A irmã Ivone também, que é minha cunhada, lá em Joinville, está ligadinha. Deus abençoe a sua vida. Não perca a programação de vocês. O irmão Amadeu, né, está ligadinho também lá no seu trabalho. Está com o seu radinho ligadinho e ouvindo a programação. Que Deus abençoe aí a sua vida. A irmã Claudete, lá no campus do Iguaçu, também está ligadinho ouvindo a programação. Que Deus abençoe a sua vida. A irmã Sônia, também lá no campus do Iguaçu, está ligadinha também ouvindo a programação. Deus abençoe aí a vida dos nossos ouvintes, né? A Renata, lá no Porto Meira, também está ligadinha ouvindo a programação. A irmã Márcia, lá no Portal da Foz, também está ligadinha ouvindo a programação. Que Deus abençoe aí a vida de todos os nossos ouvintes. E aí, já vamos de louvor, né? Vamos aí mandar um louvor abençoado aí para a irmã Jocelina, lá em Rondônia, né? O povo mais feliz da terra, que Deus aí abençoe. E você também medite no, na letra desse hino, que é maravilhosa.

Aleluia, né? Você viu que hino maravilhoso, que palavra desse louvor maravilhoso? É uma bênção, né? Nós sabemos que nós somos o povo mais feliz e somos o povo escolhido do Senhor, né? Por isso, somos gratos ao Senhor Jesus, por ele ter morrido para nos dar esse direito de salvação. Vamos aí prosseguindo, né? Atendendo os nossos irmãos que estão mandando aí mensagem. A irmã Márcia, lá do centro, também está aí ligadinha e manda uma saudação. Também a irmã Ruth, lá do centro, está ligadinha, ouvindo a programação e manda uma saudação para todos os ouvintes. Também a irmã Noemi, lá em Capitão Leônidas Marques, está ligadinha, ouvindo a programação. Que Deus abençoe a Noemi, que a gente conhece há muitos anos, né? Trabalhava numa loja ali na ponte, era nossa amiga. Continua, né? Não era, é nossa amiga. Receba o nosso carinho, nosso abraço. E ela manda um abração para a irmã Mariquinha. Deus abençoe a irmã Noemi. Também a minha prima Osana, lá em Quedas do Iguaçu, está ligadinho. O Lucas também, Espigão Alto do Iguaçu, também está ligadinho ouvindo a programação. Deus abençoe, Lucas, a sua vida, a Rose, seus filhos, todos aí que estão ligadinho ouvindo a programação. Que Deus abençoe aí a vida de vocês. Também a Jussara, minha prima, também lá em Guarapuava, também está ligadinha aí, ouvindo a programação. Que Deus abençoe. A Bruna, lá no hotel Mobai, acho que é. Está ligadinha também, ouvindo a. Mabu, desculpa aí, Hotel Mabu. Ela está trabalhando e está ligadinha, ouvindo a programação. Receba o nosso carinho aí, Bruna. Deus abençoe a sua vida, né? Também a minha prima Salete, né, está trabalhando lá em São Paulo e está ouvindo a programação. Manda um abraço para todos os ouvintes, também para as primas lá em Quedas do Iguaçu e para a tia Ivone. Deus abençoe aí a sua vida. Também a irmã Genilda, né, está ligadinha ouvindo a programação. Que Deus abençoe aí a sua vida. A Verinha lá em Mondaí, Santa Catarina, né, está também ligadinha. Manda um abração aí para a irmã Maria. Ela fala: irmã Maria. A missionária Mariquinha, Deus abençoe aí a irmã Verinha e toda a sua família, né? Grandes amigas nossas. Vamos ouvir mais um louvor, já voltamos aí, se der tempo. Não sei se vai dar tempo, Valdir, de ouvir mais louvores, mas vamos ouvir mais um louvor aí. Se der tempo, a gente atende mais ouvintes.

0: Chegou o fim?
1: Chegamos ao finalzinho do programa, né? Você viu que mensagem? Fica a dica aí, né? Né, Valdir? Fica a dica, você que não visita, você que não vai na casa da família, depois quando morre, né? Daí vai lá. E fica a dica aí, foi uma palavra, um hino bem pesado para vocês aí, mas é Deus falando com cada um, né? Através dos louvores, da palavra. Mas já agradecemos aí a tua paciência, a tua audiência. Deus abençoe, muito obrigado. Fiquem todos na paz do Senhor até quarta-feira que vem. Se o Senhor não voltar, né, estaremos aqui, se Ele disser que sim. Um abraço a todos, na paz do Senhor Jesus.
2: Na paz do Senhor Jesus, fique com Ele também, ore por nós, que nós oramos por você. Até quarta-feira, que voltaremos novamente, se assim o Senhor o permitir. Um abraço, a paz do Senhor.
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Graças a Deus, louvado e exaltado seja o nome do Senhor, do Deus Criador dos céus e da terra, que tem o controle absoluto de todas as coisas. Nesta tarde maravilhosa de quarta-feira, nós somos gratos ao Senhor por mais essa oportunidade que Ele nos dá para mais um culto interativo com toda a nossa Irmandade. Mais um programa Conexão Gospel aqui pelas ondas da Essência Gospel FM 96.7 e pela live no Facebook. E o nosso agradecimento a você que está aí do outro lado recebendo a nossa mensagem, a nossa programação. Você no rádio, você no seu veículo, na sua casa, você vizinho. Vocês do Paraguai, meus irmãos paraguaios, irmãos argentinos, olha, muito obrigado pela atenção, pela audiência e por estar aqui conectado conosco. Exaltado seja o nome do Senhor. Essa

Programação é uma produção da 10ª Igreja do Evangelho Quadrangular, situada aqui em Foz do Iguaçu, na rua Paranapanema, número 714, bem no coração da nossa cidade de Foz, na responsabilidade maior do nosso pastor presidente Mauri Conte. Aleluias, louvado seja o nome do Senhor. Hoje, na apresentação, o pastor Juvenal, esse que está falando, e na sonoplastia, o pastor Valdir, em quem muito agradecemos. A pastora Juliana, que é minha parceira, sempre divide aqui essa bancada, por motivo de força maior, ela não está podendo estar hoje. E na sonoplastia, o pastor Valdir, em quem muito agradecemos. A pastora Juliana, que é minha parceira, sempre divide aqui essa bancada, por motivo de força maior, ela não está podendo estar hoje apresentando esse programa. Aleluias! Louvado seja o nome do Senhor. E para início de programação, eu quero trazer uma palavra para uma reflexão inicial. Eu quero ler a palavra de Deus que está em Mateus 11, versículo 28. Mateus 11, versículo 28. Trata-se de um convite do Senhor Jesus. Olha, receber um convite do Senhor Jesus é irrecusável, não é verdade? Pois ele diz assim, preste atenção: venham todos a mim, venham todos a mim, vocês que estão cansados, vocês que estão sobrecarregados, e eu vos aliviarei. Tomai sobre vós o meu jugo e aprendei de mim, porque sou manso e humilde de coração, e aí achareis descanso para a vossa alma. Porque o meu jugo é suave e o meu fardo é leve. Meus queridos e amados ouvintes desta programação, pelas ondas da Essência Gospel FM. E meus queridos internautas que estão conectados conosco através desta programação. Olha, Jesus, ele é a nossa solução. Além do Senhor Jesus vir a este mundo, cuja sua principal missão é salvar e buscar o homem perdido, ele também veio para quebrar o jugo do cansaço, o jugo das lutas. Ele veio quebrar o jugo do pecado. Ele veio nos dar liberdade. Porque foi para a liberdade que Cristo nos libertou. Ele veio nos tirar da opressão. Ele veio nos dar sossego na alma, no espírito. É claro que nós temos lutas, passamos por diversas lutas, aflições, mas no final, esta paz de espírito, essa libertação na alma, essa libertação no espírito nós teremos. É uma garantia, é uma certeza absoluta. Em nome de Jesus, nós vivemos isso. Nós que vivemos por Cristo, em Cristo, podemos testemunhar o que eu estou falando. Foi para a liberdade que Cristo nos libertou. E meus amados, diante das lutas, da labuta do dia a dia, diante do quadro de responsabilidade

de que todos nós, homens cidadãos, mulheres cidadãs, têm diante da lei brasileira, diante de toda a nossa preocupação, lutas, esforços, diante do cansaço, diante da fadiga diária que nós temos para nos manter na linha como bom cidadão, como bons filhos e filhas de Deus, nada mais ninguém do que o próprio Cristo para nos aliviar, para nos dar tranquilidade, para nos libertar do jugo do pecado e nos dar vitórias, nos dar conquista e principalmente nos dar esperança. E ele pede, olha, eu falei em esperança, o Senhor Jesus diz assim para todos nós, olha, alegrai-vos na esperança. Se alegre na esperança. Há uma esperança muito grande, uma garantia do próprio Cristo, que um dia ele há de vir buscar a sua igreja, da qual nós fazemos parte. Aqueles que já partiram ressuscitarão primeiro, e os que estiverem vivos na época terão seus corpos transformados no abrir e piscar de olhos, e também serão sugados para um encontro nos ares, entre nuvens, com o Senhor, com o noivo, Jesus de Nazaré. Esse encontro, meus amados, ele é esperado, ele está sendo preparado. Jesus disse: vou preparar-vos lugar. E quando eu preparar, eu voltarei outra vez para levar vocês para onde eu estiver, vocês também estejais comigo. E é nessa esperança que eu me alegro, que eu me regozijo, que eu ganho forças para me continuar servindo o meu Deus, o Senhor Todo-Poderoso. Mas, meus queridos, voltando ao texto que nós lemos, o convite do Senhor Jesus: vinde a mim todos que estáis cansados, fracos, sobrecarregados, fadigados, que eu vos aliviarei. Tomai sobre vós o meu jugo e aprendei de mim, que sou manso e humilde de coração, e aí achareis descanso para a vossa alma. E conclui o Senhor Jesus dizendo: olha, porque meu jugo é suave e o meu fardo é leve. Sim, todos os dias, diante das situações diversas que nós temos em busca de solução, né? Nós sentimos um peso sobre as nossas costas, sobre os nossos ombros, que é o peso da responsabilidade de cumprir com as nossas obrigações, de cumprir com os nossos deveres. Aí o Senhor Jesus entra e nos traz esse alívio, porque ele traz um alívio para a nossa alma. Aí você vai entender, você vai resolver, você vai buscar a solução para aquela situação que todos nós temos, né? As nossas necessidades, nossos deveres, nossas obrigações, você vai em busca, aliviado, leve, aquela leveza, porque Cristo tomou aquele jugo pesado e lhe deu um jugo leve. O Senhor lhe deu um jugo leve, ele dá um jugo leve para todos nós, em nome do Senhor Jesus de Nazaré. Não há uma outra saída para nos ajudar, nos socorrer, nos fazer mais que vencedores. Só o Senhor.
Meus queridos,

A palavra de Deus no Salmos 127 diz que se o Senhor não guardar a cidade, em vão vigia as forças de segurança pública. Se o Senhor não guardar a cidade, em vão vigia o vigia noturno, o guarda da cidade, o policial da cidade.

0: entenda, abrace e incorpore esta palavra no seu coração. Só o Senhor. E nesta tarde ele está dizendo, olha, você que está cansado, sobrecarregado, fadigado, venha a mim, pode vir, venha, porque eu vos aliviarei. Só ele. Mas pastor, por que que só o Senhor Jesus pode nos aliviar? O homem, meu amigo, autoridade, o abastardo, não pode, pastor. Só Jesus, porque só Jesus, ele venceu o mal, ele venceu o inimigo das nossas almas e todos os demais demônios que trabalham para Satanás, que é o inimigo da nossa alma. E após ele vencer todo o mal e cumprir a sua missão aqui na terra, o Senhor Jesus recebeu todo poder nos céus e na terra. Todo poder há no nome do Senhor Jesus de Nazaré. Por isso, só ele. Só ele. Só ele nos dá vitória e só ele nos alivia das situações difíceis e cansativas aqui na terra. Fica esta palavra para o seu coração. O convite do Senhor Jesus. Mateus 11, versículo 28, 29 e 30. Vinde a mim, todos que estáis cansados, sobrecarregados, fadigados, que eu vos aliviarei. Quem está dizendo é o Senhor Jesus. Eu estou só replicando, eu estou só relembrando e citando a sua palavra. Em nome de Jesus. Que Deus abençoe, guarde essa palavra no seu coração. Em nome do Senhor Jesus. Vamos ouvir um hino e daqui a pouco estarei de volta para dar continuidade neste programa.
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Graças a Deus, louvado seja o nome do Senhor. Grandes coisas o Senhor está fazendo aqui neste lugar. Ele já fez muitas em nossas vidas e continua fazendo. Ele é o mesmo Deus de ontem, de hoje e é o mesmo Deus para sempre. Este é o Senhor, Criador de todas as coisas, que antes que houvesse dia, Ele já era o Senhor, o Criador, o Autor e Consumador de toda a criação. Aleluias! Obrigado você que está conectado conosco nesta programação Conexão Gospel, aqui pela Essência Gospel FM 96.7, a rádio que abre as portas para a palavra do Senhor. E você também que está conectado conosco pela live no Facebook, o nosso muito obrigado. Deus abençoe a sua vida, onde você estiver. Recebam a bênção do Senhor. Aleluias! Louvado seja o nome do Deus vivo. Glória a Deus, louvado seja o Senhor. Daqui a pouco estaremos interagindo com nossos irmãos que estão mandando mensagem no Facebook. Mas agora nós queremos trazer a programação da nossa igreja. Olha, a décima igreja é uma igreja que está sempre em movimento, como águas em movimento, né? A água parada, ela contrai, né? Corpos estranhos, organismos nocivos à saúde. Mas não, a décima igreja, ela é águas em movimento, é uma igreja que está sempre buscando inovar, crescer, interagir e está divulgando as boas novas da salvação, né? As boas notícias. Jesus salva, Jesus cura, batiza e Jesus voltará para buscar esta igreja salva, curada e revestida de poder. Aleluias! Louvado seja o nome do Senhor.

Olha, amanhã é a quinta da vitória. Amanhã, às 20 horas, tem um culto maravilhoso e nós estamos com a campanha Portas Abertas. Uma oportunidade de você exercer a sua fé, fazer um voto com o Senhor e ver a manifestação sobrenatural do Senhor. Deus, ele faz até desafios, né? Tem uma passagem bíblica que o Senhor diz assim: é quando ele. Quando se fala de dízimos e oferta, dizimar e ofertar, faça o voto de você ser abençoado. E o Senhor diz: olha, se eu não abrir a janela do céu e não derramar a bênção, que dela venha a maior abastância. Meu amado, amanhã teremos um culto poderoso, um culto maravilhoso, uma oportunidade rica que nós temos de. Além de adorar, exaltar e glorificar o nome do Senhor, colocarmos nossa fé em ação, fazer um voto com o Senhor, para Deus abrir, quem sabe, portas que estão fechadas na sua vida, aquele sonho que você tem, que ainda não conseguiu realizar. É hora de colocar na presença do Senhor e ver a manifestação gloriosa do Senhor. Rua Paranapanema, número 714, ali no campus do Iguaçu, bem no coração da nossa cidade de Foz. Não perca amanhã, tá bom? Toda quinta tem esse culto, às 20 horas, em nome do Senhor Jesus de Nazaré. No sábado, nós temos uma programação toda especial dos jovens. Né, nós temos um pastor jovem, né, ele casou recente, e ele é muito usado para envolver a juventude, conectar a juventude a Deus através de pregações maravilhosas, inspiradas na palavra do Senhor. É uma programação voltada para os jovens, com entretenimentos, com. Ao final, algumas brincadeiras, peças, né? Tudo para envolver o jovem na presença do Senhor. Você que é jovem, nos faça uma visita e comprove o que nós estamos falando em nome do Senhor Jesus de Nazaré. No domingo, nós temos o principal culto, o culto da família, o culto do amigo. O culto do visitante. Nos visite, você será bem recepcionado e você terá a oportunidade de conhecer a 10ª Igreja do Evangelho Quadrangular em Foz do Iguaçu. Nos faça uma visita e nos dê a honra da sua presença. Nós vamos lhe recepcionar com muita alegria em nome do Senhor Jesus de Nazaré. Aleluias! Louvado e exaltado seja o nome do Senhor. Quero aqui iniciar, né, a nossa interação, mandando um alô todo especial para a nossa querida Evanira Alves, a nossa intercessora, mulher de Deus, que sempre está dobrando os seus joelhos aos pés do Senhor. E clamando ao Deus vivo, Deus que faz todo poder nos céus e na terra. Obrigado, minha irmã Evanira, mais conhecida como Vânia. Deus abençoe a sua vida, o seu ministério, sua família. Abençoe seu esposo, meu amigo e irmão, diácono do Senhor, Aparecido. Deus abençoe todos em nome do Senhor Jesus por aí. Queremos mandar um abraço também para a nossa querida pastora Diva Pereira. Obrigado, minha querida Diva Pereira, como diz a pastora Juliana, que não está aqui conosco hoje. Ela sempre diz que você é diva até no nome,

Pastora Diva, Deus abençoe, abençoe seu ministério, abençoe nosso querido irmão diácono, servo de plantão, né? O nosso Nivaldo Pereira, Deus abençoe toda a família, em o nome do Senhor Jesus de Nazaré. Glória a Deus, louvado seja o nome do Senhor. Quero mandar um alô todo especial também para a Cícera Saraiva. A Cícera Saraiva, que também é outra intercessora, sempre está ligada conosco, participando das nossas vigílias, nossas orações. Olha, obrigado, Cícera. Deus abençoe a sua vida, em nome do Senhor Jesus de Nazaré. Aleluias. E a todos vocês que estão nos assistindo e que estão nos ouvindo, que estão conectados através da rádio e do Facebook, o nosso muito obrigado. Vocês são o que há de mais importante na nossa programação, em nome do Senhor Jesus de Nazaré. Quero mandar um alô todo especial também para o meu amigo, homem de Deus, Claudemir Mendes, ele que é o nosso presidente do Grupo Missionário de Homens. Tem feito um bom trabalho, tem dado um bom testemunho. Deus continue abençoando a sua vida, meu caro amigo e irmão Claudemir Mendes. Deus abençoe a sua família, nossa irmã Fernanda, a Anne, a Esté, suas filhas, né? Que Deus continue abençoando todos vocês nesta caminhada. Obrigado pela participação aqui conosco, em nome do Senhor Jesus de Nazaré. Quero mandar um alô todo especial também para o meu sogro, Rafael Oliveira, lá em Rio Branco, lá no extremo oeste do país, lá em Rio Branco, na capital acreana. Deus abençoe, Rafael. Qualquer dia estarei por aí visitando para nós tomarmos aquele açaí de feijó, em nome do Senhor Jesus de Nazaré. Quero também mandar um alô todo especial para minha querida irmã de sangue e irmã em Cristo Jesus, Josefa Zélia de Araújo Correia, lá em Tarauacá, município Terra Natal, onde eu nasci, interiorzão do estado do Acre. Deus abençoe, em nome do Senhor Jesus de Nazaré. Quero mandar um alô todo especial também para a pastora Disse. Pastora Disse, mulher de Deus, obrigado, pastora, pela participação. Deus abençoe seu ministério, sua família, abençoe o pastor José Freitas, né? Um casal que serve na igreja, dá bom testemunho. Deus continue abençoando todos vocês, em nome do Senhor Jesus. Quero também mandar um alô todo especial para o nosso pastor presidente, pastor Mauri Conte, né? A sua esposa, a pastora Nilceia Conte. Esse casal escolhido por Deus para estar à frente do apacentamento de ovelhas da 10ª Igreja do Evangelho Quadrangular. Deus abençoe, dê vida longa para esse casal continuar produzindo os frutos para o reino dos céus ali naquela obra. E muito obrigado a todos vocês que estão ligados nesta programação. Em nome do Senhor Jesus de Nazaré. Vamos ouvir mais um hino e daqui a pouco estarei voltando em nome do Senhor Jesus.

Aleluias! Glória a Deus, louvado seja o nome do Senhor. Nós não podemos parar a nossa caminhada de fé em Cristo Jesus. Só podem parar no dia que nós partirmos desta terra, ou no dia que nós formos arrebatados por Cristo Jesus para aquele encontro entre nuvens, nos ares com Ele. Não podemos parar, em nome de Jesus. Você não pode parar. Você tem que continuar firme, cabeça erguida, peito estufado, crendo com muita fé no Deus Todo-Poderoso. Não serão as tribulações, as provações, os desertos que você está atravessando que vão fazer você parar. Você não vai parar. Você vai atravessar e do outro lado você vai cantar a vitória em nome do Senhor Jesus de Nazaré. Aleluias! Tem uma palavra que ela é muito atual para os dias de hoje, né? Isaías 55, versículo 6, diz assim: olha, buscai.

0: Invocai o Senhor enquanto se pode achar, invocai o seu nome enquanto está perto. É hora, meu irmão, minha irmã, de estar buscando o Senhor, porque vai chegar uma época que vai ser muito difícil de buscar enquanto está perto. É hora, meu irmão, minha irmã, de estar buscando o Senhor, porque vai chegar uma época que vai ser muito difícil de buscar o Senhor, né? Busque o Senhor enquanto se pode achar. Nós temos liberdade, nós temos disposição. Olha, é gratuitamente buscar o Senhor. Busque o Senhor, não pare. Em nome do Senhor Jesus de Nazaré. Agora nós vamos tocar aquela vinheta e depois aquele fundo e nós vamos está trazendo uma palavra poderosa para você que está aí do outro lado, em nome do Senhor Jesus de Nazaré.
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Exaltado seja o nome do Senhor nesta tarde, que nos dá mais uma oportunidade de estar aqui aos microfones desta emissora, falar do Deus Todo-Poderoso, trazer uma palavra que vai fortalecer a sua fé, a sua vida espiritual na caminhada com o Senhor. A Ele seja dado toda honra, toda glória, todo louvor e toda adoração e a nossa eterna gratidão ao nosso Deus por mais esta oportunidade, este culto interativo. Eu aqui, você aí do outro lado, recebendo esta palavra, esta mensagem, em nome do Senhor Jesus de Nazaré. E para trazer aqui como fundamento da nossa mensagem, eu quero trazer o encontro do Senhor Jesus com o jovem rico. Quero trazer esta passagem. Ela está escrita em três evangelhos. Ela está escrita em Mateus, Marcos e Lucas. E eu quero ler o que está em Marcos. Marcos capítulo 10, versículo 17 em diante. Marcos, Evangelho de Jesus Cristo, segundo escreveu Marcos, capítulo 10, versículo 17 ao 22, que diz assim: E estando Jesus a caminhar naquela época no seu ministério terreno, um homem correu aos seus pés e ao seu encontro, e ajoelhando-se diante dele, perguntou: Bom mestre, que farei para herdar a vida eterna? E Jesus respondeu: Por que você me chamas de bom? Ninguém é bom a não ser um, que é Deus. E prosseguiu o Senhor Jesus, respondendo à pergunta dele: Olha, você conhece os mandamentos? Certamente ele disse: Quais, Senhor? E o Senhor disse: Olha, não matar, não cometer adultério, não furtar, não dar falso testemunho a ninguém, honrar seu pai e sua mãe. E então o homem respondeu: Mestre,

isso tenho observado desde a minha juventude. E Jesus, olhando para ele com amor, disse-lhe: Uma coisa ainda te falta. Vá, venda tudo o que você tem, dê o dinheiro aos pobres e você terá um grande tesouro no céu. Depois venha e siga-me. E ele, aquele jovem, porém, contrariado com esta palavra, retirou-se triste, porque ele era dono de muitas propriedades e era muito rico. Só até aí. Meus queridos e meus amados, nesta tarde maravilhosa, nesta oportunidade que o Senhor nos concede de estar aqui trazendo esta palavra, a palavra do Senhor que é fiel, que é pura, que é verdadeira e que é mais penetrante do que espadas de dois gumes, a ponto de dividir ossos e medulas. Meus queridos, eu quero inicialmente falar sobre a salvação, porque este jovem fez uma pergunta ao Senhor Jesus, que era Deus naquela época e que era homem também. Ele fez uma pergunta: o que ele deveria fazer para ser salvo? Meus queridos, a salvação é o maior bem, é o maior tesouro, é a maior conquista que nós podemos alcançar aqui de passagem nesta terra. A salvação é o maior tesouro, é a maior conquista. Ela foi conquistada pelo Senhor Jesus. Foi necessário que ele viesse do seu trono, que ele se fizesse carne e o Verbo se fez carne e habitou no meio de nós. Ele veio fazer esta missão. Por quê? Porque Deus, olhando para a terra naquela época, ele não viu um justo sequer que pudesse fazer esta missão. Porque todos eram pecadores e destituídos estavam da glória de Deus, sendo necessário o Deus vivo, o Filho do Deus vivo, Jesus, o Messias, o Yeshua HaMashiach, vir e fazer essa missão, assumir os nossos pecados, levar sobre si, nos seus ombros, se fazer maldito por mim, por você, e aí morrer a nossa morte, para que eu e você, aceitando-o como Senhor e Salvador, possamos ser salvos, possamos ser justificados, lavados, remidos para uma vida eterna, para uma vida eterna na presença do Senhor. A salvação é o maior tesouro que nós podemos conquistar. Lógico, ela foi conquistada pelo Senhor Jesus, mas para ela chegar a mim, eu preciso aceitá-la, eu preciso crer, porque se com a tua boca confessares Jesus Cristo como Senhor e Salvador, e no teu coração creres que ele ressurgiu de dentre os mortos, você será salvo. Porque com a boca se confessa para a salvação e com o coração se crê para a vida eterna, diz a palavra de Deus. Jesus trouxe a salvação, ela está aí, ela está aqui, ela está à disposição de todos nós. Porém, a salvação não é automática, ela não vem assim, ó, invade o meu coração, o seu coração. Ela não invade, ela não corre atrás das pessoas, dizendo: olha, eu sou a salvação, eu quero te alcançar. Ela não funciona assim. Uma vez você tomado conhecimento, como diz a palavra, conhecer

A verdade vos libertará. Uma vez você conhecer a verdade, você precisa aceitar Jesus como seu Salvador. Você precisa tomar uma atitude. Você precisa exercer um testemunho de fé que agrade o coração do Senhor, porque naquele grande dia o Senhor vai falar e todos os salvos irão ouvir. Vinde, benditos de meu Pai, entrai para o gozo eterno que já está preparado desde a fundação dos séculos. Que coisa linda! Os salvos ouvirão. Aleluia! Glória a Deus! A salvação está para todos os seres humanos na face da terra. As quase 8 bilhões de pessoas da atualidade, a salvação está disposta para todas essas pessoas. Agora, é necessário que a pessoa aceite, é necessário que a pessoa creia. João 3,16: Porque Deus amou o mundo de tal maneira que deu seu Filho unigênito para todos. Aqueles que creem em Jesus não pereçam, mas tenha a vida eterna, tenha a salvação. Aleluias! Louvado seja o nome do Senhor Jesus de Nazaré. Meus amados, todo o sentido das nossas vidas aqui na Terra está em abraçar esta salvação que já foi conquistada pelo Messias, o Senhor, Jesus, o Salvador. Aleluias! Todo o nosso sentido, o sentido do homem aqui na terra, é ser salvo e ter uma morada eterna. Muitas vezes, nós, ligados no materialismo, nas coisas deste mundo, não damos valor para a vida eterna, né? Queremos viver, viajar, aproveitar. Olha, não há um maior proveito do que esse. Ser salvo, alcançar a salvação, porque você vai morar em Cristo Jesus pela eternidade, não vai contar tempo. Mas me dê uma noção de tempo, pastor Juvenal. Olha, você vai morar na eternidade 999 trilhões de anos na presença do Senhor, e isso será só o início e vai continuar para sempre. Não conta idade, não conta tempo na presença do Senhor. Conta tempo aqui, porque somos pecadores e a nossa idade tem limite, né? Tem prazo de validade. É uma passagem que nós estamos passando. E o Senhor está nos dando essa oportunidade. Todos nós temos que abraçar e jamais largar a salvação que está em Cristo Jesus. E na passagem que nós lemos nesta tarde, um jovem que já ouvia falar de Cristo, que já ouvia falar da salvação, ele tomou conhecimento que no seu vilarejo Jesus ia passar por ali. E ele se aproximou do local, do caminho onde Jesus certamente passaria. E ele fez esta pergunta: Bom mestre, que farei para herdar a vida eterna? E o Senhor Jesus até advertiu ele, porque chamou ele de bom, porque bom só Deus. Naquela época, Jesus não se intitulou e não aceitou bom, porque ele estava na figura de homem. E bom só Deus. Aleluias. Glória a Deus. E ele perguntou: Você cumpre os mandamentos? Ele disse: Desde a minha infância. E ele disse: Olha, só te falta uma coisa. Vende todos os teus bens e dá aos pobres e depois me segue. Ele disse isso porque o Deus daquele jovem era a sua riqueza. O amor dele estava na riqueza, estava nos bens. E o Senhor Jesus, né? Ele disse que quem ama as coisas, o patrimônio, a mãe, o pai, os amigos, mais do que ele, não é?

0: é digno dele. E ele deu essa resposta para aquele jovem. E eu concluo essa mensagem dizendo: meu amado, abrace a salvação. Se você já caminha com Cristo, se agarre a Ele. Caminhe junto com Ele a cada dia, se fortalecendo mais e mais no Senhor e na força do seu poder. E jamais largue, em nome de Jesus. E que nada venha enfraquecer a sua fé, nada venha tirar você dos caminhos do Senhor e tenha vida e vida com abundância aqui na terra e uma vida eterna com o Senhor para sempre. Fica esta mensagem, fica o meu agradecimento a todos. Ainda quero mandar um alô todo especial, já terminando aqui o programa, nossa querida diaconisa Gorete Rosa. Deus abençoe Gorete, abençoe Antônio Carlos, em nome de Jesus. Deus abençoe o Valmor Rosa do Amaral, que está ligado conosco, ele que tem uma programação aqui na emissora próxima, às 21 horas. Hoje, minha sobrinha Tailândia Maria Correia, lá de Tarauacá, Deus abençoe, em nome de Jesus. Fica aqui o nosso agradecimento a todos vocês que acompanharam esta programação. E quarta-feira, neste mesmo horário, estaremos de volta para mais um Conexão Gospel. Muito obrigado. Deus abençoe a vida de cada um de vocês. E até lá. Amém e graças a Deus.
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louvar a Deus, né, por você estar aí do outro lado acompanhando o nosso programa, este programa missionário. Eu estou nos estúdios da Rádio União Web TV, uma rádio que veio e ganhou um espaço, né, no mundo evangélico. Né? A sua programação evangélica vem crescendo cada dia, cada semana, cada mês. Ela vem tomando um espaço bastante percebido aí nas redes sociais, nos lares, nas empresas. Então, quero parabenizar o diretor dessa emissora pelo seu trabalho, pela sua maneira de conduzir esta programação da União MTV. Deus abençoe. E também estamos em cadeia pela Rádio Essência Gospel FM. A Rádio Essência Gospel FM é a rádio na frequência 96.7. Trabalho aí há uns 25 anos nessa emissora, né? Na Essência Gospel, são muito tempo. Estou aqui diretamente no rádio há 27 anos, evangelizando, falando do amor de Cristo Jesus. Já quero te convidar, você que está aí acompanhando o programa nas redes sociais, você pode compartilhar no seu WhatsApp, Facebook, Instagram, vai compartilhando, vamos fazer um programa assim bem gostoso, vamos trazer notícia do campo missionário, tanto do país do Paraguai, do país da Argentina, do Brasil, do continente África, vamos estar trazendo notícia do campo missionário para você, tá bom? Fica com a gente, não desliga. Você que está no YouTube, também pode compartilhar nossa programação aí no YouTube e mandar aquele joinha, tá bom? Vamos fortalecer aí a nossa rede no YouTube, na União Web TV, vamos fortalecer essa rede, tá? Deus abençoe. Pela Essência Gospel, eu também estou para a live da Essência Gospel e também pela frequência 96.7. Obrigado aí aos nossos sonoplastas, a nossa diretora, Dona Helena. Oi, irmã Helena, Deus te abençoe. Obrigado por esse carinho, por esse zelo que tem aí, ó, com a Essência Gospel. Também estou pela Rádio Ressandeiro. Rádio Ressandeiro 94.5, desde Ibiqui, sul de Paraguai. Deus bendiga a todos os irmãos que estão conosco em cadena, desde o sul do Paraguai, vivenciando este lindo

cantor Ademar Pereira. Vai, vai. A palavra diz vai. Missionário, você não pode parar. O que eu encontro de missionário no caminho, né? Parado, cansado, desanimado, cheio, né, de desculpa. Ei, você está trabalhando para quem? Não é para o dono do ouro e da prata? Não é para aquele que te dá saúde? Não é para aquele que cuida? Chega de chorar, missionário. Vamos trabalhar. O irmão José Vitalino da Silva diz, a paz do Senhor, irmão. É o irmão Vitalino assistindo o programa, irmão Vitalino do Pandeiro. Oi, irmão Vitalino, um abraço, filhão, obrigado pelo carinho, acompanhando a nossa programação. Ei, coisa boa. Rapaz, o que a gente escuta muito é missionário chorando, né? Chega de chorar, vamos trabalhar pro Papai do Céu, vamos fazer o ID de Cristo, tá bom? Isso ficou para mim e para você. Ide por todo mundo, pregai o evangelho a toda criatura. O que crer será salvo. Mas se você encontrar aqueles que não crer, fica tranquilo, deixa eles sossegados. Porque a Bíblia diz, o que não crer será condenado. Mas os que crer, os que crer serão batizados. Falarão novas línguas. É. Se pegar em alguma coisa mortífera, não lhe fará dano algum. Porque a presença de Deus.

Deus é bom, né? Deus é bom. Deixa eu ver aqui, ó, rapaz. Olha aqui, ó. Manda os parabéns para o meu cunhado, Toninho, que está de aniversário hoje. Eles estão acompanhando a programação lá em Missal, pelo YouTube. Alô, cidade de Missal. É, a cidade de Missal, né? Cidade de Missal tem minha parentesco também aí. E quem está mandando um abraço, parabenizando pela passagem do seu aniversário, é o seu Aldair Fagundes, né? Parabenizando o Toninho, seu cunhado. Toninho, receba o carinho aqui da programação Gidem e também do nosso diretor, seu Aldair Fagundes, tá bom? Deus te abençoe, muitos anos de vida, paz e saúde, no nome de Jesus. Não desliga aí a frequência no YouTube, fica com a gente, porque Deus tem uma palavra no coração de vocês, tá bom? A dona Cleusa Meneghese está acompanhando o programa. Irmã Cleusa, a paz do Senhor, Deus abençoe. Irmã Elisete diz a paz do Senhor Jesus Cristo. Pastor Claudecir de Moura, Deus é bom. Glória a Deus. Irmã Elisete, Deus abençoe, até mais. A irmã Cleusa disse a paz do Senhor, pastor Claudecir. Eu estou assistindo a live. Manda um louvor para nós. Eu sou a Cleusa e o presbítero Miguel. E a Ana Carolina acompanhando o programa. É tanta gente boa. Deixa eu tomar um gole de café aqui que eu cansei as minhas...

Fischer. Ô, Zé Lir, obrigado, obrigado pela companhia, tá? Acompanhando aí a programação. Deus abençoe. Tá com saudade de alguém de Santa Helena dizer que tava ouvindo nós. É, eu já tive muita audiência na cidade de Santa Helena, quando eu trabalhava.

e a comunhão do Espírito Santo de Deus sobre a tua vida. Irmã Miriam Thomas, acompanhando a programação em Foz do Iguaçu. Meu amigo Radicael está acompanhando a programação no país do Paraguai, departamento Alto Paraná, Ciudad de Leste. E diz, eita glória, maravilha, a paz do Senhor, pastor. Que Deus abençoe a programação. Um forte abraço. É desse jeito, meu amigo Radicael Eugênio. Meu amigo Radicael Eugênio, nós amamos vocês, tá bom? E o programa não para, né? Tá entrando as participações, as pessoas interagindo, mandando mensagem. Estou recebendo aqui várias mensagens. Meu amigo pastor Marques acompanhando o programa, muito obrigado pastor Marques, ligadinho com a gente no país da Argentina, irmão Alfredo também acompanhando, Alfredo Arturo Aquino, irmão Alfredo, abraço filhão, Deus te abençoe, eu estarei chegando aí com a caravana de gente, tá? Estarei chegando aí com a caravana de gente daqui uns diazinhos, vamos ir atender aí a sua congregação, estarei com ônibus grande, gente, tá bom? Deus abençoe, irmão Alfredo Arturo. Deixa eu ver mais quem aqui que acompanha a programação. O irmão Nilton Giovanni. Nilton Giovanni acompanha a programação e pede para divulgar o cartaz aqui, ó. Igreja Evangélica Assembleia de Deus, Jardim São Paulo, culto de missões. Será o dia 17. É para nós divulgar. Vamos lá na Igreja Assembleia de Deus do Jardim São Paulo. Ela está localizada, deixa eu ver aqui o nome da rua, tá? Ver se ele colocou aqui. Evangélica Assembleia de Deus, Jardim São Paulo. Só mesmo ele colocou isso, né? Não colocou o nome da rua, não. Mas é a Igreja Evangélica Assembleia de Deus. Se você colocar lá no Google, Igreja Assembleia de Deus, Jardim São Paulo, já vão te dar a localização, que é uma igreja ali que está ali há mais de 50 anos, na mesma localidade, tá bom? Obrigado, irmão Nilton Giovanni. Deus te abençoe, já demos o recadão aí, tá? Beleza? E o programa não para. As participações estão chegando por aqui. Eu quero ouvir um louvor. Vamos ouvir um louvor aí que preparamos pro meu povo, né? Meu povo merece. O programa Gidem é um programa missionário, meus irmãos. É um programa missionário. Um programa que foi feito para realmente abençoar vidas, abençoar famílias, né? E nós temos aqui é para isso mesmo, para que o nome do Senhor Jesus Cristo seja glorificado, né? Eu quero dizer a você que está aí me acompanhando, né? Não desliga, porque esse programa, ele é muito, muito missionário de verdade, tá bom? Um programa muito missionário de verdade. E nós fizemos sempre com muito cuidado aos nossos ouvintes. Por quê? Nossos ouvintes merecem ouvir o bom e o melhor da música evangélica. Tá bom, meus filhos? Vamos ouvir então aí uma canção? Vamos ver que canção é esta? Na voz de Ademar Pereira. Ai, coisa boa! Vamos pôr aqui para tocar, né? Eu não estou achando aqui onde que coloca. Isso que é importante, é que eu não estou sabendo ligar aqui, meus irmãos. Não estou sabendo ligar, não. Mas é isso aí. Acontece essas coisas, né? Acontece essas coisas. Aí eu vou chegar lá na canção que eu tinha escolhido aqui. Semente no celeiro. Deixa.

Coisa boa, né? Esse é o cantor Ademar Pereira. Cantor Ademar Pereira cantando Bom Demais. Ei, meu Deus do céu! Olha, eu quero agradecer aqui o irmão Clemente acompanhando o programa. Diz olá, meu amigo, a paz do Senhor. E estamos na sintonia. Irmão Clemente, né? Irmão Clemente, ele está lá no escritório, né? Trabalhando ainda, atendendo os seus pacientes, né? Aí no seu escritório. Deixa eu já passar aqui, ó. O irmão Clemente está ali na Avenida Iguaçu, trabalhando, né? 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

0: 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Deus abençoe os clientes do irmão. Do irmão Clemente. Ei, coisa boa! Nós continuamos por aqui que eu tenho mais gente acompanhando o programa. E mais gente querendo falar. É bastante gente aqui acompanhando. Pastor Amarildo está acompanhando o programa. A irmã Nercinda está acompanhando o programa. Perdão, meus irmãos. O Michek está acompanhando o programa. Bastante gente acompanhando a programação, tá bom? O pastor Amarildo, ele diz a paz do Senhor, meu amigo e irmão, e a todos os ouvintes. Um abraço a todos, toda a escuta. A irmã Miriam diz, estamos aqui, ligadinho na programação. Cantora de São Miguel do Iguaçu, Salete Vaz, né? Vai-se. Ô, Salete, obrigado por esse carinho de estar dando o brilho da sua companhia com a gente, tá? Aqui ela diz, a paz do Senhor, pastor, e todos os ouvintes. Deus abençoe sempre. Ei, coisa boa. Isso é bom demais, né? Isso é bom demais. É o carinho dos ouvintes, né? Eu queria ver se eu conseguia aqui falar, sabe com quem? Queria ver se eu conseguia falar aqui com o pastor Amarildo, né? O pastor Amarildo, ele esteve viajando comigo para o Paraguai. Teve lá pro norte do Paraguai. Pensa o trabalho que realizamos para lá, muito lindo. Muito lindo, foi tremendo. Eu trabalho com as crianças, 14 dias interrupto de evento. Trabalho impactante foi. E depois que nós fizemos esse trabalho, deixa eu falar um negócio. Eu retornei e eu viajei para Camboriú, Santa Catarina, para um evento. E o pastor Amarildo estava hospedado, sua esposa, no meu lar, né? Ficou com a minha esposa quando nós viajamos para lá e voltou. A sua esposa veio acompanhou ele de retorno ao país do Paraguai. E ele esteve ministrando a palavra de Deus em algumas cidades. E o que aconteceu, pastor Claudicir de Moura? Ele visitou várias igrejas. Visitou várias cidades do Paraguai. E nós vamos saber qual é a visão que ele está tendo com a obra do Senhor naquele país. Vamos ver se eu consigo falar com o pastor Amarildo. Ele está em São Paulo agora. Vamos ver se nós conseguimos falar com esse cabra. Pastor Amarildo, a paz do Senhor.
1: Alô, paz do Senhor, meu pastor Claudecir, amigo. Boa noite.
0: Pastor Amarildo, estamos diretamente de Foz do Iguaçu, da nossa União Web TV. E nós temos a honra de receber aí a sua participação em nosso programa de missões. Poderia contar onde o senhor está e falar para o povo quem é o senhor, porque tem pessoa que não conhece, sempre tem uma audiência nova.
1: Aleluia! Primeiro eu quero agradecer a Deus, dizer aí que a honra é minha, né, de poder estar participando desse programa abençoado aí.
0: Glória.
1: E tão ouvido, tão frequentado para a glória de Deus, né? E quero já dar aqui o meu boa noite a todos, sem exceção, a todos os ouvintes que estão aí à escuta desse programa abençoado, pastor Claudici. Dizer para o senhor que na verdade, eu já estou com saudade do senhor, da sua família, viu, que hospedou a gente lá na sua casa, lá, quando chegamos lá no dia 22 de abril, nós chegamos aí em Foz do Iguaçu, o senhor nos recebeu, foi nos buscar lá de madrugada no ponto do ônibus lá, né, que fomos de ônibus, e nos recebeu aí na sua casa aí, sua esposa carinhosamente com a sua filha nos recebeu, nos tratou aí como príncipe. Então eu quero já, em nome de Jesus, agradecer o senhor e toda a sua família por esse carisma, por esse aconchego, por essa recepção, pastor. Deus abençoe o senhor sempre com

0: sua família, viu?
1: Amém, pastor Amarildo. Pastor Amarildo, o senhor está aonde nesse exato momento? No Paraguai, Brasil, aonde o senhor se encontra?
0: Pastor Claudecir, nós se dividimos um pouco, né? Nós ficamos lá na casa do senhor lá três dias. Aí saímos lá para atender um convite numa congregação lá que eu não me lembro o nome, com o pastor Custódio, né? É Custódio isso, né?
1: Isso.
0: Isso, então, fomos lá, fomos bem recebidos, foi uma benção culto. E aí, na sexta-feira, nós viajamos o Paraguai lá para o norte, né? Naquele trabalho abençoado lá, que foi realizado a inauguração daquela carreta, com aquela tenda. E foi uma glória aquele trabalho lá, foi uma benção. Pegamos aí alguns trajetos ruins, né, com barro, lama, quase tombamos o carro lá, né, mas graças a Deus, Deus colocou a mão, deu tudo certo, né. Agradeceu também o pastor João, o menino que foi com a gente lá, o DJ. Desculpa, pastor. Então foi uma benção aquele trabalho, foi uma benção mesmo e deixou saudade. E perdão, pastor, eu estou com a rinite um pouco atacada, mas foi uma maravilha aquele trabalho. Então, o senhor, nós chegamos lá no primeiro dia, lá que chegamos na sexta-feira, já semeamos a semente, já ganhamos 5 almas para Jesus, daquela família lá, que a menina, Jesus curou ela de câncer.
1: Glória, né? Jesus curou aquela menina lindo, né?
0: De 15. Aquilo foi lindo. Aquela menina que estava doente, com câncer, totalmente debilitada, Jesus curou ela. Na sexta-feira, a família toda aceitou Jesus. No sábado, foi o aniversário dela de 15 anos. Então, isso foi lindo. Sem contar, né, pastor, que aquele trabalho naquela tenda, ali muitos milagres aconteceram, muitos milagres mesmo. Então, aproveitando aí o gancho, se os irmãos lá do norte estiverem ouvindo a gente, o pastor Antônio, o Irineu e todos aqueles lá, um abraço para todos eles, né? E aí, nós terminamos aquele trabalho, retornamos para Foz do Iguaçu, o senhor viajou ali para Camboriú, onde o senhor tinha já aquela programação com todas as pessoas que iam ali por aquele trabalho também abençoado dos Gideões. E eu e a minha esposa até então ficou lá na casa do senhor, juntamente com a sua esposa e sua filha. E nós retornamos para o Paraguai e ficamos lá no Paraguai 2 semanas, lá com o pastor Daniel, lá na região do Itaquiri. Fomos até San Alberto, aquela província toda ali, pastor Caldeci. Nós ficamos ali cooperando com o pastor Daniel, trabalhamos, realizamos ali o primeiro trabalho, a primeira palestra, encontro de casais ali na igreja do pastor Daniel. Foi uma bênção, foi uma glória para Deus mesmo, uma coisa que ficou marcada no coração de todos aqueles casais que participaram ali daquela palestra. Aquilo ali foi uma coisa marcante, foi lindo.
1: Pastor, deixa eu criar um ponto aqui, Não temos dúvida que os trabalhos que o senhor realiza, ele vem impactando muito mesmo, pela graça que Deus tem me dado, lhe revelado a Bíblia por excelência. Mas uma pergunta, não só minha, mas de toda a nossa audiência. O senhor viajou ali, conheceu algumas congregações, conheceu vários obreiros. Qual é a visão que o senhor está tendo hoje da necessidade da obra missionária ou da obra de Deus no país do Paraguai?
0: Pastor Claudecir e a todos os ouvintes,

0: Cada igreja que eu passo, cada lugar que a gente vai, eu estive ali, eu não vou me recordar o nome, mas eu, lá no norte, eu conheci um irmão chamado Edivino, provavelmente o senhor também conheceu ele, talvez conhece, e ele me levou para ministrar a palavra de Deus numa aldeia indígena, longe. Muito longe, eu não vou falar o nome, porque eu não vou me lembrar. Mas cada lugar que a gente passa, Pastor Claudecir, a gente engole o choro para não chorar.
1: Meu
0: Porque
1: Deus.
0: a gente engole o choro para não chorar. Porque é uma carência, é uma necessidade que a gente não tem como explicar essas coisas em palavras, pastor. É só a gente vendo mesmo. É só a gente vendo mesmo, sabe? Porque nessa aldeia mesmo que eu estive, era uma congregaçãozinha de madeira, praticamente sem luz.
1: Meu
0: Uns
1: Deus.
0: banquinhos muito simplesinho, sabe? Muito simplesinho, tudo escuro, as estradas escuras, o pátio escuro, mas a igrejinha lotada, pastor Clássico, lotada, crianças, senhoras, sabe? Eles com a boca aberta, assim, parecendo filhote de passarinho esperando para comer. E
1: Glória a
0: foi
1: Deus.
0: uma bênção, foi uma bênção. Então, pastor Clássico, é uma necessidade tão grande de missionários da palavra, por onde a gente passa, pastor, que não tem como explicar isso, pastor, não tem como explicar. Eu quero, nessa pergunta que o senhor fez, eu quero louvar a Deus, glorificar a Deus pela vida do Gidem. Por todos aqueles que trabalham no Gidem, os missionários que estão nas aldeias, nos campos, no valado, andando de a pé, andando de moto, andando de bicicleta, no escuro, com luz de celular, com farolete, mas estão indo adorar a Deus, pastor. Isso é coisa linda. Coisa linda.
1: Glória a Deus, é verdade. Pastor
0: Então.
1: Maria, eu fico feliz, sabe? Porque o senhor é uma pessoa ainda que é aquele obreiro que pisa no barro, remanga a barra da calça, passa por carreadores, por precisar ser sanado um rio, o senhor passa. Porque está faltando essa qualidade de obreiros, porque hoje em dia tem as pessoas ligam para você, e mesmo eu não pastoreando igreja, eles ligam: pastor, eu vou aí, eu não te cobro nada, nada, nada mesmo, eu vou de graça, só me compra uma passagem aérea e eu chego aí, eu vou ficar aí, não te cobro nada, fica uns 15 dias na tua casa aí, não te cobro nada. Depois o irmão tira uma ofertinha para onde eu pregar, tá tudo certo. Pastor Marildo, mudou. É uma geração nova, pastor Amarildo. Tá difícil, difícil mesmo de ganhar almas para Jesus. E o senhor foi nesse lugar tão árduo aí. Olha, eu tenho certeza que está impactando o ouvido do nosso ouvinte.
0: Pastor Claudecir, eu tenho hoje praticamente 64 anos de idade. Eu larguei o meu emprego, eu abri mão do meu emprego, eu não sou aposentado ainda porque o INSS bloqueou minha aposentadoria. Provavelmente eu vou receber a minha aposentadoria, se Deus permitir, só em 2028. Eu não tenho renda, eu não tenho renda mensal de ninguém, nenhuma empresa me paga, nenhuma igreja me patrocina. E eu vivo pela fé, pela fé. Aonde eu vou pela fé. Deus tem providenciado,

0: para a gente chegar aonde a gente já chegou e fazer o que a gente fez. Nunca fui, e Deus me livre disso, pastor, de ir com a intenção de cobrar alguma coisa. Nunca fiz. Nunca fui, e Deus me livre disso, pastor, de ir com a intenção de cobrar alguma coisa. Nunca fiz isso. Eu sempre digo para os irmãos: vocês têm um lugar para dormir? Tem um prato de arroz e feijão para comer? Para mim já está bom demais. Eu quero é ganhar alma. É só o que eu quero, pastor. Não
1: Pastor,
0: cobro nada e nunca cobrei.
1: os ouvintes estão ouvindo isso e têm observado que o senhor volta e meia tem aparecido que por Foz andado com o pastor Claudicir de Moura. Há poucos dias atrás, acho uns 5 meses, 6 meses atrás, o senhor viajou de São Paulo até Foz do Iguaçu, e depois viajou para dentro da Argentina mais de 1.000 quilômetros. E as pessoas perguntando quanto o senhor ganhou, talvez, né, ouvindo aí o senhor vindo para cá. Eu quero contar para a audiência, o senhor foi o patrocinador da maior parte da viagem, pelo menos de São Paulo até Foz do Iguaçu, que o senhor patrocinou tudo, a refeição, viagem, deslocamento, tudo. Daqui para lá, o senhor foi um dos mantenedores de quase toda a despesa de pedágios, de tanques de combustível, que é muito longe, alimentação lá onde é que nós estivemos, e ainda ajudou a dar o início na construção da igreja que já deixamos lá com mais de 15 membros, só para a audiência entender quem é esse missionário que está falando comigo nesse momento.
0: Glória a
1: Saber
0: Deus.
1: a resposta de Deus, que as suas palavras não são vazias, as suas palavras elas vêm com bagagem. Elas são fiéis, e a Bíblia diz, e verdadeira. Então é para os irmãos entender quem é o seu Amarildo. Quero dizer a você que está me ouvindo, qualquer canto do Brasil, fora do Brasil.
0: Olha, pastor Claudeci, como eu já falei aí pro senhor nesse programa abençoado, eu nunca fui nada e também não sou nada, além de servo de Deus. É só o que eu sou, não sou nada. Eu nasci no mato, me criei na rua, nunca fui na escola, nunca sentei na cadeira de uma escola para poder aprender o beabá. Não tenho diploma nem do primeiro, nem do segundo, nem da quarta. Não tenho diploma nenhuma de escola nenhuma, tá? Não tenho. Mas não sei por que Deus colocou missão no meu coração. Desde que eu conheci Jesus, Deus colocou missão no meu coração.
1: Aleluia.
0: E eu luto, pastor, eu luto constantemente para que eu não chegue no céu de mãos vazias. É isso que eu não quero,
1: Glória a
0: pastor.
1: Deus.
0: Eu não quero chegar no céu de mãos vazias. E quando o senhor falou da nossa ida aí, pastor, olha, deixa eu falar uma coisa para o senhor e para os ouvintes que estão nos ouvindo aí. Muitas coisas boas na minha vida aconteceram, graças a Deus. Mas conhecer o senhor, a sua família, conhecer os patrocinadores, conhecer os de bem, para mim foi um presente de Deus. Foi um presente de Deus. Porque essa nossa ida para a Argentina, que nem o senhor falou, eu não tinha, pastor, não tinha um centavo para ir, eu não tinha condição mesmo de ir. Mas eu comecei a mexer aqui com meus dedinhos, né? E pedi a direção de Deus: irmãos,
1: Aleluia.
0: eu estou precisando ir para a Argentina, irmãos, eu estou precisando ir para a Argentina, eu estou precisando chegar até Foz de Iguaçu, e de Foz de Iguaçu eu preciso seguir viagem para lá, mais 1.000 quilômetros, tem despesa, e etc, etc, etc. E Deus, pastor, como ele fazia todo dia chover o maná, todo dia para o povo comer ali, naquele deserto, Deus foi mandando um pingadinho aqui, um pingadinho ali, um pingadinho, um pingadinho, e chegou na minha.

0: mão aquele recurso que nós usamos para ir lá na Argentina, voltar, graças a Deus, não cobramos nada, tudo que levamos deixamos lá. Foi uma festa, foi uma
1: Glória a
0: glória.
1: Deus.
0: A igreja está lá hoje, quase concluída, com mais de 30 almas, hoje já congregando, sem a igreja estar construída. Isto é para a glória de Deus e também exaltar o nome do Senhor e agradecer a todos aqueles que amam a missão e que têm o coração na missão, pastor.
1: Bendição, que benção, pastor Amarildo. Fico feliz que essas informações o senhor deixa aqui para nossos ouvintes. Eu recordo quando um obreiro precisava fazer a faculdade de teologia no continente da África, isso há uns 6, 7 anos atrás. O senhor, dentro do projeto Gideon, o senhor adotou ele, falou: não, deixa esse que eu vou pagar, mesmo sem salário. E o senhor não tendo nem a primeira série, mas o senhor formou um pastor teólogo lá no continente da África. Só para os irmãos entenderem aqui que essa nossa parceria já faz dia que estamos caminhando de onde um tira o pé, o outro coloca, no mesmo caminho.
0: Exato, pastor. Se um dia nesse programa abençoado o senhor conseguir falar hoje com o professor Faruque, que está lá na África, ele vai, com a própria boca dele, dar esse testemunho dele, que não vai ser as minhas palavras. Eu levantei aqui fundos, levantei aqui uma oferta e falei para ele: pode fazer o curso, que eu vou pagar o seu diploma, vou pagar os seus estudos, para você abrir uma escola aí e ensinar obreiros aí. E se um dia Deus me der condição, Deus me der vida, Deus me abençoar, eu quero ir na África conhecer a escola e apertar sua mão e te dar os parabéns. Eu estou esperando esse milagre em Deus e um dia eu poder ir na África junto com o senhor, com a equipe do Gidem, e lá abraçar aquele obreiro que está lá e todos os missionários que estão lá na África hoje, que são ajudados pelo Gidem, pastor Galdeci.
1: Glória a Deus, mas eu já quero lhe animar. Tu tem o passaporte, tá tudo certinho, começa a orar. Final de agosto de 2027, a caravana Gidem tá viajando para lá. Que o Senhor seja um dos passageiros. Deus vem abrir porta para o senhor conseguir viajar com a gente, tá bom?
0: Ô, pastor, isso é um sonho, né, de anos já, né? Um sonho que eu estou orando a Deus, acreditando em Deus, esperando em Deus, e está na vontade de Deus, né? Está na
1: Aleluia.
0: vontade de Deus, né? Então, pastor Claudecir, o senhor perguntou onde eu estou. Eu cheguei segunda-feira, nós embarcamos. Domingo foi Dia das Mães. Eu passei o Dia das Mães com a minha esposa dentro do ônibus, o dia e a noite, né? Nós
1: É
0: embarcamos aí em
1: longe,
0: Foz do
1: é
0: Iguaçu
1: longe.
0: domingo. Nós embarcamos aí em Foz do Iguaçu domingo, meio-dia, né? Um frio que tava, e viajamos o dia todo, a noite toda, e chegamos aqui em São Paulo na segunda-feira, 10 horas da manhã, pastor. 10 horas da manhã, estamos aqui se preparando para. Eu acabei de receber um convite, para a glória de Deus, para a glória de Deus, acabei de receber um convite para o mês de junho estar no Amazonas e também lá no Pará, se for da vontade de Deus. Então eu já quero pedir
1: Glória
0: que
1: a
0: os
1: Deus.
0: irmãos nos ajude aí em oração, se for da vontade de Deus, nós estar lá no Amazonas, lá pregando a palavra de Deus e levando a mensagem da palavra de Deus, pastor.
1: Isso é muito bom. Pastor, eu tenho 4 minutos para sair de cadeia com a 96,7. Eu vou fazer uma oração aqui no ar. Se o senhor quiser continuar com a gente, continua aí, tá bom? Segure na linha. Vamos orar para a nossa audiência que está despedindo.

0: nós, lá da 96, tá bom? Senhor Deus que estás no céu, eu quero te louvar pela grande audiência da Rádio 96.7, na direção da Dona Helena, do sonoplasta ali o Diogo e todos os programadores. Eu quero abençoar a vida do meu ouvinte, Senhor, que nesse dia, Senhor, talvez não foi um dia tão especial qual esperava. Teve circunstâncias, Senhor, problemas, mas eu venho desfazer todas as ferramentas do inimigo, todas as setas do mal. Eu quero declarar as bênçãos de Deus sobre a vida do meu ouvinte, da Essência Gospel, em nome de Jesus. Meus irmãos, você que está me ouvindo, aqui nós vamos continuar até as 9 da noite. Agora são 20 horas e 52 minutinhos, mas nós vamos até as 9 da noite aqui para a União MTV. Você que está me acompanhando pela Essência Gospel, pode ir lá no Facebook, Claudecir de Moura, você vai me encontrar lá na live, tá? Vou estar trazendo aqui o Messias, ele tem um grito do campo missionário. E nós vamos colocar no ar. Também nós vamos estar aqui trazendo uma necessidade do pessoal de Yamatanda, no continente África, através do Micheque. Também eu gostaria que você fique aí acompanhando. Além desse papo muito bom, continuamos aqui com o pastor Amarildo, e você não pode perder as informações que vem do campo missionário. Também o pastor Francisco, do país do Paraguai, vai entrar ao vivo, daqui a pouquinho, por linhas telefônicas. Você é o meu convidado para continuar. Lá no Facebook, você escreve União Web TV, encontra o pastor Claudecir de Moura nessa live. Ou escreve Claudecir de Moura, também vai me encontrar. Vai ser uma benção continuar com vocês. Pela Essência Gospel, aquele meu abraço, e nós continuamos por aqui. Pastor, fica à vontade, o senhor estava falando sobre a viagem para Amazonas e para o Pará.
1: Isso, pastor, isso. É, eu recebi esse convite hoje, estou orando a Deus. Aleluia. E preparando aqui o meu psicológico, né? Preparando algumas coisas, e se for da vontade de Deus, nós estaremos indo pro Amazonas e lá pro Pará, juntamente com o nosso irmão Edivino, que eu vou, é a segunda vez que eu falo o nome dele, lá do Paraguai também, que ele mora lá na região de San Alberto, aquela região ali. E ele vai para lá fazer umas visitas e me fez o convite para ir junto com ele. Então, peço que os irmãos orem por mim, pela minha família, e que Deus nos dê essa honra, nos dê essa graça de podermos ir e ganharmos almas, porque o céu é alma. Missão está no coração de Deus, pastor Claudio.
0: Aleluia.
1: Missão está no coração de Deus. Hoje, pastor, o senhor estava falando sobre as igrejas, não adianta, olha, pastor, não adianta a igreja se confinar dentro de quatro paredes e ficar pedindo avivamento, quando esses que pedem avivamento não conseguem ouvir os gritos dos pobres que estão lá fora.
0: Meu Deus, hã? Que verdade.
1: Não, não adianta, Deus não vai ouvir, pastor, Deus não vai ouvir, tá? Então, nós precisamos colocar em prática o segundo mandamento de Jesus. Amai o seu próximo como a ti mesmo.
0: Aleluia. Tá?
1: Esse amar o seu próximo como a ti mesmo, pastor, é não perguntar quem é o meu próximo. É não perguntar. Porque o seu próximo pode estar mais próximo de você do que você imagina. Tá? Gritando, mas dentro do seu comodismo, dentro do seu conforto, da sua casa aconchegante, da tua sopa quentinha, do seu arroz feijão, do seu edredom, do seu cobertor, do seu quentinho, você não consegue ouvir o grito de quem está lá fora pedindo socorro, caído, precisando de uma ajuda. Então, meu querido, o Espírito Santo ainda continua dizendo, quem tem ouvido, ouça.
0: Aleluia.

0: Espírito Santo diz às igrejas. É tempo, pastor Claudeci, de acordar. É tempo de levantar. É tempo de rever a nossa vida, pastor Claudeci. Não é tempo mais de ficar confinado dentro de quatro paredes, brigando por cargo, brigando por causa de vestimenta, brigando por inveja, brigando por coisa à toa. O tempo hoje é de acordar, de pregar o evangelho, de ganhar almas.
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Senhor. Nós precisamos aprender a te adorar, Senhor, em espírito e em verdade. Aleluia. Levante sua mão comigo, levante. Você levanta a mão assim, você está se rendendo ao Senhor. Não importa se você está em pé ou sentado, você está se rendendo ao Senhor. Cante comigo.

Aleluia. Glória a Deus. Oh, tu é mais excelente, Senhor. Glória a Jesus. Glória a Jesus.